Com seus potes cheios d'água, as três mulheres foram caminhando de retorno aos seus lares. No meio do caminho, pararam para descansar, e o homem sentou-se ao lado delas. Passados poucos minutos, elas viram seus filhos vindo ao seu encontro. O primeiro vinha pulando pequenos obstáculos pelo caminho e correndo. Notava-se-lhe a vivacidade, a agilidade. O segundo vinha cantando uma linda canção e sua voz soava de forma encantadora. O terceiro simplesmente vinha andando, mas ao ver sua mãe, foi em sua direção e a abraçou com especial carinho, como se lhe desejasse transmitir energias renovadas. Depois, abaixou-se, pegou o pote cheio d'água e foi andando, no rumo de casa. Nesse momento, as três mulheres se voltaram para o homem que continuava sentado à beira do caminho e lhe indagaram: "E então, o que o senhor achou dos nossos filhos?" O homem levantou-se, demonstrando que prosseguiria seu caminho, e respondeu de forma sábia: "Realmente, eu acabei de ver três meninos, mas vi apenas um filho." No Código Divino que conhecemos como Decálogo, que nos chegou através do grande legislador hebreu, está escrito: "Honra a teu pai e tua mãe, a fim de viveres longo tempo na terra que o Senhor teu Deus te dará." A exortação nos remete ao preito de gratidão que devemos ter para com aqueles que são os responsáveis pela nossa vida na terra. Os que nos geraram um corpo, a fim de que espíritos imortais transitemos pela terra, progredindo e crescendo para a luz. Honrar pai e mãe é estar atento às suas necessidades, é auxiliá-los nas tarefas, é lhes dizer da gratidão com afagos, carinho. Mesmo que possamos dizer que deles, por uma ou outra razão, não recebemos carinho, apoio, atenção maior, não nos esqueçamos de ser filhos. Qualquer que seja a circunstância, eles nos permitiram viver. E por isso estamos aqui, nesta abençoada escola chamada Terra, um planeta de tantas belezas e generosas bênçãos. Pensemos nisso.

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existe uma teoria que se chama 90-10, onde uma pessoa tem 90% daquilo que você procura em alguém, só que você foca naqueles 10% que falta. Aí você sai pra rua, se aventura, e realmente você encontra aqueles 10%, mas não se deu conta que perdeu os 90%.

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0: Obrigado!
1: Coisa boa, hein?
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4: Meia-noite e sete.

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2: Meia-noite 49.

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5: Uma e dois.

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maravilhoso. Quando a gente se apaixona, a gente chega até a mudar totalmente o estilo de vida que a gente leva.

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3: 1:43.

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4: Duas e quatro.
5: Assim você mata o papai, hein?

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3: 2:44.

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5: 3 e 2.

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1: 3:43.

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2: 4 e 4.

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0: Alô, turma! Chegou a hora do Brasil Caminhoneiro! Um espaço só nosso com informações e dicas da estrada. Por cá, tá o Fernando Riquetti com toda a nossa comitiva. Estamos, ó, prontinhos, afiados pra acelerar o carrão. Vamos nessa? Que meia hora, ó, passa rapidinho, rapidinho! E tá na hora de chamar o nosso querido repórter especialista em segurança viária. Você sabe, é ele mesmo, Francisco Garonce. E o assunto de hoje é dirigir na chuva. É contigo, Garonce.
1: Pilotar uma carreta já é desafio para poucos. Agora, conduzir esses brutos em dia de chuva forte, aí é um verdadeiro desafio que vai exigir dos profissionais do volante bastante preparo, sabedoria e muita atenção. Nós separamos 5 dicas para você enfrentar os desafios de uma chuva forte na estrada sem correr riscos desnecessários. E a primeira dica é: nunca pare no meio da rodovia, por mais forte que a chuva seja. A segunda dica é: antes de sair para a estrada no período das chuvas, faça uma boa revisão no caminhão, dando uma especial atenção para os itens que serão muito úteis durante a chuva, como as palhetas do limpador de para-brisas. E tenha certeza de que seus pneus estão em bom estado. A terceira dica em dias de chuva forte é: reduza a velocidade, porque isso vai fazer com que os pneus tenham uma maior aderência ao solo e também trará maior segurança caso seja necessária alguma manobra por uma situação inesperada. A quarta dica é: aumente a distância em relação ao veículo da frente e mantenha as luzes do seu veículo acesas. A quinta dica é: evite entrar em área alagada.
0: E o Garonce também conversou com os parceiros Manuel Medeiros e o José Barros. Vamos ouvir.
2: Com certeza, quando eu me deparo com uma chuva muito forte, o primeiro passo é reduzir a velocidade. E daí a gente começa a trabalhar com bem mais atenção quanto ao uso do freio motor também, né? Que a gente sabe que ele freia aqui só o cavalo mecânico e daí a gente toma esse cuidado de reduzir bem a velocidade.
3: Chegando em Cascavel uma vez, estava vindo com o caminhão carregado e começou a chover. Então eu não... Em vez de eu ter parado, eu quis chegar em casa. E quando eu cheguei, faltando uns 2 quilômetros, estava tudo parado. E eu tentei parar, quase que eu atropelo todo mundo por causa da chuva. O freio estava bom, o pneu estava bom, mas a pista estava escorregadia. É normal. Então, depois daquele dia, eu tomei uma decisão própria. Posso estar com a carga atrasada, o que for. Eu paro porque a segurança é minha.
1: É isso aí, turma. Motorista profissional, responsável, não pode dar bobeira. E essa conversa não termina aqui. A gente continua junto nas redes sociais.
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5: Ô turma, quem é que quando criança não pensou em ser bombeiro, hein? Pois é, muita gente. Eu estive num grupamento da corporação e conferi um pouquinho do dia a dia dos soldados do fogo. Vamos ouvir.
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7: O Corpo de Bombeiros de São Paulo conta com 20 grupamentos. São 8.400 militares, 2.400 viaturas. Um dos oficiais que conversou com a gente é o cabo Marco Antônio Marques. Já tem 19 anos na corporação.
8: Sempre quis ser do bombeiro, fiz o concurso assim direto para o bombeiro, não prestei outros. E já vim, estou aqui nessa estrada há 19 anos e feliz.
7: Ele é um dos operadores dessa viatura aí, ó, a Emergência One. É uma autoescada fabricada nos Estados Unidos em 1992.
8: Comecei a gostar do caminhão quando eu entrei aqui e aí eu tive acesso a ele. Com os companheiros ali mexendo, tal, andando, aí despertou mesmo aquele interesse.
7: É, mas só interesse não é suficiente, viu? É preciso qualificação para operar essa máquina.
8: Passamos pelo curso na Escola Superior de Bombeiro. E lá a gente fez um curso com unidades de resgate, unidades de autobomba e também a autoescada.
7: Uma das atuações históricas do Marcos com o caminhão foi no ano de 2015, no combate ao incêndio no Museu da Língua Portuguesa, no prédio da Estação da Luz, bem no centro de São Paulo.
8: Trabalhamos várias horas sem parar, né? Sem descanso, para dar conta daquele fogo que foi bastante intenso, né?
7: Cada segundo faz a diferença. O atendimento ao incêndio com desabamento do edifício Wilton Paz de Almeida, no centro de São Paulo, em maio de 2018, é um exemplo.
9: Fomos a segunda viatura chegar no local, chegamos lá, o prédio já estava em chamas. Chegou para nós que tinha dois senhores presos na igreja ao lado, né? Certo. Chegou para nós, eu informei o comando de ar que estava entrando a igreja junto com mais um amigo meu. Adentramos a igreja, conseguimos tirar o casal de senhores. Passou uns 2 minutos, o prédio desabou e os destroços acabou atingindo a igreja, o local onde os dois senhores se encontravam.
7: Quer dizer, 2 minutos que fizeram a diferença para você salvar essas duas vidas aí também,
9: totalmente,
7: né?
9: Podia ser mais duas vítimas, infelizmente, para a história.
7: E os caminhões nacionais, hein? Começam a dar as caras pelos batalhões. O 17-280 já realiza a função clássica do Corpo de Bombeiros, o combate ao incêndio.
8: Deixa eu ver, cadê? Puxa aí mais pra ver, deixa eu ver.
10: Categoria D.
7: Ah, é mesmo? Aê, legal, parabéns. Ó, o Luiz tá todo feliz da vida aí, ó, saiu a categoria D. Tá mais do que qualificado para tocar esse 17-280.
10: Esse bichão.
7: Isso aqui é o que é de mais novo na corporação, né, Luiz?
10: Isso mesmo, ano 2022.
11: Então, esse caminhão, ele veio para atender uma nova demanda, né? A implementação dele é toda nacional. Ele, na verdade, vem com a nomenclatura nova. Ele é um ABS, autobomba salvamento.
7: Uhum.
11: É uma tendência nova agora do bombeiro, uma alteração das nomenclaturas, né? A gente costuma dizer que você treinando sempre, você minimiza o erro. A gente procura evitar o erro. E quanto mais você treinar, a chance de errar é menor.
7: Tá vendo só, parceiro? O que essa turma faz aqui para poder salvar vidas, né? Acompanhando as tendências das novas tecnologias, buscar se aprimorar no dia a dia, vale para você também. Não perca a oportunidade, não. Não fique aí, ó, preso ao passado, né? Aquele saudosismo todo. Eu gosto das coisas antigas também. Mas a gente tem que estar sempre atento àquilo que está vindo aí no futuro. O retrovisor, a gente sabe, é pequenininho, vale a pena dar olhar. Mas valorize, ó, o grande para-brisa que você tem logo adiante e não deixe passar as oportunidades no teu dia a dia.
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7: Vamos de música. Danilo e Davi.

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3: Paranapiacaba. Esse nome que mais parece um trava-língua significa de onde se há visto o mar em Tupi-Guarani. É o distrito do município de Santo André que integra a região metropolitana de São Paulo. E Paranapiacaba surgiu como centro de controle operacional e também residência para os funcionários da Companhia Inglesa de Trens, a São Paulo Highway, companhia que operava as estradas de ferro, que realizava o transporte de cargas e de passageiros do interior paulista até o Porto de Santos. E por concessão, o grupo inglês explorou o sistema ferroviário na Serra do Mar. Ela começou a ser construída em 1862 e teve como um dos maiores acionistas e idealizadores o lendário Barão de Mauá. Eu tive por lá, e conversei com o Eric Lamarca. O Eric é diretor da SEMAB, a Secretaria de Estado do Meio Ambiente e Desenvolvimento Sustentável. E foi o próprio Eric que contou para nós um pouquinho da história de Paranapiacaba. Vamos ouvir.
5: Os ingleses projetavam tudo. A gente tem livros aí da SPR, do espelhinho do banheiro, eles projetavam, faziam miniaturas, eles eram muito meticulosos nessa questão de projetos. Boa parte das madeiras vieram da Irlanda, né, que é o pinho de Riga. As telhas vieram de Marselha, telhas francesas, não tinha telha francesa no Brasil. E boa parte dos tijolos também vieram da Inglaterra. Tem um sapato do escafandrista, uma atividade aqui na arriscada, né, da ferrovia, a manutenção das pontes de ferro embaixo do rio. Tem um mergulhador, fazia o trabalho de soldagem elétrica, submersa com as botas escafandristas. E o detalhe lá, né, o compressor manual que o colega tinha que rodar para abastecer o oxigênio lá embaixo.
3: O sistema é parecido com um elevador, só que na horizontal. Um cabo de aço puxa um vagão com toneladas de material por meio dos trilhos. Funcionou assim por mais de 100 anos. Entrou em operação em 1867 e foi desativado em 1981 por ter se tornado obsoleto. Se manteve em funcionamento como atração turística até 1994, quando a partir daí teve suas operações completamente encerradas.
5: Se não fosse Paranapiacaba, Fernando, o estado de São Paulo talvez não teria essa desenvoltura que teve, né? A SPR foi a locomotiva que, junto com a riqueza do café, que impulsionou a riqueza paulistana. Hoje é turístico, né? Mas tem toda uma história da tecnologia do país que o turista pode conhecer aqui na vila. As portas também estão sempre abertas, né? A gente, além da vila, nós temos também uma rica oferta de trilhas, né? De caminhos aqui pelo entorno.
3: Opa,
5: A gente agradece a oportunidade de divulgar aqui o patrimônio e a história de Paranapiacaba para os caminhoneiros, para todo o Brasil.
3: A vila de Paranapiacaba, turma, está incrustada dentro da Mata Atlântica, um bioma que encanta a todos com suas ricas belezas naturais. A região faz parte da reserva da biosfera do Cinturão Verde de São Paulo, além de diversos caminhos dentro da Floresta Atlântica, que possui a maior biodiversidade do planeta, os quais levarão ao encontro de belíssimos atrativos naturais. Ó, você que mora por São Paulo, pela região metropolitana, vale a pena conhecer.
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3: Vamos ouvir mais modão?

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3: O transporte de rochas exige técnica e muita responsabilidade nas estradas, e que pedem cuidado redobrado na amarração, no equilíbrio do veículo e na condução. O estradeiro Lucas transporta pedras no Espírito Santo. E ele dá um recado para a turma do carro de passeio.
4: Um alerta aos colegas que dirigem carro pequeno aí, ó. Sempre quando fizer ultrapassagem, procura sempre ver uma posição melhor para fazer ultrapassagem. Tem uns colegas aí da rodagem aí de carro pequeno que fazem ultrapassagem meio forçada em cima da gente, né? A fama sempre cai para cima da gente que é caminhoneiro positivo.
3: Rapadura gigante, rapaz, é o apelido da turma da rodagem para quem tá no puxa dos blocos de pedra. Mas seria bom demais se fosse o doce, né? Eita, nós, fala a verdade. Mas não é, gente, não é. Eita, nós, rapadura gigante é pedra mesmo, viu, gente? E a fiscalização desse tipo de transporte, ó, é rigorosa, como explica o policial rodoviário federal Almeida. Solta aí, Paulinho.
5: A polícia rodoviária, ela fiscaliza diuturnamente esse tipo de transporte, bem comum aqui no estado. Inclusive, as resoluções que foram feitas foram em decorrência do trabalho feito aqui no Espírito Santo. Aqui, os veículos são parados, fiscalizados, checados se todos os equipamentos de segurança em conformidade com a resolução, sendo aprovados aqui na fiscalização, são liberados. Caso contrário, eles são retidos e encaminhados para o pátio para regularização.
3: Obrigado, Almeida. Olha, turma, e mesmo com o aumento da fiscalização, o transporte irregular de rochas e granito, ó, desafia a Polícia Rodoviária Federal, viu? O motorista precisa seguir a risco, que diz a resolução 354. É ela que fala sobre esse transporte. E essa conscientização, gente, é necessária. Isso por conta da importância do setor para a economia capixaba. Esse mercado hoje de transporte de pedras responde por algo em torno de 10% do PIB estadual. Estados Unidos, China, Itália, México e Reino Unido são os principais destinos da rapadura gigante.
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3: Ó, veio uma

0: 200 reais.
1: Prejuízo dobrado.
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6: Já faz 22 anos que estou na estrada aí como caminhoneiro. Desde pequeno, que quando eu via os caminhões passar, que eu tinha o sonho de um dia, é o sonho de toda criança, um dia ser motorista. Então o tempo foi passando, a idade foi chegando e a oportunidade apareceu.
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3: E o Brasil Caminhoneiro de hoje tá terminando. Ah, mas não fica triste não. Prometo voltar amanhã nesse mesmo horário. Brasil Caminhoneiro é uma realização da Cobran, Companhia Brasileira de Marketing. Um grande abraço a todos que viajaram com a gente. Boa tocada pra quem tá no trecho e até lá!

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1: 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Bom dia, bom dia, bom dia. 4:57. O popular 3 para as 5, né, turma? Hoje é quinta-feira, hoje é dia 10, é o mês de setembro, é o décimo mês de... é o décimo dia do mês de setembro. Ô, meu Deus do céu, rapaz, já no dia 10, você tá doido? Isso significa o quê? Mais duas, quase 3 semanas, né? Credo, vó! Calma aí, tempinho, pega leve com a gente, deixa a gente curtir um pouco mais, pelo amor de Deus. Vai na manha, vai na manha. Bom dia, prepara a sua erva, prepara a sua cuia, a sua bomba, a sua água quente. Vai revirando aí o tição dentro do fogão a lenha. Do fogo campeiro, né, meu irmão? Ah, aquele fogo de chão pra tapar o galpão de picomã. Bom dia, bom dia, bom dia, bom dia, piazada. Oh, oh, tá na hora, viu? Já é o décimo dia de setembro. O que era pra ter entrado já entrou. Eu não sei você, mas não sobrou nada de novo. Não, e fartou aí. Não, fartou uma beiradinha, não foi muito desse mês. Não foi. Bom dia, bom dia. Vamos lá, tá na hora, né? Ah, não, o pagamento já entrou. Já foi tudo e faltou. E voltou só uma pegadinha, né? Não, é só um... coisa pouca. Coisa pouca. 50 pila, né? 1000? Para com isso. Bom dia, bom dia, bom dia. Ah, água quente então pro café, não é pro mate. Ah, desculpa, achei que era pro chimarrão, né? Então tá bom. Faça o que queres, viu, meu irmão? Mas inclua nessa água quente, gostosa. Aliás, o chimarrão... ele está sendo estudado de todas as formas possíveis, né? Tem um movimento no Paraná, inclusive, que estão fazendo uma bebida energética do chimarrão, da erva mate, sabia disso? Então, rapaz, são inúmeros os benefícios dessa planta divina. São 5 horas em ponto, obrigado pela companhia, já choveu na madrugada, né? Já choveu aí, já deu aquela leve chuva, o que deixa a região com bastante neblina, nebulosidade. A previsão ainda de chuva ao decorrer da quinta-feira, a temperatura é de 16 graus. Então vai com calma, vai na manha, vai sossegado. Anota o WhatsApp da Rádio Catarinense, 4998437-7982, para você interagir junto com a gente, né? Para participar do Bom Dia de hoje, para mandar beijo, abraço, sorriso e amasso para quem se achar melhor. Bom dia! Bom mate! Uma boa madrugada, um bom dia, trabalhador!

Nildo de Freitas. Saudade da minha terra, bom dia. São 5:05. Já tá no trabalho aí, já tá no serviço, meu maninho. Bom serviço pra ti, uma boa tocada nessa madrugada, né? Você fica extremamente à vontade para interagir com a gente. Através aí do 499-8437-7982. Manda seu beijo, abraço, sorriso e abraço pra quem achar melhor e necessário, tá bom? Tomando aquele chazinho gostoso. Esse dia lindo, tá lindo, produção, eu sei, rapaz. Chove, neblina, você não curte muito, né? Mas eu, ô, oh, meu Deus do céu. Toma um gole no meu mate aí, são 16 graus agora. Vai estar na sua cidade, na sua localidade, no seu município. Chove aí ou não? Hã? Conta pra nós, pode falar. Fique extremamente à vontade. Participa aí, quero saber, quero saber. Mais um modão. João Carreiro e Vardinho, bom dia.

0: Praça da Viola. Um ótimo dia, uma boa manhã. Você tá doido? Cadê a buzina aí, produção? Chama na buzina, galera, pra acordar. Pra galera acordar cedo, tão cheio de compromisso, produção. Tem que chamar na buzina, meu irmão, tem que chamar. Não adianta e não adianta, chama! Chama na buzina! Bom dia, bom dia. Quem é que já tá acordado com a Rádio Catarinense aí, hã? Quem é que já tá mandando beijo? Alô, Delosmar, alô, Água Doce. Ótimo dia, viu, turma? Que manhã, né? Que quinta-feira, pelo amor dos meus filhinhos. Vocês peguem leve, vão com calma. É só quinta-feira, não é pra abusar, não, né? Já já tem Mano Lima pra ti, viu, Delosmar? Gratidão, amigo, tá ligado na Rádio Catarinense. No 3551-2410, você manda beijo, abraço, sorriso e amasso.
1: Bom dia, Michel Oliveira, Orlinho Oliveira.
0: Ô, meu guri.
1: Vou contar mais uma história pra você.
0: Conta o calzinho pra nós, então.
1: O gaúcho sofreu um acidente, ficou em coma uma semana. É. E acordou meio assustado, tava o médico sentado lá na cama dele. Ele disse, mas bate, o que que aconteceu comigo? Pois é, você teve um acidente, é muito feio, meu amigo. Tava em coma aí. E eu tenho duas notícias pra te dar, uma boa e uma ruim. Qual é que você conta, quer que conte primeiro, gaúcho? Mas bate, então me conte primeiro a ruim. A ruim que você sofreu um acidente e eu tive que atorar tuas duas pernas. Mas e me conte as boas agora, tchê. A boa que já apareceu o comprador pra tuas botas. Toca aí,
0: pelo amor de Deus,
1: aí, se der. E eu apareço pra todo mundo que tá na lida aí. E choveu, mas vai fazer o quê, né? Vamos que trabalhar.
0: Não adianta, né, meu irmão? Não adianta. Não, pode abandonar, né? Pode abandonar. Não, essa mesma história, já me lembrei de um outro caso, né? De outro caso sucedido que já vou te contar. Mas, não, daqui a pouco eu conto pra audiência. Pera aí. Já já eu te conto. Não foge daí, não, pelo amor de Deus. Um abraço. Você pode ficar na vontade para mandar o seu beijo, abraço, sorriso e amasso. Quiser contar um calzinho para nós aí, para animar essa manhã também? Lá vão ter, né? 98437-7982. 3551-2410. Ou 3551-2411. Ah, Madonna!

0: apaisanado.
1: Apaisanado. César Oliveira, Rogério Belo. 5h15. Uma gostosa madrugada na Catarinense. Vai com calma, né? Pra galera que tá pegando o trânsito ou indo para o trânsito agora, com muita tranquilidade. Neblina por tudo que é lado, tem que ter calma, tem que ter atenção, tá bom?
2: Bom dia, Micha.
1: Ô, Pedro.
2: Tudo bem, meu amigo?
1: Bom dia, meu irmão. Achei que você tinha ido marchar o 7 de setembro, rapaz, pelo amor de Deus. Você não apareceu mais. Conta pra mim aí, como é que você tá, meu irmão?
2: Bom dia, que Deus te abençoe, amém, te cuide, te proteja. E quinta-feira seja maravilhosa.
1: Que assim seja.
2: Pra nós todos e
1: chegando café,
2: pra você,
1: café,
2: tá bom. Toda tua produção na rádio aí.
1: Uhum.
2: E a todos que gostaram da música. E eu queria pedir a música. Da Zeri com Água no Leite. Uma coisa assim, né?
1: É, não, é por aí mesmo.
2: O Gato no Leite, como é que é a coisa assim? E você sabe.
1: Tá bom,
2: Deus
1: meu irmão.
2: Te abençoe, te proteja. E abençoe a todo mundo. Todos os teus ouvintes.
1: Amém, né, meu aninho?
2: Que tá curtindo o teu programa. Tenha um bom dia. Fica com Deus. Que Deus abençoe.
1: Valeu, Pedrão. Um abraço e cuide, meu mano velho. Bom dia.
3: Alô, alô, grande Michael. Alô, bom dia, meu nome, amigo.
1: Bom dia.
3: Tudo bem, tudo certo. Pancada pro carro, meu Deus do céu. Estamos aí cedo aí, no tapetão preto aí. O palco do momento chegando em Campos Novos, meu nome,
1: aí,
3: amigo.
1: Aí, meu filho.
3: Daqui a pouco, vamos aí em Joaçaba, bicho, velho. Solta aquela mão pra nós curtir,
1: qual,
3: aí.
1: Qual?
3: Aquela com a banda Marcação aí, cara. Tá chovendo aí. Se tocar, nós agradecemos aí. Eu preciso pro seu B3 aí. Que tá antenado aí, que trabalha no posto Joaçaba. Seu Vargas também.
1: Uhum.
3: Tá sempre antenado, toda poderosa. Os dois trabalham alto posto Joaçaba. Seu Padovan aí, o motorista da trans, da sorveteria italiana aí, que não podemos esquecer. Rodrigo Barbeiro, que é uma lenda viva. O seu Ivo Sobrinho aí. E pra toda a galera que tá antenado sempre na toda poderosa cedo aí. Beleza, beleza, Michel?
1: Beleza,
3: um abraço aí, uma boa quinta-feira. E tudo de bom, meu nobre amigo.
1: Valeu, queridão. Uma boa tocada, né? Proteção divina sempre. Gratidão pela tua participação, pela audiência da galera. Curtindo a Catarinense, sempre no ar e no alto, na manhã poderosa do Bom Dia Trabalhador. Ave Maria. Mano Lima.
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Mano Lima, 5h21. Uma boa madrugada, né? Maravilha! Dá uma cutucada no galo aí. Cutuca o garnizé, bota pra serviço. Bom dia, bom dia, bom dia. Vamos, Mimosa. Vamos pro serviço, Mimosa. Tá na hora, Mimosa. Água no leite.

Alô, trabalhadores, alô, trabalhadoras da grande e imensa região. Chama, bebê. Chama. Tá na hora.

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0: Ô, Mimosa, tá na hora, Mimosa. Vamos dar exemplo aí pra galera como é que é, né, Mimosa? 5h28. Alô, Pancada. Obrigado pela companhia, Pancada. A galera no trecho, curtindo a catarinense.
1: Tá chovendo aí, aqui.
0: Chacoalha, minha irmã.

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0: Ô, minha amiga Lourdes, tudo bem? Bom dia, bom dia. Obrigado pela companhia. Diz ela que choveu pra caramba, que o tempo assustou ela ontem à noite, né? Mas ainda que passou, né, filha? Ainda que passou. Lá em Campos Novos também o bicho pegou, né, Fátima? Alô, Samuca, bom dia, bom dia. Chuva pra caramba em Campos Novos, né, Fátima? Também assustou a dona Fátima lá no Campos Novos. Um abraço, guria. Proteção divina pra gente. Um dia incrível. Uma ótima manhã. Alô, Arlindo. Ouvindo a gente em Catanduvas. Tudo bem aí, seu Arlindo? Bom dia. Que tempo, né, meu irmão? Poxa, vida clareava tudo da noite à madrugada. Uma hora eu achei que era uma caçamba descarregando pedra, né? Nossa, mãe do céu. Ué? Pessoal trabalhando essas horas. Aí que eu fui me flagrar que é o tempo, né? Acordei assustado, rapaz. Pelo amor de Deus. Quem é que dorme depois, hein? Quem é que dorme? Tá doido, né,
1: bom
0: bebê?
1: Bom dia, meu amigo Micho.
0: Bom dia.
1: De Campos Novos, deu uma chuvinha calma, né? Deu boa. Micho, manda uma aí pra nós curtir. Uma aí, castração a pialo.
0: Tá bom.
1: Isso lá pra minha prima Luana e para todos que gostarem
0: tá
1: da música.
0: Tá feito, brinco.
1: Valeu, Micho. Tamo ligado na Catarinense.
0: Valeu, meu irmão.
1: Então diga, E daí, ela
2: bom dia, Michel, tudo bem?
0: Bom dia.
2: Miriam.
0: Oi, Miriam.
2: Agora para que tá? Mais a música da Sula Miranda, Pé na Estrada.
0: Pé na Estrada.
2: Isso, para todos os ouvintes que estão ligados na internet, para vocês e da rádio, meu marido Altamar Rempio.
0: Valeu.
2: Que tenham todos uma ótima abençoada quinta-feira.
0: Amém, amém, amém, né, guria? Uma boa madrugada pra você também, 5h35. Tem mais galera aí ouvindo a Catarinense? Deixa eu ouvir. Oi, bom dia.
3: Bom dia, meu amigo Michel.
0: Ô, meu gurizinho.
3: Excelente quinta-feira,
0: como é que tá, tio Ivo?
3: Toda sua equipe aí.
0: Obrigado, Michel,
3: hoje quero ouvir a música Quarto Vizinho, ou senão A Flor do Baile.
0: Tá.
3: Oferecer pra minha esposa Natália, pra do Cláudio Araújo,
0: uhum.
3: A Natalina, sua linda, o Kevin, a Marisa.
0: Tá bem.
3: A Simone Mazzarino, que é fã do seu programa.
0: Ô,
3: que tá curtindo.
0: Obrigado, bom
3: dia. Hoje eu sou lá de Freiburg, que é meu amigo, é um empresário lá de Freiburg.
0: Tá bem.
3: A Selma de Luzerno, o Américo, meu primo, esposa
0: bom
3: dele.
0: Bom dia.
3: A Dayana Fonseca, que é a mãe dela, e meu irmão.
0: Tá feito o brinque, então, né?
3: Que mora lá em Serra Alta, e a minha filha era assim.
0: Aham.
3: E todos meus amigos de certo, tá bom?
0: Tá bom,
3: e
0: meu mano velho.
3: Cláudio Araújo.
0: Um abraço, meu irmão. Tudo de bom? Bom dia, bom dia. Tem mais áudio aí, produção?
4: Bom dia, Michel.
0: Bom dia.
4: É o Miguel de Linha Coração.
0: Ô, Miguel, como é que tá?
4: Um abraço aí pros piados da saúde.
0: Um abraço.
4: Tamo rumo a Luzerna.
0: Como é que tá
4: cedo
0: a situação?
4: Já na lida.
0: Eita.
4: Eu queria uma música da Luz do Meu Rancho, Cordiona.
0: Boa,
4: um abraço aí pros pés da saúde.
0: Valeu, turma da saúde. Valeu, seu Miguel. Obrigado pela sintonia sempre. Na audiência na Catarinense.
5: Bom dia, Misha.
0: Bom dia.
5: Tudo certo?
0: Tudo.
5: Mandar uma música pra nós da família Silva.
0: Alô, família Silva.
5: Tá bom? Obrigado.
0: Bom dia, família Silva.
6: Bom dia, Michel.
0: Bom dia.
6: Mandei uma boa aqui, Donato Batista. Escolha aí uma bem bonita aí,
0: tá
6: Donato
0: bom.
6: Batista. E mande aqui, mas não troque meu sobrenome.
0: Ah.
6: É Tere Cardoso e seu João.
0: Ah, Tere Cardoso, seu tchau. João. Beijo. Bom dia, mas acordaram cedo hoje, né? É o tempo que acordou vocês cedo assim? Ah, vocês têm que descansar, turma, pelo amor de Deus. Piazada pega firme no serviço, sabia, produção? A turma não para, meu amigo velho, pelo amor de Deus. Chama na buzina. Chama que tá na hora. Tá na hora. Sula Miranda. Bom dia.

0: Sula Miranda, 20 Valdo para as 6. Bom dia, bom dia. Aqui catarinense, aqui bom dia trabalhador, eu sou o Misha. Desejo para você um bom dia.
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0: Paitaca e ali da Campeira. Cadê a buzina? Onde? Onde? Não tô ouvindo, produção. Agora sim, né, bebê? Bom dia, bom dia.
1: Ô, bicha, toca o botão sertanejo pra mim.
0: Ô, Tiburcio.
1: Manda pro Tiburcio.
0: Valeu, Tiburcio. Já já eu te mando, meu irmão. Segura a mão aí, bebê.

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11: Oh, maravilha de dia, 5h47, na manhã da Rádio Catarinense, Alto Voos, qualidade em serviços mecânicos, mecânicos sérios, prestação de serviço, mão de obra qualificada, Alto Voos. 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Bom dia, bom dia, bom dia. Ei, turma, tem muita moda pra gente rodar, né? Tem muita moda pra gente ouvir junto. O Arlindo em Catanduva está ligado com a Rádio Catarinense, né, seu Arlindo? Obrigado pela companhia, meu irmão, aquele forte, longo e caloroso. Mais caloroso abraço. Você tá doido, tá pedindo burro apaixonado, né? Ai, meu chapéu. Quem é que tá junto com a Rádio Catarinense? A turma da TM. Pessoal da distribuidora TM. Bom dia, bom dia. O Jean, o Gabriel, o Valdecir, né? Não, botaram até a chefia pro serviço hoje, produção. A demanda tá tão grande que até o Thales Van Froy tá puxando caixa, né? Entrando em câmera fria, carregando, descarregando. Não, no mínimo um cafezinho vai pagar pra galera, né, o Thales? Não, pelo amor de Deus, ô patrão. Um pãozinho, né? Uma cuca, um salame. Abre a mão, rapaz, cara, com isso. Pessoal da TM distribuindo aquela caipira gostosa, bodega, meu irmão. É uma delícia, pelo amor de Deus. Ó, chega da água na boca, como é que pode o trem desse? Não, podiam liberar pra gente tomar um traguinho de vez em quando, né? Não, só pra dar uma embaladinha, né? Gargola, galera, na rádio tomando um traguinho, né? Não, se são, nós já estamos fora da ideia, né? Fora da caixa, a produção calcule com a canjibrina. Não, não dá pra liberar piazadas, louquinha demais. Alô, bairro Jardim Alvorada, bom dia. Tudo bem, Marilene? Seja bem-vinda, guria. E aí tá junto com a gente o Rodrigo. Alô, Rodrigo Oliveira, tudo bem, meu irmão? Passei cedo aí, o Rodrigo Oliveira já tava na lida, né? Não era nem 4 horas da manhã, ele já tava grudado na cozinha. Mandioca frita, bolo frito, ô, meu Deus do céu. Bisteca, essa hora da madrugada. Não sei o que aconteceu, mas... que tinha um cheirinho de boia campeira, tinha, né? Chama na buzina, bebê, chama, não perde tempo não, meu irmão. Pedro Bento e Zé da Estrada. O Ivo pediu... Flor do Baile. Alô, Arcides. Alô, Ivete. Bairro Monte Belo em Joaçaba. Bairro Nossa Senhora Aparecida em Ervaldo Oeste.

Flor do baile catarinense, bom dia! Pra turma aí da TM, pessoal da bodega. Alô, galera TM Distribuidora, bom dia!

0: Você já tinha dançado o som do Burro Apaixonado aí, ô dona Maria? Que achou? A Mari se ajeitou pra ir no baile, achei que vai pro baile. Unha feita, cabelo bem feito. Tá um arrasa, dona Mari. A mulher que deixa essa rádio cheirosa, né? Mas e até chegar todo mundo, que depois não adianta, né, Mari? Depois a piazada faz um bagunção danado, meu Deus do céu. Não adianta. Tá ainda. Era um burrichó apaixonado. Aí vai dizer que não é assim o. Vai dizer que você nunca se apaixonou na vida, né?
1: Ai, ai, ai!
0: Ah, para com isso, rapaz. Nunca se apaixonou, ficou igual esse burrichó aí, ó.
2: Tome!
0: É verdade. Sai daí, né, bebê?
3: Bom dia, seu Michael.
0: Bom dia!
3: Oferece a música Lobisomem do Alvoredo para turma do Centro 2, para as meninas.
0: Valeu, guria.
3: E pro motora, o Eloy.
0: Valeu, Bete. Tudo de bom. Já voltou, né, Bete? Tá louco? 93 dias de férias, né, Bete? Pelo amor de Deus, né, Bete? Pegar firme no serviço, filha. Uma ótima manhã. Faltam 3 para as 6. Casa da Amizade, meu amigo, minha amiga, está chamando a sua atenção para você ser um colaborador. Sabe como? Nessa sexta e sábado, a partir das 8:30 da manhã, sem fechar o meio-dia, Casa da Amizade realiza na 15 de novembro, em frente ao laboratório da Unimed, o tradicional brechó. Roupas, calçados, alguns utensílios para você, para sua casa. Peças novas. Roupas selecionadas, roupas seminovas, e o preço é bem acessível. Para renovar o guarda-roupa, para a criançada, para toda a família, aproveitar. Sabe o que é o mais legal de tudo isso? É que esse nosso gesto de ir participar do brechó vai ajudar na Casa da Amizade.

0: isso vão ajudar incentivando nas suas ações, na mão amiga que a Casa da Amizade estende às entidades da nossa região, às pessoas que precisam, não é? Por isso que tem um brechó da Casa da Amizade nessa sexta e sábado, às 8:30 da manhã, em frente ao Laboratório Unimed, na Avenida 15 de Novembro, no centro, em Joaçaba. É uma oportunidade da gente fazer o bem, estender a mão, auxiliando. Essa corrente do bem que é a mais importante, que precisamos enaltecer sempre, todo santo dia, né? Eu ajudo a Casa da Amizade no brechó, a Casa da Amizade ajuda as pessoas, as entidades da nossa região, as pessoas que receberam ajuda vão ajudar as outras pessoas, e assim a corrente do bem vai sendo cada vez mais longa, mais abrangente. Imagine você como os elos da corrente, né? Que vai sendo colocado cada vez um elo a mais, um elo a mais. Quando a gente perceber, nós estamos com uma região inteirinha fazendo bem. Aquelas pessoas que mais precisam. 6 em ponto. Uma gostosa quinta-feira na sua vida, em um dia lindo.
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6:02, um bom dia. Seja bem-vindo, seja bem-vinda à Rádio Catarinense. Papai do céu possa te proteger, te abençoar, te cuidar nesse dia. Te cuidar nessa manhã maravilhosa. Que você possa hoje, quem sabe, realizar seu sonho. Quem sabe hoje é o dia da sua vitória. Quem sabe hoje é o dia onde você dá aquele importante passo na construção de um amanhã melhor para a sua família. Quem sabe não é hoje o dia que as portas se abrem, que o vento sopra, que a brisa mansa chega na sua casa, chega no seu trabalho e te dá a vitória que tanto você pede, que tanto você sonhou. Quem sabe não seja hoje a quinta-feira da realização de sonhos, objetivos e expectativas alcançadas. Sabe como que vamos descobrir se será hoje? Não desistindo. Os problemas do mundo são tantos. Não sei vocês, mas parece que eu tenho a impressão que não há nada que possamos fazer considerando a nossa pequenez. Talvez você também já tenha pensado em desistir do bem e deixar as coisas seguir um sabor dos ventos. Talvez você desejasse ser tanta coisa e muito pouco consiga ser. Mas mesmo assim, não desista do hoje e muito menos do bem. Não sei se você se sente, mas tem dias que a gente sente até um pouco produtivo, não é? Antes da dificuldade, meu irmão, minha irmã, de conseguir, antes de ser, por exemplo, uma árvore frutífera, linda, frondosa, acolhedora, produza flores, frutos. Por vezes, você quer ser uma fonte cristalina de água. Não logrando transformar-se num vaso de água fresca para acalmar e aliviar a sede. Você desejaria ser, por exemplo, uma montanha gigantesca, apresentar os horizontes infinitos ao homem que a conquistasse. Diante da impossibilidade de ser essa montanha, seja um simples degrau para a ascensão de quem ambiciona a glória de estelar. Você pretenderia ter um sol emboscado dentro do teu peito, a fim de clarear os viajantes da noite, em face do impedimento, acendo uma lâmpada de esperança no caminho de uma alma desalentada. Você almejaria ser um jardim de bênçãos para o enriquecimento da paisagem da nossa sociedade. Não o conseguindo, converta-se em uma única flor, abençoando com seu perfume a estrada das pessoas que passam e por vezes desesperadas. Você ambicionava as gemas preciosas do seio generoso da terra, a fim de diminuir a dor e a miséria dos caminhantes da aflição. Não as possuindo, estenda a palavra da renovação como pérola de um valor inigualável, soerguendo quem se recusa a levantar para prosseguir na luta. Ou pensava em escrever poemas para ajudar a humanidade, engrandecendo a vida, enriquecendo as mentes, aquecendo os corações. Na impossibilidade de fazê-lo, por lhe faltar os requisitos essenciais, redija, quem sabe, uma simples carta, com expressões de amor a quem se encontra na curva da queda e perdeu a confiança na feição das outras pessoas. Você esperava a melhoria das criaturas do mundo, decepcionado por não alcançar essa difícil meta. Erija no altar dos sentimentos um santuário da fraternidade e ao dever superior. Não desista do bem. Não desfaleça do bem.
não duvide da vitória do bem. Agasalhe o ímã, a alma, e seja uma expressão de bem e triunfo, mesmo convertido em um grão de mostarda, que todavia produzirá estímulos vigorosos para o bem de todos. Meu amigo, minha amiga, seja qual for a situação, jamais desista de fazer o bem. Jamais duvide da força do bem, porque o mal não tem vida própria. Ele só se insinua quando o bem não está presente. O mal, assim como a sombra, bate em retirada os primeiros raios do sol, da luz. Não desista de fazer o bem, independentemente da situação, independentemente da sua condição. Fazer o bem em toda parte, com as mãos, com o coração, orando, esclarecendo, a fim de que o trabalho da verdade fulgure em seus braços como estrelas luminescentes em formas de mãos. Sempre fazer o bem em todos os momentos, em todas as etapas da sua vida, em todas as paradas nessa caminhada que você está muitos anos já trilhando. Fazer o bem. Pode ser que esse bem não retorne para você hoje, imediatamente agora. Mas quem sabe amanhã, depois, ou quando você mais precisar, esse bem bate à sua porta e vai encher o seu peito de esperança, amor e muita fé. Tenha uma gostosa manhã. Que esse dia seja lindo, seja maravilhoso. Que essa quinta-feira seja, no mínimo, do bem para você também. Bom dia, 6:10, 16 graus.

0: Diego Dalpon, de Volta Grande, 6h14, bom dia, uma boa quinta-feira na tua vida.
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Deixa assim que tá bom. Castração a piano do Crioulo dos Pampas. Altair, bom dia, meu irmão. Campos Novos, bom dia, meu povo. Dia lindo.

0: 6h20, bom dia, galera. Bom dia, meu irmão. Bom dia, minha irmã. Que quinta-feira, hein?
1: Você tá doido?
0: Uma ótima e abençoada quinta. Previsão de pancadas de chuva ainda ao decorrer da manhã e da tarde. Pra chover bastante hoje ainda, né? 33 milímetros previstos para o decorrer do dia. A sexta-feira será de chuva também. 35 milímetros de chuva na sexta-feira. Chove na madrugada, manhã, tarde e noite de sexta-feira. Chuva forte. O sábado também tem previsão de chuva. 3 milímetros de chuva no sábado, no período da madrugada e manhã. Já o domingo, sol entre as nuvens. Máxima de 18, mínimas de 10 graus, sem chuva. A chuva retorna na segunda-feira com 5 milímetros esparramadas. Na manhã, tarde e noite de segunda-feira. Previsão para os amigos curtindo a Rádio Catarinense para programar já o final de semana e o comecinho da próxima semana, né, bebê? Você tá de brincadeira. 6h23, um dia lindo.
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0: Que dia, bebê, vambora, vambora, alô, queridão, ligada na Catarinense, alô, queridona, acordadinho já, né? Hã? Botando o pé no eixo. Firmando no eito, né, bebê? Que dia, meu povo! Bom dia,
19: Michel. O Eloy, temos hoje uma escuta cedo, hein?
0: Como é que tá, meu irmão?
19: Uma poderosa catarinense, ofereço uma música aí pra...
0: Gratidão.
19: O seu Osni e a dona Beth. A Beth, depois que voltou, deixou o posto, que é um brinco de limpo.
0: Calcula, né, rapaz?
19: Pra todo o pessoal do Centro 2, os motoristas da saúde aí, pro Samarone, que tá na escuta aí. Um abraço, Michel. Tudo de bom.
0: Valeu, maninho. Um abraço, querido. Continua aí na boa. Continua na paz. Michel.
20: Bom dia. Ó, muita chuva.
0: Chuva aí, meu irmão.
20: Desceu água a noite inteira, pia. Tá bom.
0: E chove ainda.
20: Só peço pros motoristas se cuidar essa BR, hein? Tá tudo molhado aí.
0: Tá bom, meu irmão.
20: Beleza? Bom dia, bom dia.
0: Bom dia, bom dia, meu querido. Vai com calma, né? Você ouviu aí? Vão com calma na rodovia. Vão na tranquilidade.
21: Bom dia, Michel. Bom
0: Oi,
21: dia,
0: guria.
21: Bom dia. Tá, bom dia. Que é Teixeirinha, pode ser?
0: Tá.
21: Pra todo mundo que estiver ouvindo da Rádio Catarinense, pra vocês aí da rádio, tá?
0: Feito.
21: Eu já acordei mais cedo, a mãe vai no médico amanhã.
0: Boa consulta pra vocês, tá? Boa consulta, menina! Porca Véia, 6:27.

Orcadeia para embalar esse comecinho de quinta, 6:30. Neblina, nebulosidade, calma aí. Alô, galera do interior, bom dia, bom dia, bom dia. Produtores rurais, audiência da Rádio Catarinense. A turma preparando-se para mais um dia de serviço. Que o dia seja bem gostoso.

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0: Um dia lindo pra gente, chama na buzina a galera pra acordar, pra despertar, pra chegar felizão no serviço. 6h34.
1: Bom dia, aqui é a Sônia de Luta Grivaldi.
0: E aí, guria?
1: Mandei o grupo Cordiona, o bug do mato.
0: Tá bom, um abraço. Alô, Vila Kennedy, alô, Jaime. Aquele forte, longo e caloroso abraço. O Gabinão também tá ligado com a gente. Também pede grupo Cordiona, valeu, valeu. Mas eu tô devendo o quarto vizinho do Bião Carreiro e Praense, no Modão, na Catarinense.

0: Jão Carreiro, praense, na Catarinense, 6h37. Bom dia, bom dia, bom dia. Fica na boa, fica na paz, fica no Bom Dia Trabalhador, vai.
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12: Pra essa galera, tem um Bom Dia Trabalhador, pra você, meu queridão, aquele abraço bem apertado, tá tomando aquele chimarrão gostoso, cevado no maior capricho, ah, tá no cafezinho, ô, rapaz, agora sim, chama aí, bebê, chama.
13: Bom dia, Misha, é
12: bom
13: o
12: dia.
13: Kleber,
12: Turiscar. Tudo bem, meu irmão?
13: Passando só para desejar um bom dia de trabalho.
12: Valeu,
13: chuvoso para todos aí que estão na escuta.
12: Bom dia, bom dia.
13: Especialmente para minha esposa Marisa, meus filhos William, Wesley, Bruna, meu vô Arlindo, dona Natalina, todos os profissionais de saúde aí dos ECF, os ECF 102, Cruzeiro do Sul, ECF Vila Pedrini, todo o pessoal
12: positivo
13: lá de Água Doce, Paiol de Telha, Serra do Facão.
12: Anda.
13: Um bom dia de trabalho a todos, fique com Deus.
12: A turma toda ligada na Catarinense, aí sim, né, bebê? Ó a chuvarada aí, né? Meu Deus. Bom serviço, né? Bom serviço. Indo pro trabalho com o som da Rádio Catarinense, a Jerusa, o Josimar, não dá pra parar, né, turma?
0: Não dá pra parar, mas de jeito maneira. 6h42, 16 graus. É pra chover ainda, né?

0: barbaridade. Ah, apesar de se passou nessa moda aí. Alô, Dique! Tudo bem, meu mano velho? Degustando um cafezinho, meu mano, Dique?
1: Bom dia, Dique. Cara, eu estouro aqui em cima.
0: Homem do céu.
1: Ah, e agora veio a chuva mesmo.
2: Você tá doido?
1: Hoje vamos ficar só na frente do jipão ali.
0: Manuseando, né?
1: Só dando gasto, que nem os outros, que de lucro. Hoje não vai ter nada, né?
0: Mas é isso mesmo, né,
1: meu irmão? Tá me devendo umas 4 músicas já, né?
0: No mínimo.
1: Arrudei aí hoje, ó, tapete da sala aí.
0: Boa,
1: Pedro. Adoro Sampaio. Deus abençoe nosso dia aí.
0: Amém, de
1: que? Que se vir chuva, que venha calma, que hoje
0: amém,
1: sem
0: né?
1: Vento, né?
0: Amém, né, meu irmão?
1: Vamos, seu Neri, vamos...
0: Vamos pelear,
1: fazer,
0: né?
1: O que hoje, né? Com uma chuvarada dessa, né, seu Neri?
0: Ô, chapéu.
1: Pessoal, e hoje tá tudo com a barba de molho, que nem de outro.
0: Bom dia, Dique, velho.
1: Tomar um cafezinho com pão de... Bolo de milho com queijo. Discreto.
0: Valeu, querido. Bom dia, bom dia.
3: Bom dia, bicha. Tudo certo?
0: Tudo
3: Anderson
0: bom, meu irmão?
3: Aí, popular, abóbora.
0: Fala, abóbora.
3: Bom dia. Manda aí uma do Mato Grosso e Matias aí, bem bagualada aí.
0: Masacho, velho.
3: Agradecer pra galera aí do push, dos pés rachados aí, positivo.
0: Pose.
3: Mas aí, saindo Pinheiro Preto aí, invitado, direcionado pro hospital do Saranduba lá no Ti. Beleza?
0: Com Deus, é mano,
3: velho. Dia abençoado, tudo de bom.
0: Um abraço! Teodoro Sampaio.

0: Valdão Braizete, um dia lindo!
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0: Para fechar a conta e passar a régua hoje, no jornal Primeira Hora, Justiça Eleitoral fiscaliza irregularidades em campanhas do Estado de Santa Catarina. A CIOC e Sebrae Santa Catarina promovem, na próxima semana, em Joaçaba, uma rodada de negócios para mulheres. Essas e outras inúmeras informações fazem parte do jornal Primeira Hora, que aliás entra no ar daqui a pouquinho, né? Antes tem 5 minutos com Jesus, em seguida a propaganda eleitoral gratuita no rádio e aí sim a hora das informações do jornal Primeira Hora. Hoje é dia mundial da prevenção de suicídio, dia do gordo, obrigado pelas felicitações e fundação do primeiro jornal do Brasil. 6h53, um abraço. Faltou uma galera ainda para atender, para mandar música, né? Para mandar aquele forte, longo e caloroso abraço. Um abraço aí para Tamara, chegando agora, né? Para o pai Dick, para Lorena. Valeu, família. Tudo que há de melhor nesse mundão de meu Deus. Vem aí, 5 minutos com Jesus. E a gente se reencontra no Jornal Primeira Hora. Em instantes, bom dia.
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Convido a meditar sobre o tema consciência cativa, baseado em Romanos capítulo 8, versículo 14, que diz assim: aqueles que são guiados pelo Espírito de Deus são filhos de Deus. A tecnologia tem evoluído absurdamente. Não damos conta de responder na mesma velocidade das demandas crescentes. Assim, recorremos a mais tecnologias que agora nos ajudam a trabalhar. Aplicativos de inteligência artificial, robôs e tantos outros equipamentos agora já são fundamentais para facilitar nossa rotina. Esse avanço mostra a capacidade que Deus deu ao ser humano. No entanto, por causa de nosso pecado, estamos cada vez mais dependentes da tecnologia. O apóstolo Paulo nos exorta a evitar qualquer tipo de dependência. Ele afirma: se vocês viverem de acordo com a natureza humana, vocês morrerão espiritualmente. Assim está escrito em Romanos 8:13. Por isso precisamos lutar contra a nossa própria inclinação pecaminosa. Esta nos escraviza para a morte. As tentações não podem ser vencidas sem a ajuda de Deus. É por isso que Deus, Espírito Santo, atua sobre nós, como diz o apóstolo. Aqueles que são guiados pelo Espírito de Deus são filhos de Deus. Assim está escrito em Romanos 8:14. Em Cristo somos novas criaturas, não somos mais escravos da morte, mas livres. Pelo Espírito Santo temos a renovação do coração e da mente, e portanto a capacidade de responder ao amor de Deus, seguindo a sua vontade. A partir da nova vida que recebemos de Deus, somos capazes de fazer bom uso de tudo, incluindo da tecnologia, especialmente para testemunhar do amor de Deus. Mais importante do que usar um aplicativo de inteligência artificial, Deus nos dá a inteligência espiritual, que habilita nossa mente a pensar de acordo com o poder da sua palavra. Por isso, por amor, por misericórdia, por gratidão, que possamos ter a nossa consciência cativada, não como presa, mas como conquistada em amor, como chamada em paixão de Jesus à vida com Ele. Por isso, vamos orar ao Senhor. Querido Pai Celeste, dá-me o Teu Espírito e capacita-me a pensar conforme a Tua palavra, para agir honrando e testemunhando o Teu santo nome, repartindo com os outros o amor e o perdão que recebi de Ti. Em nome de Jesus, o Salvador. Amém.

0: 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Bom e abençoado dia, na paz do Deus Triuno, Pai, Filho e Espírito Santo. Amém.
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22: Olá, hoje é quinta-feira, 10 de setembro. A temperatura marca 16 graus, Avenida 15 de Novembro em Joaçaba. A partir de agora você acompanha as principais informações de hoje.
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22: Obesidade infantil atinge 17 milhões e acende alerta na hipertensão no Brasil. Justiça Eleitoral fiscaliza irregularidades em campanhas de Santa Catarina. Prorrogado para dezembro o prazo refis Ervaldo Oeste. A CIOC e Sebrae promovem na próxima semana, em Joaçaba, uma rodada de negócios para as mulheres. Vereador sugere estudo delimitando prazos após autorização do início de obras. E ainda nessa edição, o giro de notícias pelo Brasil, o resultado das loterias, as informações do esporte e também da área de segurança pública. Daniel Banobanco, meteorologista da agência PD Radar, traz todos os detalhes sobre o tempo e a temperatura.
0: Áreas de instabilidade que avançam do estado do Paraná deixam a quinta-feira chuvosa na maior parte do estado de Santa Catarina. Em alguns municípios, nas próximas 24 horas, podem cair até 100 milímetros de chuva. Muita atenção, portanto, às áreas com históricos de inundações e deslizamentos. Mas, desta vez, em específico, para o meio-oeste e o oeste catarinense. Nas demais regiões, também deve chover, só que em menor quantidade. Uma nova frente fria cruza o estado amanhã, mantendo a carga de nebulosidade e produzindo rajadas mais fortes de vento. Aqui na nossa região, em alguns pontos, especialmente nas áreas de maior relevo, estas rajadas podem passar dos 80 km por hora. O final de semana volta a ser de tempo firme, porém com temperaturas mais baixas. Máxima hoje não passando de 24 graus. A mínima nesta sexta vai a 16 graus em Ipumirim, Irani, Jaborá, Lacerdópolis, Lindóia do Sul e Joaçaba. Daniel Padobianco, da agência PD Radar, com exclusividade para catarinense.
22: Obesidade infantil atinge 17 milhões e acende alerta na hipertensão no Brasil. A projeção está indicando que metade dos jovens terá excesso de peso até 2035. Alerta vale para sinais silenciosos na rotina da família. Vamos entender a situação com a repórter Carol Denardi.
1: O Atlas Mundial da Obesidade 2026 estima que 17 milhões de crianças e adolescentes com idade entre 5 e 19 anos vivem com sobrepeso ou obesidade no Brasil. Em números absolutos, o país ocupa a sexta posição mundial. Cerca de 4 milhões já apresentam gordura no fígado e mais de 1 milhão de crianças e adolescentes sofrem com hipertensão. A médica nutróloga, doutora Mônica Weiss, que é presidente do Departamento Científico de Nutrologia Pediátrica da Sociedade Catarinense de Pediatria, pontua os gargalos que impedem a prevenção no país.
2: A demora pode ser decorrente de fatores culturais, como não reconhecimento da família de que uma criança com excesso de peso ou que esteja ganhando peso muito rápido esteja doente. Mas também pode ser decorrente de falhas na assistência médica. Somente 1/3 de nossas crianças tem acesso ao pediatra na unidade básica de saúde. Na consulta de puericultura, o pediatra monitora o crescimento e desenvolvimento da criança, orienta e corrige quando necessário a alimentação, além de outras orientações para a promoção da saúde e prevenção de doenças. Somado a isso, muitas famílias têm mais dificuldade de acesso a alimentos saudáveis e estrutura comunitária para a realização de atividade física com segurança.
1: Diversos sintomas do excesso de peso passam despercebidos pelos pais.
2: O primeiro sinal é o mais óbvio, o ganho acentuado de peso. Outros sinais silenciosos que também passam desapercebidos, como aquele escuro no pescoço ou nas axilas, que é um sinal, um alerta para diabetes. O abdômen mais saliente pode ser um sinal de gordura no fígado. O ronco à noite pode indicar a apneia do sono. E a pressão alta, que quase não dá sintomas na infância, já causa danos.
1: Além do atraso no diagnóstico, o sedentarismo atinge 84% das crianças e jovens. A doutora Mônica Weiss pontua que a virada de chave precisa vir dos hábitos em casa.
2: O primeiro passo não é da criança, é da família. Crianças cujos pais se movimentam junto têm muito mais chance de deixar o sedentarismo. Começar pelo simples: reduzir o tempo de tela para menos de 2 horas por dia, caminhar, brincar de forma ativa, tirar a TV do quarto, não usar celular e nem deixar a TV ligada durante as refeições. Outro passo fundamental: evitar ao máximo o consumo de alimentos industrializados, conhecidos como ultraprocessados. Em resumo, a criança deve ter mais contato com a natureza, deve se movimentar mais e ter uma alimentação feita em casa, com alimentos in natura e minimamente processados, ou seja, comida de verdade.
1: A projeção do Atlas Mundial da Obesidade é de que cerca de 50% da população pediátrica brasileira apresente excesso de peso até 2035. De Florianópolis, da Rede de Notícias Acaerte, Carol Denardi.
22: A Justiça Eleitoral fiscaliza irregularidades nas campanhas em Santa Catarina e mira o impulsionamento indevido na internet. O Tribunal Regional Eleitoral de Santa Catarina recebeu 75 denúncias relacionadas com propagandas eleitorais no ambiente digital até esse momento. A reportagem é do Cadu Reis.
3: A Justiça Eleitoral recebeu mais de 570 denúncias de possíveis propagandas eleitorais irregulares nas campanhas para as eleições 2026 em Santa Catarina. Na lista das supostas irregularidades que são apontadas pelos eleitores via aplicativo Pardal, as infrações relacionadas à divulgação em vias públicas são as mais frequentes, com cerca de 300 casos. Já as ocorrências de possível propaganda indevida na internet aparecem na segunda colocação, com 75 denúncias. O presidente do Tribunal Regional Eleitoral de Santa Catarina, desembargador Carlos Roberto da Silva, destaca as situações de impulsionamento indevido de conteúdos nas redes sociais.
4: Recentemente, o nosso TRE se debruçou sobre esse tema e tem entendido que o impulsionamento negativo, ou seja, quando se paga para que se divulgue informações negativas de um determinado candidato, isso não é admitido, foi o que decidiu o nosso tribunal.
3: Os eleitores podem atuar de forma ativa ao longo do período de campanha das eleições 2026, fiscalizando e denunciando possíveis irregularidades via aplicativo Pardal, ferramenta oficial da Justiça Eleitoral Brasileira. O regramento completo das propagandas eleitorais é disponibilizado para todos pelo Tribunal Superior Eleitoral na internet. Em Santa Catarina, além da verificação das representações, o Tribunal Regional Eleitoral trabalha atualmente na preparação logística para o pleito. Mais de 18 mil urnas eletrônicas foram distribuídas para as 100 zonas eleitorais catarinenses. Os equipamentos passam por novos testes antes da utilização em cada um dos 295 municípios. Outro processo é o treinamento dos mais de 80 mil mesários que vão atuar nas eleições no estado. O presidente do TRE catarinense, desembargador Carlos Roberto da Silva, detalha.
4: Treinamento que tem algumas especificidades. Nós teremos uma eleição com 6 cargos em disputa e há sempre na Justiça Eleitoral uma constante evolução, aperfeiçoamento. Então esse treinamento está ocorrendo em todo o estado, com algumas preocupações. Eu destaquei essa questão dos 6 cargos em disputa, que vai possivelmente provocar um tempo maior de permanência do eleitor no local de votação.
3: A Justiça Eleitoral recomenda que os eleitores se preparem para as eleições 2026 instalando o aplicativo e-título em seus telefones celulares com antecedência. A solução apresenta informações como o local de votação, além de poder ser utilizada para a identificação dos eleitores com cadastro biométrico. O Tribunal Superior Eleitoral também disponibiliza um modelo de cola eleitoral para anotação dos votos, além do manual do eleitor e um simulador de urna eletrônica para treinamento no site justiçaeleitoral.jus.br. De Florianópolis, da Rede de Notícias Acaerte, Cadu Reis.
22: 7 horas 36 minutos. 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
11: 7:39.
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11: Esse é seu horário, Carlos. Bom dia, bem-vindo, meu amigo.
14: Bom dia, Michel Oliveira. Que todos tenhamos uma bela quinta-feira. 10 de setembro é o Dia Mundial de Prevenção ao Suicídio, por isso o Setembro Amarelo. Hoje também é o Dia do Gordo e da Luta contra a Gordofobia. Há uma reclamação antiga e que continua a não ter solução. Nós da mídia, quantas vezes já falamos ou reportamos a indignação de nossos ouvintes? E a situação só se agrava. Estou falando do estacionamento no entorno do Hospital Universitário Santa Terezinha. Agora, a Câmara de Vereadores se mostra inconformada. Alguns vereadores estão cobrando uma saída. Também nós, da Rádio Catarinense, faz tempo, aliás, muito tempo, estamos batendo nessa tecla. E não tem adiantado. Tenho passado ali com uma certa frequência, então posso falar com o devido conhecimento. É um caos. Primeiro, não existem vagas para estacionamento. Depois vêm os problemas decorrentes. São pessoas descendo de carros e vans bem distantes ou próximas, mas com a necessidade de se equilibrarem. Geralmente o carro fica numa subida, o que impõe força, essa mesma força que muitos já não têm. Não se pode nem se deve aceitar o que está acontecendo no entorno do nosso querido e importante hospital. Mas se não tem uma solução, e parece que não tem mesmo, não entendo como algumas pessoas ainda fazem cara feia para uma suposta mudança de endereço do hospital. Sei que existem planos, talvez tratativas já, mas não passa disso de levar o hospital para as margens da 282, dando assim melhor fluidez ao trânsito e a garantia de estacionamento. Se é esta a saída, que sejam então acelerados os debates para que aconteça. E não adianta ampliar o hospital, pois o problema apenas será agravado. É preciso pensar o hospital de forma regional. Ele, há tempos, transcendeu a finalidade de atender apenas as nossas cidades mais próximas. Ele se tornou regional, se identifica como referência e todos para cá convergem. Chegou a hora, e já é tarde, é bom dizer, de priorizar a mudança de local. Isso faria também muito bem ao trânsito da área central. Hoje são centenas de vans e outros veículos que ocupam esta área e nossas ruas à espera do atendimento. Honestamente, considero essa discussão como prioridade das prioridades. O Hospital Santa Terezinha precisa de mais espaço e não encontrará onde está. Esse espaço, para a finalidade que cumpre, está junto à BR-282. Em qualquer lugar será ideal. Esse é um desafio. É mais um gargalo que precisa ser resolvido, não só pelos vereadores, por nós da mídia, pelas lideranças, mas também pelo prefeito. Tenham todos um bom dia e até amanhã.
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11: Começando com a mais milionária, concurso 388. Números sorteados: 11, 17, 21. 23, 34 e 41. Trevos sorteados 3 e 5. Não houve ganhador nos prêmios principais. 5 acertos mais um trevo foram para 16 apostas ganhadoras, que estão embolsando cada uma R$ 26.963. Há prêmios menores nas demais combinações. A estimativa de prêmio para o próximo concurso de domingo é de R$ 93 milhões. Super 7, concurso 896. Na coluna 1, resultado 3. Coluna 2, resultado 8. Coluna 3, resultado 5. Coluna 4, resultado 2. Coluna 5, resultado 8. Coluna 6, resultado 4. E coluna 7, resultado 5. Nos 7 acertos, não houve ganhador. Uma aposta de São Cristóvão, no Ceará, fez os 6 acertos e está faturando R$ 66.781. Há prêmios menores para 5, 4 e 3 acertos. A estimativa de prêmio para o próximo sorteio amanhã é de R$ 7.700.000. Dia de sorte, concurso 1.293. Números sorteados: 6, 11, 12, 14, 22, 26 e 28. O mês da sorte é o mês de novembro. Nos 7 acertos, não houve ganhador. 35 apostas fizeram 6 acertos e faturam R$ 2.025. Há prêmios menores para 5 e 4 acertos. A estimativa de prêmio para o próximo sorteio hoje é de R$ 520 mil. Loteria Federal, extração 6.099. No quinto prêmio, 57.566. No quarto prêmio, 27.068. Terceiro prêmio, 37.422. No segundo prêmio, 83.481. E no primeiro prêmio, 64.423. Dupla Sena, concurso 3.006. Primeiro sorteio e os números sorteados: 6, 10, 18, 23, 28 e 33. Com 6 acertos, não houve ganhador. 13 apostas fizeram 5 acertos e faturam R$ 5.638. Segundo sorteio da dupla Sena: 2, 4, 7, 19, 25, 49. Com 6 acertos, não houve ganhador. 15 apostas fizeram 5 acertos e faturam R$4.397. Há prêmios menores para 4 e 3 acertos em ambos os sorteios. A estimativa de prêmio para o próximo sorteio amanhã é de R$3.700.000. Lotomania, concurso 2.973. Uma aposta de Diamantina, Mato Grosso, fez 20 acertos e fatura R$4.625.040. 19 acertos para 8 apostas ganhadoras, cada uma recebendo R$41.254. Não houve ganhador com zero acerto. Há prêmios menores para 18, 17, 16 e 15 acertos. A estimativa de prêmio para o próximo sorteio amanhã é de R$650.000. Quina, concurso 7.113. Números sorteados: 1, 32, 57, 78 e 80. Com 5 acertos não houve ganhador. 82 apostas fizeram 4 acertos e estão faturando R$8.259. Há prêmios menores para 3 e 2 acertos. A estimativa de prêmio para o próximo sorteio hoje é de R$21.500.000. São 7h48. 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
8: Município de Evaldo Oeste adotou nesse ano o programa de recuperação fiscal Refis 2026. O programa oferece descontos em juros e dívidas ativas com o município. O prefeito de Evaldo Oeste, o senhor Ronaldo da Rosa, comenta sobre os critérios e anuncia a prorrogação de prazo do Refis no município.
9: Exatamente. Importante até frisar que a gente está prorrogando esse prazo para até dia 10 de dezembro, porque o ano passado a gente não fez Refis, né? Um tempo atrás era feito todos os anos. Então a gente vai, optou por fazer um ano sim e um ano não. E como esse ano é ano da gente fazer, a gente está prorrogando um pouquinho mais para aproveitar mais aí quem não pôde aproveitar ainda. A adesão está sendo satisfatória, mas a gente tem muito para vir ainda, muitos contribuintes para virem buscar o município aí para regularizar essa sua situação. Por isso que a gente está prorrogando aí até dia 10 de dezembro de 2026.
10: E quais são as opções? Se engloba pessoa física e jurídica, como é que é a questão de alguma isenção, alguma taxa especial, como é que está funcionando aí, prefeito?
9: Nós temos o parceiro, todas as dívidas não tributárias, né? Se encaixam no Refis e a gente tem uma flexibilização nos juros de 24 a 36 vezes. Para 24 vezes nós temos um desconto de 80% dos juros e para 36 vezes tem um desconto de 70% dos juros, né? E para 6 vezes 90% dos juros. Então a gente tem uma flexibilização muito interessante aí para que o contribuinte aproveite, regularize a sua situação, deixe seu nome em dia aqui junto ao município e a prefeitura também cobre o que tem a ver aí, né, na praça de dívidas para poder reinvestir na nossa comunidade.
10: Em relação ao montante, prefeito, tem mais ou menos uma projeção aí financeira que o município pode arrecadar?
9: Olha, a nossa dívida passa de 5 milhões, mas a gente arrecadando aí 500, 700 mil reais já é um montante importante, é um bom dinheiro. A gente tem dado muita contrapartida de obras, por isso também que tantas obras estão saindo do papel, mas a gente tem a nossa expectativa aí arrecadar acima de 500 mil reais com o Refis.
8: O ambiente de negócios no meio oeste catarinense ganha importante estímulo voltado à liderança feminina. Na próxima terça-feira, dia 15, o Polo Inovale será ponto de encontro de uma rodada de negócios para as mulheres. Uma iniciativa realizada pelo Núcleo da Mulher Empresária da Associação Comercial Industrial do Oeste Catarinense, CIOC, em parceria com o Sebrae Santa Catarina. A coordenadora do núcleo, Patrícia Braguin, explica.
11: No dia 15, a gente vai reunir 50 mulheres lá no Polo Inovale, mulheres empreendedoras que vão lá para divulgar os seus negócios. Vai ser uma rodada de negócios liderado pelo SEBRAE. O SEBRAE vai fazer todo o manuseio, né? A intenção é que as mulheres vão até lá, a gente fazer essa conexão, esse network e divulgar os seus negócios para que tenha mais essa proximidade entre mulheres também, né?
12: Perfeito, Patrícia. E, bom, esse evento é dia 15, o horário, o local, enfim, para que as pessoas possam ir. Quem pode participar, né?
11: Sim, vai ser dia 15 de setembro, a partir das 19 horas, lá no Polo Inovale. O valor do ingresso é R$60. Vai estar incluso no valor do ingresso também um coffee break, né? Porque a gente sabe que todas trabalham, então muitas vão direto do trabalho, então para comer alguma coisa antes, então vai ter um coffee break antes da rodada e após, a partir das 19h30, já inicia a rodada. Vai ser em média umas 8 rodadas, vai passar por cada mesa, né? Então, com a metodologia do SEBRAE, de cada um vai ter o seu crachá, com cores, enfim. E estão todos convidados, na verdade, né? Para que possa participar do nosso evento, para que vão lá divulgar os seus negócios, para que possa aparecer também na sociedade.
12: Quem quiser participar, as mulheres empreendedoras que quiserem participar, como que elas devem proceder?
11: A gente tem, vai ser preenchido um link.

0: costas, né? Então, é que existe essa proximidade mesmo entre as mulheres.
1: Jornal Primeira Hora, falta 5 para as 8, 16 graus é a temperatura nesta quinta, dia 10 de setembro. Durante a sessão da Câmara de Vereadores de Luzerna, realizada nesta semana, o vereador Vanderlei Kruber sugeriu a elaboração de um estudo que delimita prazos após a autorização no início de obras. O parlamentar dá detalhes sobre.
2: Na verdade, vem ao encontro, né? Esses tempos atrás aí foi trazido à casa, né? A alta demanda na Secretaria de Obras, enfim, foi levantada até cogitado, né, de cobrar os serviços, né? Eu, né, particularmente sou contra. Desde que emancipou Luzerna, sempre é feito esse incentivo, né? Então, se você quer construir desde uma casa, enfim, um empresário quer aumentar ou construir uma empresa e no interior a mesma situação, né? Quem quiser ampliar ou construir alguma granja, enfim, alguma coisa, é sempre ajudado com terraplanagem, enfim, com a obra, né? Mas a gente vê que às vezes a pessoa pede, né, essa obra sem mesmo, às vezes depende de financiamento, enfim, né? Ou às vezes não tem o recurso. E vem na prefeitura e já pede. Então, às vezes, a prefeitura vai lá, faz, executa o serviço e fica. Às vezes, passa meses, às vezes, passa anos e a pessoa, às vezes, acaba nem que nem constrói mais, né? Então, esse tempo, às vezes, é gasto ali quando poderia ser gasto, né, quando a pessoa já tem a certeza de que vai, né, investir no município. Então, né, a indicação é para que se limite um prazo, né? Tipo, foi feita a obra, desce lá, sei lá, 90, 100 dias para que inicie essa obra, né? Se não se iniciar ou se a pessoa não construir mais, né, e não der uma boa, né, uma boa justificativa, a prefeitura, como é todo o trabalho é marcado, a quantidade de horas, enfim, a prefeitura vai lá, emite um boleto e cobra do proprietário essa obra, né?
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1: Atenção, você que quer participar do desafio internacional de futsal. Já sabe, o futsal está comercializando mais um lote de ingressos. Esse lote quase finalizado. Os restantes podem ser encontrados no site Pinha Ticket e nos locais de venda físico de costume. O valor por dia é R$50 para o adulto, meia entrada infantil, 6 a 12 anos, R$25 por dia. O combo para os dois dias está custando o adulto R$80 e a meia entrada infantil R$40. Para meia entrada, será necessário comprovar direito ao benefício do dia do jogo na bilheteria, conforme a legislação vigente. Já pela 27ª rodada da Série B, na noite de ontem, o Novo Horizontino assumiu a vice-liderança ao derrotar o Botafogo Paulista por 3-1. O Avaí continua amargando o Z4. O time da capital catarinense foi derrotado fora de casa pelo Fortaleza por 1-0 na 17ª posição. Os resultados da rodada, Criciúma caiu para a 4ª posição. Destaque de hoje é para o clássico goiano, entre Vila Nova e Goiás, às 19h30. A noite de quarta-feira foi boa para os times brasileiros na Libertadores. Jogando em casa, Palmeiras derrotou o LDU por 1-0 e conseguiu uma pequena vantagem para o jogo na volta na próxima semana. Já o Corinthians arrancou um empate de 1-1 com Estudiantes lá na Argentina. Agora contará com o apoio da torcida para chegar às semifinais da Libertadores. Hoje, às 21h30, tem o Flamengo fora de casa enfrentando a Na Altitude Quito, dependendo do Vale. O jogo de volta é na próxima semana no Maracanã. Pelas quartas de final da Sul-Americana, teve um confronto brasileiro entre Santos e Atlético Mineiro. O Peixe, jogando em casa, venceu o Atlético por 2-0 e conquistou uma boa vantagem para o jogo de volta na próxima semana, que será no Estádio do Galo. Hoje, às 21h30, tem Cienciano contra Montevidéu City Torque. O Inter pode mudar de goleiro para enfrentar a Chapecoense na 27ª rodada do Brasileirão. Matheus Cunha, que falhou recentemente, pode ser substituído por Antony. Os próximos treinos, hoje e amanhã, antes da viagem para o Oeste Catarinense, vão definir a situação. O duelo ocorre sábado, 17 horas, na Arena Condá. Cunha acumula 10 partidas seguidas como dono da posição. Ele sofreu 13 gols no período de 9 dos últimos 3 jogos diante do Bahia e do Grêmio e também Santos. Em recuperação após a cirurgia na hérnia de disco, o Rocher deverá migrar para o trabalho com bola nos próximos dias. Ainda assim, há pouca chance dele ser relacionado contra São Paulo no dia 19 de setembro, que é o último compromisso antes da pausa no Brasileirão para a data FIFA. Com isso, o uruguaio deverá ficar à disposição somente em outubro, na partida contra o Corinthians, no dia 7. Além de marcar, a reapresentação do elenco do treino ontem serviu para o Giovanni Cabral

foi submetido ao primeiro teste para voltar a ficar à disposição do tricolor gaúcho. Afastado dos gramados desde o final de agosto, o atacante cabo-verdiano participou da atividade no CT Luiz Carvalho e será observado ao longo da semana para saber se pode ou não enfrentar o Vasco sábado, dia 12, na Arena. Cabral seria titular contra a Chapecoense no dia 30 de agosto, quando sentiu desconforto durante o aquecimento. O retorno do atacante chega em boa hora, já que o final de semana o técnico Luiz Castro não poderá contar com o Pavão, suspenso pelo terceiro cartão amarelo. A Muzu também entrega ao departamento médico. Caso Cabral não tenha condições de jogar no final de semana, as outras opções para o setor têm TT e Enamorado. Castro ainda deixou em aberto possibilidade de improvisar o meia com o Kronvik na função e também a carreteria na repartição do argentino Nadone dos titulares. 8 horas em ponto, mais informações do mundo esportivo na Hora do Esporte após o Grande Jornal na apresentação de Paulo César com informações de redação de Eliseu Peruso Júnior.

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6: Homem é condenado a mais de 99 anos de prisão por abusos sexuais contra irmã e sobrinhas.
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6: Um homem de aproximadamente 55 anos ficou gravemente ferido após ser agredido por dois homens na tarde de quarta-feira em Fraiburgo. A ocorrência foi registrada por volta das 2h30 no bairro São Cristóvão. O corpo de bombeiros precisou ser acionado para atender a ocorrência de agressão e encontrou a vítima com diversos ferimentos provocados por arma branca, uma faca ou um facão, não se sabe até então. Entre as lesões, havia um ferimento grave na região do pescoço. A equipe realizou o procedimento de atendimento pré-hospitalar. Foram controladas hemorragias, tratados ferimentos para estabilizar a vítima. Devido à gravidade dos ferimentos, o homem foi encaminhado em estado crítico ao Hospital de Fraiburgo para atendimento. Após o crime, dois suspeitos fugiram em um veículo que posteriormente foi localizado pela Polícia Militar, acidentado às margens da rodovia, nas proximidades da comunidade Faxinal dos Carvalhos. As guarnições realizaram buscas na região e localizaram os dois envolvidos que haviam fugido em direção a uma área de mata. Eles foram abordados, conduzidos para atendimento médico e posteriormente apresentado à delegacia de polícia para os procedimentos cabíveis. A Polícia Civil de Gervaldo Oeste, com apoio da Polícia Civil do Paraná, cumpriu ontem em Palmas mandato de prisão preventiva por tentativa de homicídio qualificado. O crime aconteceu na manhã do último domingo, quando um jovem foi esfaqueado no interior de Gervaldo Oeste. Lembra daquele caso do homem deixado no hospital universitário em Joaçaba, no Hospital USP, Santa Terezinha? É esse mesmo. Conforme apurado, o desentendimento aconteceu em um imóvel situado na 282, na zona rural do município. Após uma desinteligência motivada por razões banais, o suspeito desferiu um golpe de arma branca no abdômen da vítima e, como ele dividia a moradia, não possuía desavenças anteriores. De acordo com o delegado João Pedro Possamay, a investigação apontou que logo após a agressão, o autor empreendeu fuga. Com base no depoimento das testemunhas presenciais e imagens de vídeo monitoramento levantados no local, a Polícia Civil então representou a prisão preventiva que foi deferida pelo Poder Judiciário. Localização do foragido foi possível graças à operação integrada e ao intercâmbio de informações entre Polícia Militar e Polícia Civil de Santa Catarina e do Paraná, contando com o suporte essencial da Delegacia de Investigação Criminal DIC de Joaçaba. A vara criminal da comarca de Joaçaba condenou um homem a 99 anos, 11 meses, 24 dias de reclusão em regime inicial fechado por um crime sexual cometido contra 4 menores de idade. Conforme apurado no processo, que tramita em segredo, o réu era irmão e tio das vítimas e se aproveitava da proximidade familiar para cometer os abusos. Os fatos ocorreram entre 2014 e 2023, envolvendo uma irmã e três sobrinhas do acusado, que na época tinham entre 3 e 7 anos. Para atrair as vítimas, o homem utilizava oferta de doces e presentes para elas irem buscar, momento que as crianças ficavam sem a supervisão de adultos. A investigação apontou também que ele exibia conteúdos pornográficos e registrava em vídeo cenas envolvendo as crianças. Na sentença, o magistrado destacou a ocorrência e a semelhança dos relatos prestados às vítimas, que revelaram traumas profundos, episódios de ansiedade, medo e necessidade de acompanhamento psicológico prolongado. O réu foi responsabilizado pelos crimes de estupro vulnerável, induzimento à criança ao acesso ao material pornográfico e produção de registro pornográfica envolvendo o menor. Além de uma pena corporal, a justiça determinou o pagamento de R$100 mil em indenização por danos morais a cada uma das quatro vítimas, cabendo recurso da decisão. Com essa informação, concluímos aqui mais uma edição do Jornal Primeira Hora. Produção da Central do Jornalismo Catarinense FM, sonoplastia geral de Eliseu Peruso Júnior, reportagem de Paulo César, Cristian Souto, de Ricardo, Carol Denardi e Cadu Reis. A apresentação, Michael Oliveira, a redação de Olí Ricardo e Eliseu Peruso Júnior, coordenação do jornalismo, Marcelo Santos, a supervisão geral, Nelson Paulo dos Santos. Em seguida, para a alegria geral de quinta-feira chuvosa, o programa da alegria fica no ar e no alto. Para você, a gostosa companhia de Amarildo Monteiro. Bom dia.
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0: Meus amigos, minhas amigas, um bom dia. Aliás, eu desejo um grande dia para você. Quero falar de algo hoje simplesmente espetacular e experiência de vida. Meu pai tinha uma metáfora muito linda, uma metáfora que dizia assim: meus filhos, é como uma grande viagem de carro. Quando são pequenos, você está na frente, você dirige, você que vê o futuro, você escolhe para onde vai, você é tudo e eles no banco de trás. Quando seu filho é pequeno, é você que comanda, é você que escolhe a rota, mas aí eles vão crescendo e eles sentam no banco do passageiro. O filho começa a dar palpite, ele começa a intervir, ele começa a escolher. Aí falava: eles passam para o banco do motorista e você para o do passageiro. Agora você é só uma opinião na vida dos seus filhos, mas quem escolhe são eles. Depois, eles vão arrumar alguém, um companheiro, uma companheira, e eles vão sentar-se no banco do passageiro, no banco de trás. Só quem assiste, no máximo, aconselha. Aí, meu pai dizia, no final da vida, esse é o melhor dos mundos, é a melhor das opções. Você vira estepe, te preocupar se eles vão realmente precisar de você. É o melhor dos mundos, pode ter certeza. Isso é um ensinamento. Se eles te procurarem, é por amor, não porque eles estão precisando de você. Pode ter certeza, você pai, você mãe que me ouve nessa manhã, essa é uma metáfora para a vida e basta a gente entender que é assim mesmo. A gente acaba virando estepe. E isso é legal, porque quando o filho te procurar, é porque ele te ama de verdade e não porque ele vai precisar de você. Eu desejo uma grande manhã de quinta-feira para todos e vamos juntos mais uma vez.
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Sempre chego nas manhãs da Rádio Catarinense com um único pensamento: vamos colocar alegria na vida desse povo, porque hoje é um novo dia, dia de levantar a cabeça, abrir um sorriso nessa cara linda e deixar a energia boa tomar conta. Ouviu a frase final? Energia boa. Nesta quinta-feira aqui na Catarinense, a gente chega com música, informação, companhia e muita

0: você vai ganhar um dia maravilhoso. É isso aí, você já tá no trabalho, já tá na correria, tá tomando seu cafezinho agora, tomando seu chimarrão, tá por casa, tá no trânsito. Tudo bem, você está com a Catarinense e é sempre bem-vindo ter a sua companhia. Trabalhando comigo agora, Eliseu Peruso Júnior, aquele abraço, Dalceu Martins se preparando para assumir a central de áudio. Vamos juntos pela quinta-feira, 10 de setembro de 2026. E o programa da Alegria, o melhor conteúdo do rádio, está prontinho para você.
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0: João Bosco e Vinícius, chora, me liga. Tá bom então, né? Aumenta aí.

0: Chora, me liga, criança. Boa manhã, bom dia, boa quinta-feira pra você.
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0: Pois é, tava pensando, né? A gente fala sempre sobre doenças, o avanço da ciência, pesquisas. Pois, quais são as doenças mais graves consideradas pela medicina? A esclerose lateral amiotrófica, conhecida por ela. É uma doença neurodegenerativa que destrói de maneira progressiva os neurônios responsáveis pelos movimentos musculares. A pessoa vai perdendo força e, com a evolução, pode ter dificuldade para falar, engolir e respirar. Curiosidade, apesar de ser uma doença conhecida há muito tempo, ainda não existe uma cura capaz de reverter a degeneração dos neurônios. Quem sabe um dia, né? A doença de Huntington é uma doença genética que provoca a degeneração progressiva de células do cérebro. Pode causar movimentos involuntários, alterações cognitivas e mudanças de comportamento. Curiosidade sobre a doença de Huntington. Quem possui a mutação genética responsável pela doença tem risco muito elevado de desenvolvê-la ao longo da vida. Hoje, os tratamentos são voltados principalmente para controlar os sintomas. E aí, chegamos na esclerose múltipla, conhecida por EM. É uma doença autoimune na qual o sistema imunológico ataca estruturas do sistema nervoso central, podendo provocar problemas de visão, equilíbrio, força, sensibilidade e também coordenação. Uma curiosidade, a esclerose múltipla não tem cura atualmente, mas existem tratamentos capazes de reduzir recaídas e retardar a evolução de algumas formas da doença. Se você que me acompanha aqui pode pensar, lembre-se, a medicina já conseguiu controlar e curar diversas doenças que antigamente eram consideradas sentenças de morte, mas algumas continuam desafiando a ciência. E é aí justamente por isso que existem milhares de pesquisadores no mundo todo trabalhando para encontrar novas formas de tratamento. Que Deus os abençoe, né? E que a cura venha logo. Boa manhã, ótimo dia, 8:21. Obrigado por você estar aqui.

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0: Isso aí, meus queridos amigos e amigas, desejando pra você um dia maravilhoso, porque a chuva tem a sua beleza e vamos na suavidade, que ela venha tranquila. A gente vê o Daniel Panobianco hoje, né? Poderemos ter aí incidência de chuvas fortes na quinta-feira, sexta-feira já melhora, final de semana de tempo bom e com temperaturas baixas no vale mais bonito do planeta, em Santa Catarina. 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
0: Isso aí, galera, e aí, acordou bem? Bom dia, tá na Catarinense, tá no programa da Alegria, já tá na atividade hoje, tá meio difícil pra correr, né? A galera que corre hoje não é um dia muito legal para fazer aquela atividade fora da academia, né? Então, se cuide, porque tem um lance da imunidade também. Você acha que é um super-herói, mas às vezes não é. Então, se cuide, saúde sempre em primeiro lugar. E agora, aquele abraço.
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0: Johnny.
1: Eita, coisa linda, né? Vovô, bom dia, nono, nona. Hoje não tem jeito, né? Com barro não dá pra caminhar lá no interior. Ou até dá, mas tem que ter cuidado, né? Agora onde tem calçada, quem sabe, depois que a chuva parar, uma caminhadinha curtinha dentro de casa, faz um exercício orientado pela sua cuidadora, que é uma pessoa habilitada, que fez cursos, né? Que pode lhe ajudar a não ficar enterrado nessa cama o dia inteiro. Vamos botar o corpo pra movimentar, né? Tomar os remedinhos direitinho. Escuta o neto aí, sem teimosia, hein? Tô sabendo, tem vô e vó bem teimoso aí que não quer fazer. Tô de olho, hein? Tô de olho. Se cuidem, meus amados. Aqui o que a gente faz é pelo bem de vocês. E agora, os aniversariantes de hoje, 10 de setembro.
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1: Grupo Unidos e Luziana para Antônio da Silva, o Grupo Esperança de Luziana para Lair Geuster, Grupo Luar de Prata do quilômetro 16 e 20 para Altair Slaviero, Grupo Paz e Amor de Linha Prestes Jaburá para Dona Inês Frarão, Grupo Pinhais de Linha do Salto, Luziana para Rosalina Mota, Grupo Os Pioneiros do Centro em Bicaré para Terezinha Maria Manfroy e Terezinha de Fátima da Silva, as duas Terezinhas aí, né? O Grupo Unidos e Luzerna para Salete Schadler, Grupo Unidos da Melhor Idade lá de Catanduvas para Alcino Panegari, o Grupo Primavera de Linha Leãozinho Luziana para Cláudio Debus, Grupo de Vargem Bonita para Gabriel Gonçalves, Dona Maria Rossi Belusso e Zenilde Favreto. O Frei Silvano de Água Doce para Dona Cecília Brugnara Zanato, Eleni Maria Varasquim, Roque Macanhã, Diana Bial e Antônio, o Antônia Terezinha de Lima. O Estrela da Alva do Bairro Santa Teresa para Ivo Sartori. Também o Estrela Guia do Bairro José Rupim Erval para Arnildo Vargas. O Esperança de Gramado dos Leite Bicaré para Dona Dorilde Aparecida Roque da Cruz. E eu quero mandar um abraço para duas queridas vovós que estão nos ouvindo. Elas estão meio desaparecidas do programa, mas eu soube que elas nos ouvem todo dia. Dona Hildegard, que está sempre com a gente, ouvindo aí no bairro Cruzeiro do Sul, né, Dona Hildegard? E a Dona Olga, lá em Luzerna. Que Deus abençoe vocês com saúde, minhas amadas. Tô com saudade de vocês, viu? E parabéns aos aniversariantes.
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1: Hoje uma música de fundamento aqui, né? Velha Porteira, bah, vamos ouvir.

0: Maravilhosa, gente velha porteira, né? Paulo Siqueira, isso é uma poesia, né? Valeu, vovô, nono, nona, baita abraço, grande dia, estamos juntos.
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14: Simbora, minha gente, programa da alegria, incrível manhã de quinta-feira, sim, já é quinta-feira, meus queridos. E agora, vamos começar a falar de horóscopo do dia, previsões para hoje, para você.
15: E agora, vamos conferir as previsões astrológicas para hoje. Áries, de 21 de março a 20 de abril.
14: Salve, galera, atenção, hein? Alô, Ariano, hoje a gente tende a ser mais movimentado, talvez em demandas extras que cheguem com compromissos sendo remarcados, né? A vida é assim, cheia de idas e vindas, altos e baixos. O importante é ter flexibilidade, não seja exigente demais, vai suave. Tudo bem, Touro? Conversas com filhos ou amores podem não correr exatamente como esperado. Você pode se surpreender com palavras e atitudes. Será mais válido respirar fundo e esperar para reagir, pois assim você mantém trocas positivas. Olá, Gêmeos. Pode ser que alguma notícia familiar ou mesmo algo dentro de casa acabe por mudar a sua agenda ou abraçar a sua rotina. Mas a vida é mesmo feita de imprevistos. E o mais importante é tentar lidar com tudo de maneira gentil. O que não tem como mudar, não vale o seu estresse, né? Quero falar com a turma de... E com os caranguejinhos, né? O dia traz uma tendência maior aos ruídos, nas trocas. E nem toda a informação que chegar, você pode estar achando que é correta. Por isso é importante evitar reagir ao calor do momento, né? O mundo anda muito cheio de ruído. Vamos dar uma fechadinha na torneira, vai te fazer bem. Como vai você, Leão? O dia te deixa mais propenso a gastar por impulsividade ou acabar fazendo algum investimento que se torna um risco. Então, o melhor a fazer é não deixar as emoções tomarem o controle, entendeu? E aí tudo vai ficar mais tranquilo para você. Falo com a turma do signo de Virgem agora na manhã catarinense. O dia te deixa mais propenso a mudanças de humor e de temperamento, talvez até sem motivo aparente. Com o clima mais sensível, convém se afastar do que pode ser um gatilho, como falam os psicólogos, né? Para algo que não seja legal. Daqui a pouquinho eu falarei com a turma de Libra para gente finalizar o astral da manhã.

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1: Isso aí, meus queridos amigos e amigas, 8h57. Vamos juntos no programa da alegria, acelerando com a galera. Esta manhã maravilhosa, bom dia, meus irmãos e irmãs caminhoneiras deste Brasil. Como é que tá a lida véia aí? Todo mundo na correria já, todo mundo no trampo, todo mundo no corre. Obrigado pelo carinho de vocês, né? Para toda geral, a gente tá atrasado hoje, então vai abração de A a Z para toda a turma aí, né? Leandro Mauro, aquele abraço, querido, obrigado. Bom dia para você. E a moda que a gente escolheu tá aqui, ó. Eita, Milionários é Rico.

0: Coisa linda, valeu meus irmãos e irmãs da estrada, cuidado, boa viagem, bom trabalho, bom corre pra vocês, tamo junto. 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
1: O mercado catarinense de terneiros manteve a trajetória de valorização no primeiro semestre de 2026. Os preços dos animais de desmama encerraram o período com crescimento de aproximadamente 19% em relação aos registrados no mesmo período de 2025, consolidando o segundo ano consecutivo de alta após 3 anos de retração. Os dados fazem parte do levantamento realizado pelo Grupo de Melhoramento Genético da UDESC. O estudo conta com o apoio da FAESC, parceira dos eventos agropecuários de Santa Catarina. Entre janeiro e junho de 2026, foram contabilizados 85 leilões, número ligeiramente superior aos 82 registrados no primeiro semestre de 2025. Minuto do Agro, uma produção do sistema CNA, FAESC, Senar e sindicatos rurais.
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0: Só aí, 9:06 da manhã, bom dia, aquele abraço carinhoso, que você tenha uma quinta-feira na medida. Temos uma utilidade pública, está desaparecido desde ontem o senhor Dirceu Marim, ele tem 67 anos, no momento que ele desapareceu estava usando uma calça de moletom, uma blusa cinza e um tênis branco. Ele é um senhor de pele clara, tem barba já branca, né? É um senhor calvo, então se alguém ver ele pela rua, ou o seu Dirceu Marim, quem conhecer ele, que viu ele, família está preocupada, né? Ele saiu de casa ontem e ainda não voltou. Qualquer informação, manda pra gente aqui na Catarinense, tá? Manda aqui na Catarinense, vamos encontrar o seu Dirceu Marim ainda hoje pela manhã e bonzão, tá? Dirceu Marim, 67 anos, é um senhor de pele clara, com barba, bigode, né? Bem aparada, senhora assim calvo, né? Ou seja, não tem muito cabelo, e ajuda aí, vamos encontrar ele, tenho certeza, na fé. E agora os últimos signos de hoje.
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0: Hoje pode ser que bata ansiedade, uma estranha necessidade de fazer tudo ao mesmo tempo. Não, por isso vale a pena arrumar pequenos momentos em meio à rotina, ao caos, para regular as suas emoções. Você vai se sentir muito melhor, viu? Preste atenção nos sinais. Escorpião, como vai? Pode ser um pouco mais desafiadora quinta-feira. Entrar em acordos hoje, especialmente em reuniões e projetos que envolvem muitas pessoas, a tendência é de mais desconexão ou dificuldade de entender o que o outro diz ou quer. Quanto mais flexibilidade e calma você tiver, melhor vai ser para todo mundo, né? Sagitário, uma notícia ou novidade inesperada pode mexer um pouco com o seu dia no trabalho, porém não vale ficar preso ao que você não pode controlar. O mais importante é ter maleabilidade para conseguir aproveitar as oportunidades, tá? É isso aí, então vamos com tudo, vamos falar agora com a turma de Escorpião no programa da Alegria. Pode ser um pouco mais desafiador entrar em acordos hoje, especialmente em reuniões e projetos que envolvam muitas pessoas. A tendência é de uma desconexão e quando isso acontece, melhor é você seguir o seu rumo, né? Capricórnio, hoje é importante não tentar insistir em ter razão. Tente ser mais complicado entrar em acordos e fazer com que outra pessoa entenda o seu ponto de vista. Afinal, tem as pessoas que sempre querem ter razão, né? Elas nunca estão erradas. Isso é um grande erro que se comete. Aprender a ouvir, esse é o grande ensinamento da vida. Então, é o que a gente deseja para você. Aquário, tome um pouco mais de cuidado com o que envolve dinheiro compartilhado, investimentos, financiamentos, acordos ou patrocínios, merece uma atenção especial. Todas as cláusulas envolvidas, pense no futuro, as coisas não se decidem numa única vez. Peixes, tudo bem contigo? Hoje, peixes, o dia promete, talvez todo mundo esteja na mesma página que você, mas isso não precisa virar um problema. Procure não levar tudo para o lado pessoal, para não se estressar sem necessidade, queridos. Uma resposta torta ou mal dirigida pode ser somente resultado de impulsividade. Problema do outro, não é seu problema. É isso aí. Horóscopo fica por aqui. Amanhã tem mais. Aproveite a grande quinta-feira.

0: Isso aí, queridos, gostou da musicona, é, meu Deus, hein, Dalceu Martins? Os nossos comerciais, por favor.
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15: Amizade do tamanho do planeta Terra na Catarinense no Programa da Alegria. Bom dia, bom dia. Vamos deixar a preguicinha de lado, vamos dar um sorrisão, vamos fazer essa manhã, a manhã mais maravilhosa do mundo, e está no ar a provocação da quinta-feira. Hoje está um espetáculo. Agradecendo ao Supermercado Visa e ao Laboratório São Francisco, eu quero ouvir o seu papo aqui, hein? Bom dia, minha gente. Provocação do dia: imagine por alguns segundos Jesus aparece na sua frente, pá. Você sabe que não terá muito tempo com ele. O que você diria? E o que você faria? Você pediria alguma coisa? Agradeceria? Faria uma pergunta? Pediria perdão por não ter sido uma pessoa legal? Ou simplesmente ficaria em silêncio olhando para ele? Pensa aí! Talvez você tivesse vontade de dizer: Jesus, obrigado por nunca ter desistido de mim. Ou talvez a primeira coisa que viesse ao coração fosse pedir por alguém que você ama. Tem muita coisa que a gente pode falar aqui, né? Mas pense rápido. E se fossem apenas alguns segundos, o que realmente seria importante dizer para ele? Está no ar a provocação, porque às vezes passamos a vida inteira preocupados com tantas coisas e diante de um momento como esse, talvez a gente descobrisse que aquilo que realmente importa é muito mais simples do que a gente imagina. Então a provocação está no ar, eu quero o seu áudio, áudio galera, tá? Com o nome bonitinho. Se Jesus aparecesse na sua frente por apenas alguns segundos, o que você diria? O que você faria? Conta pra gente, já depois da gente valorizar os nossos anunciantes, combinado?
16: Jesus Cristo. Jesus Cristo, eu estou aqui.
15: Nesse caso, ele estaria aqui na tua frente. Pensa aí, eu espero você.
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15: 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Já a gente vai voltar com você, hein? E se Jesus aparecesse na sua frente, o que você diria para ele? O que você faria?
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0: Alô, meus amigos queridos e minhas amigas maravilhosas, estamos de volta na provocação do dia, nesta manhã de quinta-feira, hoje 10 de setembro. Dalsa, quem está falando com a gente? Bom dia.
1: Bom dia, Marildo, eu sou a Vilma. Se Deus aparecesse na minha frente por alguns minutos, eu pediria perdão das minhas falhas, né, Marildo? Porque todos nós somos falhos, né? E pedia para ele dar muita saúde para toda a minha família.
0: Deus, estamos falando de Jesus, né? Deus Filho, se ele aparecesse na tua frente, o que você faria? Vamos a mais um ouvinte aí. Oi, bom dia.
2: Bom dia, Marildo Monteiro, tudo bem, meu amigo?
0: Tudo.
2: Uma ótima quinta-feira. Amém. Respondendo a sua perguntinha, eu diria assim: Deus, obrigado por não desistir de mim e proteja a minha família, que é o maior presente que o Senhor me deu. Um abraço, um ótimo dia, uma boa quinta-feira. Coloca eu na agenda do aniversariante, na bênção do Papa, que estou completando mais uma primavera hoje. 62, muito bem vivido. Que Deus continue me abençoando, me dando saúde, que o resto eu vou atrás. Beleza, meu amigo?
0: Beleza.
2: E daí roda a música para mim. Ah. Você é especial? Mas roda, por favor.
0: A gente vai rodar.
2: PS pra Mara. Monteiro, pra Sila, pra Vene, pras três Tere, a Tere Quioca e as outras duas, pra todos que estão ouvindo, que Deus nos abençoe e nos dê uma ótima quinta-feira. Beijão, meu amigo.
0: Fica com Deus aí, tudo de bom, hein? A gente vai rodar na agenda do aniversariante a música, pode crer. 10:55, ela vai estar nas ondas da Catarinense. E se Jesus estivesse na tua frente agora, o que que eu ia dizer pra ele?
3: Bom dia, Marildo Monteiro, bom dia a todos aí da Catarinense, bom dia aos ouvintes, que é o Claudir Maia aqui do bairro Urupo, de Valdo Oeste. Para participar do programa, eu acho que se Jesus aparecesse na minha frente, eu agradeceria e pediria perdão por alguma coisa que a gente deixou de fazer ou fez sem querer. Mas uma ótima quinta-feira a todos aí, tudo de bom.
0: Valeu, irmão, obrigado pela carona, vamos valorizar os anunciantes e daqui a pouquinho tem mais, hein, galera? Tá todo mundo meio santinho, né? Eu não sei o que que eu faria se Jesus aparecesse na minha frente, eu acho que eu ia desmaiar, né? Ou daria um abraço nele assim, porque, cara, Jesus tem que voltar pra terra, ele tem que botar ordem nessa bagunça aí. Tá bagunçado a terra, né? Os filhos dele que ele deu o livre-arbítrio pra fazer o que é certo, fazer o bem, tá bagunçado, ele tem que voltar e ó, acabou a bagunça, galera, né? Vamos falar daqui a pouquinho.

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11: Jesus Cristo,
6: Jesus Cristo, eu estou aqui.
9: É, gente, para pensar, nossa provocação de hoje é um caso sério, hein, gente? Para pensar, pensa bem. Ou você nunca pensou que você poderia estar na cara a cara com Jesus? E será que ele está no meio de nós? Será que ele já não anda por aí? Você já não cruzou com ele em algum lugar? Para pensar, né? Suas atitudes, né? Como é que você se comporta? Como é que você trata as pessoas? Como é que você trata um mendigo na rua, por exemplo, né? Pense, né? Deixe a sua imaginação fluir. De repente você vai se surpreender, viu? Vamos a mais um ouvinte aqui. Oi, bom dia.
11: Bom dia, Marildo. Aqui é o Thiago Doré. Sou de Joaçaba. Olha, se eu visse Jesus Cristo hoje na minha frente, cara, eu ia pedir para ele prosperidade e mais humildade com as pessoas, acabar com as guerras, com a fome, porque hoje em dia o povo é muito orgulhoso, não tem consentimento com ninguém. Era isso que eu ia pedir, mais prosperidade com a humanidade. E toque o modão aí pra nós.
9: Pode deixar. Valeu, Thiago. Falou bem, hein? Gostei do seu pensamento, amigão. Tem mais gente. Oi, bom dia.
12: Bom dia, bom dia, bom dia, amigo Amarildo Monteiro, por aqui, o Alexandre. Ligadinho aí na Catarinense, aqui em Videira. A poderosa vai longe. E respondendo a enquete ali, olha, acho que a emoção iria ser tão grande que as palavras não sairiam. Mas os meus olhos iriam falar tudo e mais um pouco. É, a emoção é muito grande. A pessoa está de frente com Jesus nesse momento. Ele iria saber de todo o meu amor, toda a minha devoção por ele. Mas eu acho que as palavras não sairiam. Mas os olhos iriam falar. São o espelho da alma, né?
9: É.
12: No mais, aí um abençoado dia a todos os ouvintes da Catarinense, a vocês da rádio. Manda qualquer modão, tá louco de bom, aperta o play, tchau, obrigado.
9: Valeu, Alexandre, meu amigo, tá meio sumido, tá por Videira agora trabalhando, obrigado, querido, tudo de bom, Alexandre, grande operador de máquinas pesadas aí, grande ouvinte da Catarinense, bom demais. 9:39, vamos cantar no programa da Alegria um pouquinho?

0: 42 da manhã, Donizete. Olha aí, lá do fundinho do baú. 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
0: Nota de falecimento. A funerária São João Batista e a família da Rosa comunicam com pesar o falecimento do senhor Eduílio da Rosa, aos 67 anos de idade. Ocorrido ontem, dia 9, seu corpo será velado na capela mortuária Nossa Senhora da Glória, Dervaldo Oeste. Seu sepultamento acontecerá hoje, dia 10, com celebração de despedida às 15 horas na própria capela, seguindo logo após para o cemitério local. Noticiamos o falecimento do senhor Eduílio da Rosa.
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3: Muito bem, 9:48 da manhã, galera, tudo certinho. Como é que tá? Olha o tempo aí, ó, tá bonitinho, né? Tá bonitão o dia aí, que legal, né? Dilson, quer dizer que hoje tem uma deusa de aniversário, Dilson. Fala aí, meu querido amigo.
4: Bom dia, Marildo Monteiro. Bom dia aos ouvintes da Rádio Catarinense. Sou Dilson Rizzi. Hoje passando para desejar a minha mãe, Dona Matilde Toigo Rizzi, pelos seus 89 anos. Que Deus abençoe sua vida grandemente e que Nossa Senhora vos cubra com seu manto sagrado e vos dê muitas graças e felicidades. Então, Dona Matilde, alcançou seu Valdemir, os dois com 89 anos. Que Deus os abençoe muito e feliz é a pessoa que tem uma família para amar.
3: Grande abraço. Aquele abraço, querido, que coisa linda, hein? Pai e mãe, 89 aninhos, que maravilha! Tem mais gente falando, e se Jesus aparecesse na sua frente, hein? Fala comigo aí.
5: Bom dia, Marildo Monteiro. Se Jesus aparecesse na minha frente, eu ia pedir saúde. Pedir muita saúde para mim, para minhas filhas e para o meu filho. Principalmente para mim, né? Terezinha Alves Bandeira de Água Doce.
3: Dona Terezinha Bandeira, muito obrigado, tá? Oi, bom dia.
6: Bom dia, Marildo Monteiro, sou a Silvia Gonçalves, aqui do bairro José Rubio. Gostaria de participar aí da brincadeira. Eu, se Jesus aparecesse, eu pedia perdão e pedia para ele voltar à terra, porque o povo tá muito desorganizado, muito sem noção do que estão fazendo. É... coisa que nem dá pra acreditar.
3: É verdade, Silvia. A brincadeira é a provocação, né? E ela chega até você para a Visa Supermercados e Laboratório São Francisco. E nós voltaremos daqui a pouquinho porque eu quero continuar ouvindo você. É isso aí. Olha, eu até acho que a gente nem ia ter tempo de falar alguma coisa. Jesus ia olhar assim pra gente. E aí, Amarildo, o que tu tem feito de bom para o povo aqui nessa terra, na tua vida? Ele sabe tudo, né? Então vamos ver, mas nesse caso você teria a chance de falar com ele, viu? Eu volto já.
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0: Mas eu te desejo só coisas boas e hoje a provocação está maravilhosa. Se você se deparasse com Jesus por algum tempo, não um dia inteiro, né? Mas seria legal o dia inteiro com Jesus também, né? O que você faria? O que você diria, hein? Oi, bom dia.
1: Bom dia, Marildo. Nossa, eu não sei o que eu faria, mas eu acredito que eu ia cair no choro, porque eu adorava o Papa João Paulo. E as duas oportunidades que eu tive, a oportunidade de estar presente com ele, na frente assim, dele, eu não consegui dizer nada, nada, eu só chorava, chorava, chorava compulsivamente. Então, imagina em frente de Jesus, eu ia desmoronar, com certeza.
0: Ai, Tere, é verdade, tem razão. Eu também não sei se eu ia conseguir falar alguma coisa se estivesse frente dele, né? Mas enfim, tá aí, bacana. Papa João Paulo II também era um cara muito do bem. Quem fala agora comigo? Oi, bom dia.
2: Bom dia, Marildo. Programa maravilhoso. Se Jesus aparecesse na minha frente, eu iria agradecer por ter uma filha tão maravilhosa, a razão do meu viver, e uma família amada, e umas vizinhas, umas pessoas maravilhosas, e que a nossa família com muita saúde. Eu só iria agradecer a Jesus. Obrigada.
0: Valeu, querida. Valeu, dona Inês. Mandem áudio, tá, gente? Mandem áudio, todo mundo que quer participar, mandem áudio pra mim. Oi, bom dia.
3: Bom dia, Marildo. Tudo bem? É a Sara. Então, se eu encontrasse Jesus na minha frente, eu ia me ajoelhar e chorar muito, muito, pedir perdão das coisas erradas que eu fiz, pedir perdão das coisas que eu poderia ter feito e não fiz, e pedir pra ele colocar mais amor no coração do ser humano, que o ser humano hoje em dia tá muito, muito gelado o coração deles. Tá bom, Marildo? Tenha um bom dia. Até mais.
0: Valeu, Sara. Dobrar os joelhos para Deus, né? A gente sempre fala isso. Isso é bíblico, viu, gente? Se Jesus estivesse na minha frente, eu abraçava e agradeceria por tudo e pedia para ele dar muita força, né? Essa seria a recompensa. A Irma Maria Schmitz mandou pra gente aqui. Obrigado, tá, dona Irma? Um grande abraço.

0: Nossa, amor, que coisa mais linda, Carreiro e Capataz. Será que você tá bem? 10 horas da manhã, amigos e amigas. Essa é a Catarinense, a melhor vibe do rádio. Aqui é a rádio que tem vida pra você. Vem aí os meninos das notícias da manhã, né? Daqui a pouco nós voltaremos.
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0: Vamos lá então, Marcelo, que é notícia nesta manhã. Bem-vindo, bom dia, Marcelo.
2: Bom dia, Mário do Monteiro. Funcionários da Caixa Econômica Federal entram em greve por tempo indeterminado a partir desta quinta-feira. A decisão foi tomada no início desta semana, quando os bancários e a FENABAN, que é a Federação Nacional dos Bancos, assinaram em São Paulo a renovação da Convenção Coletiva de Trabalho da categoria. Na ocasião, trabalhadores de instituições privadas e do Banco do Brasil aprovaram a proposta. O EMOSC Santa Catarina alerta para a redução de estoques de sangue nas tipagens O negativo e O positivo no estado. Conforme o painel de acompanhamento disponibilizado pelo órgão, os dois tipos aparecem classificados na cor laranja, que indica nível de alerta no abastecimento e a necessidade de reposição de estoques. A situação dos estoques reforça a importância da doação voluntária, especialmente para a manutenção do atendimento em hospitais. Uma fiscalização que foi realizada em uma propriedade no interior de Videira identificou desmatamento ilegal e resultou na aplicação de multas ao responsável pela área. A ação aconteceu no dia 3 de setembro dentro da Operação Mata Atlântica em pé. A fiscalização foi realizada pela 2ª Promotoria de Justiça da Comarca de Videira em conjunto com a Polícia Militar Ambiental. O trabalho começou após um alerta que foi emitido pelo sistema de monitoramento. Durante a vistoria, os agentes confirmaram a retirada da vegetação nativa em estágio médio de regeneração em uma área de cerca de 3 hectares.
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2: Estudiantes e Corinthians ficaram no empate em 1-1 no primeiro jogo das quartas de final da Conmebol Libertadores. Argentinos e brasileiros voltam a se enfrentar na próxima quarta-feira, às 21h30, na Neoquímica Arena, em São Paulo. Para avançar de fase, o Corinthians joga por qualquer vitória ao lado do seu torcedor. Em caso de novo empate, independente de quantidade de gols, 0-0, 1-1 ou 2-2, a decisão do classificado será na cobrança de pênaltis. Da redação para o Programa da Alegria, Marcelo Santos.
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0: É isso aí, gente, amizade do tamanho do planeta, eu adoro vocês, vamos juntos, meus amados, essa é a Catarinense, a sua rádio, a sua manhã. você na correria, né? Estamos de volta depois do jornalismo com a nossa provocação em nome de Visa e Laboratório São Francisco. E a galera, se estivesse na frente de Jesus, o que diriam, hein?
7: Bom dia, Marildo. Se eu encontrasse com Jesus, eu agradeceria imensamente ele ter salvo a vida do nosso filho Brian, que o ano passado sofreu um acidente gravíssimo de carro. Ele bateu a cabeça. Por ter mandado o pessoal do SAMU, todas as pessoas que rezaram, que ajudaram no momento ali para salvar a vida dele. O pessoal do USP, né, da UTI, que a gente não podia estar lá, mas provavelmente ele estava lá, Jesus. Agradecer imensamente ele por isso.
0: Olha, Grazi, ele sempre está, né? Depende do tamanho da nossa fé. É a nossa fé que vai dizer tudo o que pode acontecer. Oi, bom dia.
8: Bom dia, Marildo. Tudo bom?
0: Tudo bem.
8: Então, irmão, o que eu tenho para dizer é o seguinte: eu perdi muitos anos, muitos tempos. E não é só de manhã que eu falo, mas de manhã quando levanto é: obrigado, Jesus, pelos cuidados, guarda, para a proteção durante essa noite. Obrigado por mais um dia de vida. Que esse novo dia seja abençoado de mar iluminado sobre mim, meus filhos familiares. E para todos que precisam de vossas bênçãos, de vossa iluminação. Isso, me sinto conectado com Jesus, porque eu não rezo mais tanto como antigamente, eu falo mais com Jesus, falar com Deus, que também considero uma oração. É interessante mesmo se sentir conectado com Deus. Certo abraço.
0: Certo abraço, mas eu queria ver ele aparecer na sua frente, dona Elvira. Queria ver como é que o senhor ia se comportar vendo Jesus na sua frente. Esse é o ponto. Vamos a mais um ouvinte aí. Oi, bom dia.
9: Bom dia, Mário do Monteiro, tudo bom? Tava escutando a provocação, hein? Olha, se eu me encontrasse com Jesus hoje, o que eu faria com certeza era chorar muito e abraçar ele, não ia soltar mais, e agradecer ele por todas as pessoas que ele tem colocado na minha vida, pelos meus irmãos, pelos pais que ele me deu, que hoje já dormem com ele. Por tudo que ele fez hoje, que foi de maravilhoso, né? Eu ia abraçar ele e ia chorar muito, viu? E agradecer ele pelo sangue que ele derramou, né? Pensa bem, que amigo lindo, né? Eu ia largar dele e nunca mais ia soltar. Meu Deus, imagina só. Hoje eu abraçaria ele e ficava muito tempo abraçado com ele, viu? Eu não ia pedir nada, só ia agradecer.
0: Valeu, Luciano. É, ele deu a vida dele para salvar a humanidade. Quer amor maior do que isso? Oi, bom dia.
10: Bom dia, Marildo Monteiro, tudo bem? É a Miriam Lempel, aqui de Santa Lúcia, Jaborá. Olha, se fosse que Jesus viesse, acho que eu caía dura, porque nunca vi ele na minha vida. Mas se tivesse uma oportunidade para conversar uns minutinhos com ele, eu pediria a ele proteção para a nação inteira e protegesse todo mundo. E roda uma música do Amado Batista, qualquer uma. Fez para todos os ouvintes que estão ligados na Catarinense, para vocês e da rádio. E que tenha a todos uma ótima e abençoada quinta-feira.
0: Valeu, Miriam. Obrigado pelas palavras. É isso aí. Mais um ouvinte falando com a gente, né? Oi, bom dia.
11: Bom dia, Marildo. Se Jesus aparecesse na minha vida hoje, eu só pediria sabedoria e discernimento das coisas de Deus, sabedoria divina e discernimento, só isso, o perdão e a misericórdia. José aqui da Água Doce.
0: Valeu, Zé, obrigado, querido, lá de Água Doce, valorizamos os nossos anunciantes, né, Dalsa? 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E daqui a pouquinho tem mais, claro, para você.

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0: Desde pequenininho, aliás, desde que minha mãe, minha afinada mamãe, dona Ivone, olhou que eu vim ao mundo, este será marido. Sou eu, então, né, gente? Vamos lá, com todo o carinho do mundo. Dalceu, tu acredita? Eu nasci com 4,8 kg. Minha mãe disse assim, esse aí já nasceu caminhando. Só pode, né, cara? Pelo amor de Deus. É um bebezão, tá louco? Vamos embora, minha gente. Oi, bom dia.
1: Bom dia, meu nome é Tony. Eu primeiro queria, se eu estivesse frente a frente com ele, eu queria agradecer ao meu trabalho que eu tive. Assim, eu tive dois trabalhos, assim, onde eu, por concursos, né?
0: Tá.
1: E amava o que eu fazia. E queria que meus filhos também fossem de caráter e tudo, assim, sempre, né? Uma educação, assim, que eu procurei dar. Mas o que eu gostaria de pedir para ele é que tirasse essas doenças para as pessoas não sofressem tanto. E que os filhos nunca magoassem os pais, nunca magoassem os pais. Só dessem amor e carinho. Porque, ainda mais quando é uma mãe, que a gente sabe que quando cria os filhos sozinho, que é muito difícil. Quando ela é a única provedora, olha que tem que batalhar. E esses filhos respeitassem esses pais.
0: Dona Toninha, a senhora mandou bem pra chuchu, hein? Minha reflexão de hoje de manhã falou exatamente isso. Nós somos como um motorista no automóvel, né? A gente começa dirigindo e passa pro banco de trás e depois a gente vira estepe, né? E aí eu dizia hoje pela manhã que se os filhos procurarem a gente nessa fase da vida é porque eles amam a gente. Senão, não vale a pena. Tem mais gente falando comigo, é duro isso, mas é verdade. Oi, bom dia.
2: Bom dia, Marildo. Ai, se Jesus aparecesse na minha frente, eu queria dar um abraço bem apertado. Seria o dia mais feliz da minha vida. Queria agradecer ele por ele morrer na cruz, morrer por nós. Agradecer muito pela família que eu tenho, que ele me ajudou a construir. Nossa, seria o dia que eu mais importante da minha vida. Queria agradecer ele e pedir a ele que abençoe todas as criancinhas, todas as pessoas que precisam. É, seria um dia, nossa, eu nem sei, não tenho nem palavra, Marildo.
0: É, a gente ficaria sem palavras, eu concordo contigo. Vamos a mais um ouvinte, oi, bom dia.
3: Bom dia, Marildo, tudo bem? Aqui é a Ivone. Se eu ficasse de frente com Jesus, a primeira coisa eu agradeceria a ele por ele ser o nosso pai. E em segundo, eu pediria a ele perdão por todos os meus pecados, pelas minhas falhas, pelos meus erros. Eu pediria a ele, para ele abençoar o mundo inteiro, para que acabasse com essas guerras, com essas indiferenças, com essas coisas tão, tão difíceis de a gente ver o que está acontecendo. Tá bom?
0: Obrigado, querida. Valeu, hein? Mais um ouvinte, 10h19. Oi, bom dia.
4: Se Jesus aparecesse na minha frente, eu queria dizer muito obrigado de tudo, tudo, tudo que ele me deu, tudo que ele me dá todos os dias e só obrigado, obrigado, obrigado, gratidão, gratidão, gratidão, Jesus. Ai, ai, ai, até me emociono de falar. É Cecília Pereira, bom dia, Marisa.
0: Obrigado, querida, pela sua simplicidade, pelas palavras do coração. Dalceu, a gente vai valorizar os anunciantes, a gente vai voltar com mais ouvintes daqui a pouquinho aqui, tá? A gente volta aqui, porque tá encerrada a participação, tá? Não mande mais áudio que a gente não vai ter tempo de colocar no ar. Mas a gente vai colocar alguns áudios no ar aí depois dos comerciais. Até já. 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

0: Monteiro, bota amizade nisso.
1: Isso aí, galera, 10h27 da manhã no programa da Alegria. E se Jesus aparecesse na sua frente, o que que você faria, hein? Hoje a galera tá abrindo o coração, é algo assim inusitado, né? Pra gente pensar, poxa, ei, eu sou Jesus, e aí? Vamos a mais uns ouvintes. Oi, bom dia.
2: Bom dia. Eu já te falei pela segunda vez. Bom dia. Então, eu sou Terezinha Schneider. Se Jesus aparecesse para mim na minha frente, meu Deus, eu não sabia o que falar, mas eu não queria que ele fosse nunca mais embora e nunca mais queria sair pertinho dele. E queria falar muito com ele. E eu queria amar muito ele. Eu queria beijá-lo, eu queria abraçá-lo, eu queria pedir para ele me perdoar todos os meus pecados e dizer para ele: nunca me deixe mais, fique sempre pertinho de mim.
1: Ah, dona Terezinha, mandou bem, hein? Muito bem. Oi, bom dia.
3: Bom dia, Padre Monteiro. Meu nome é Elizabeth Aparecida Silva. A se eu visse Jesus na minha frente, Maria, a primeira coisa, eu ia me ajoelhar aos pés dele e agradecer, e pedir para ele agradecer por tudo de bom que ele me deu. E daí eu ia chorar, com certeza, né, Maria? Quem que não vai chorar na frente de Jesus, né? Tá bom, meu amigo? Fique tá com Deus, amigo. Tchau. Até amanhã, se Deus quiser.
1: Até amanhã, se Deus quiser, vamos a mais um ouvinte. Oi, bom dia.
4: Bom dia, Marildo Monteiro, Lúcia Campelo. Eu também eu faria a mesma coisa. Eu acho que eu não ia conseguir falar nada, mas depois eu ia chorar bastante, bastante, porque eu sou muito chorona, e agradecer a Deus por ter me dado um privilégio, ter me dado um filho maravilhoso, abençoado, e ter me dado uma neta, que eu amo muito. Só gratidão e pedir perdão a Deus. Lúcia Campelo, um grande abraço.
1: Vamos ao último ouvinte, né, Dalceu Martins, pra gente fechar e depois eu vou colocar o contraponto de tudo que nós estamos falando hoje. Dona Rejane, bom dia.
5: Pergunta difícil, né, Marildo? Bom dia, é a Rejane de Luzerna. Se eu pudesse ficar assim, cara a cara, uns segundos com Jesus, eu, certeza, eu dobraria meus joelhos e agradeceria profundamente pela minha vida, pela minha saúde, pelo sopro de vida que renova as forças da gente diariamente e pediria que eu consiga cada vez mais amar o meu próximo e é isso, e agradeceria. Gratidão é a palavra, né? Uhum. Bom dia.
1: Gente, o pessoal que eu não coloquei no ar, peço perdão, tá? Não temos tempo, nós estamos assim com a programação muito apertada devido à propaganda eleitoral gratuita que somos obrigados a inserir de forma gratuita a todas as rádios e televisões do país, e nós também estamos nessa. 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Daqui a pouco eu vou trazer o contraponto pra ver como o ser humano é maldoso, pra gente entender o porquê da provocação de hoje. Fica a pergunta pra você pensar o dia inteiro: se Jesus aparecesse na sua frente agora e você tivesse pouquíssimo tempo, o que você diria ou faria? E obrigado a você que participou da nossa provocação do dia, obrigado pela audiência que a gente não consegue nem mensurar de tão grande que é, da catarinense, pela companhia e por compartilhar conosco aquilo que você pensa e sente do seu próprio coração. Amanhã a gente volta, o outro dia a gente volta com a provocação aqui na Rádio Catarinense. Que alegria, hein? Eu não sei o que dizer, viu? Eu ficaria sem palavras, ficaria olhando só nos olhos dele, porque eu sei que ele saberia tudo que passa em minha mente, né? Mas daria um longo abraço e dizer: por favor, meu irmão, fica na terra, arruma essa casa, porque a coisa tá complicada, hein? Faça um sinalzinho, ó, porque diz na Bíblia: simples gesto de Deus e tudo será ajustado. Que seja assim, né? A gente volta já.

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Muito bem, meus amigos. Vamos tocar a musiquinha da Ana Castela e dar o seu Martins pra galera que pediu? Então tá bom, né? Essa música aqui. Deixa eu só pegar aqui, dar o seu só pra oferecer, né? Gostaria de mandar um beijão muito grande para minha avó Sueli Badera e dizer que amo muito ela. Se puder, toca a música Ana Castela. Vamos tocar sim, né? Aí está, vamos ouvir.

0: Marcela, talvez a música mais linda dela, Minha Herança, no programa da Alegria pra você.
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5: Muito bem, hora 10h46, nota de falecimento. A funerária São João Batista e a família da Rosa comunicam com pesar o falecimento do senhor Eduílio da Rosa, aos 67 anos de idade, ocorrido ontem. Seu corpo será velado na capela mortuária Nossa Senhora da Glória, está sendo velado, e seu sepultamento acontece hoje com celebração de despedida às 15 horas na própria capela, seguindo logo após para o cemitério local. Noticiamos o falecimento do senhor Eduílio da Rosa.
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0: 7h47, meus amigos, e hoje a gente fez uma provocação, né? Se você visse Jesus na sua frente, o que que você faria, o que que você diria? E a gente ouviu tanta coisa linda, e aí o Altair me mandou um áudio. Bem-vindo, Altair, ao programa da Alegria, depois eu conto a história para vocês. Bom dia.
1: Bom dia, meu amigo. Então, hoje se eu encontrasse Jesus, eu ia pedir para ele botar mais amor no coração de algumas pessoas, porque as pessoas, tem algumas pessoas que só pensam em maldade, entendeu? E pediria para Jesus me desculpar os meus erros que já cometi, que não sou perfeito, e que Deus protegesse a minha família, e, enfim, protegesse a todas as pessoas. Então, por que que estou falando isso? Porque a gente encontrou, junto da nossa residência, em casa, uma gatinha, e ela está passando por um problema incrível, que a gente internamos ela na alquimia e ela está lá. Quem tem conhecimento da minha pessoa, de Altair Flores de Camargo e Ângela Cristina Bilibil, nas redes sociais a gente já colocamos ali as fotos, todo o procedimento que foi feito lá na alquimia.
0: Então tá aí, esse é um trecho, o áudio do Altair é grande, né? Mas para resumir, essa gatinha foi muito maltratada. E aí botaram lá na casa deles. O Altair e a dona Ângela têm um coração imenso, né? Sim, pessoas de coração bom. Que fizeram? Pegaram a gatinha, e eles são trabalhadores, né? Eles não ganham um salário enorme para bancar isso. Levaram na alquimia, por favor, salvem a vida da gatinha, né? E levaram lá. E aí o que o Altair disse assim: Amarildo, nós precisamos de ajuda para pagar os custos, né, do tratamento dela. Ela vai ficar lá até se recuperar e nós vamos adotar a gatinha. Quem fez isso, essa pessoa certamente vai prestar conta um dia para Deus, quando chegar a hora. Isso é a coisa mais certa que tem. E aí já sabe onde vai parar, né? Então eu estou fazendo um apelo para você depositar no Pix qualquer valor. Ah, eu posso ajudar com 10, Amarildo, eu posso ajudar com 5, com 15, ah, eu posso ajudar mais. 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Pode pedir para mim aqui, manda o WhatsApp que eu passo o Pix para vocês ajudar. Tá no nome da dona Ângela e, pelo amor de Deus, né? Família, que coração maravilhoso. Isto chamamos de bondade, né? De cuidar de um bichinho que alguém maltratou muito. Eu nem vou falar aqui o que foi feito na gatinha. Mas Deus é bom, colocou na casa de uma família maravilhosa e eles levaram para o cuidado necessário dela e ela vai se recuperar. Isso é o mais maravilhoso de tudo. Para encerrar a nossa provocação de hoje, né? Para você ver que tem muita maldade ainda no mundo. Isso é muito triste, viu, gente? Vamos ajudar? Peça o Pix aqui que eu passo com a maior alegria para vocês, tá? E a gente vai ajudar essa família a pagar os custos dessa gatinha aí. Porque o coração deles é maior do que eles podem gastar, viu? Eu volto já.

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3: Isso aí, galera.

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1: Feliz aniversário. Isso aí, galera do bem, parabéns. Hoje é Dona Inês Giglioli Franon, com todo o carinho de Lúcia Campelo e amigas pra ela, que Deus abençoe. Também Maiara, coloca minha mãe na lista dos aniversariantes, o nome dela é Nádia Spear, filhos Mateus e Maiara, genro Lucas e o namorado Lauri, parabéns. Dona Lourdes do bairro Santo Antônio, querida amiga, os filhos, né, das amigas que são muitas, que Deus abençoe, da minha família também para a senhora, da família da Charlene Zarpelon também, Deus abençoe a senhora, saúde, né, querida, tudo de bom, o resto corremos atrás. Matilde Toigo Rizzi, 89 anos, do filho Dilson Rizzi, esposo Valdemiro e toda a família com muito amor e carinho. Também na agenda de hoje, Vitor Gabriel Bortoluzzi Rodrigues, 10 aninhos, quem oferece a mãe Neuza, o pai Rodrigo, o irmão Cauê, amamos muito ele. Fala isso, tá, Marildo? Tá falado. Na agenda do aniversariante, Gabriela Figueiró, dedicado por toda a família. Alice, 5 aninhos hoje da gatinha, que o anjinho da guarda ilumine, do primo Davi, direto de Vargem Bonita e toda a família. Nádia Spear, oferecendo para Gabriela Figueiró, dedicado por toda a família. E Pedro Henrique Sônego, ou Sonego, de Bicaré, família com todo carinho, desejando muita saúde, paz e felicidades nesse dia especial. Pessoal, tinha pedido de manhã ainda, né, Dalceu? Daniel e Samuel, você é especial? Tá aí, ó.

0: que coisa linda, você é especial, parabéns, queridos, saúde, um dia abençoado, e daqui a pouquinho, o show de bandas estará no ar.
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E aí, 11 horas e 8 minutos, está no ar o show de bandas. A partir de agora, meus amigos e minhas amigas queridas, é isso aí, aquela energia boa, aquele astral bom. Vamos levando alegria pra você a partir de agora na melhor rádio de todas. E pra começar com música nova de Safira.

0: E aí foi o som de Safira então para começar a festança de hoje, 11:12 da manhã, meus amigos. Vamos em frente na Catarinense com aquela alegria maravilhosa na rádio que tem vida. 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
4: E vamos embora, minha gente, na alegria, na festa da Catarina, assim, nessa manhã incrível, maravilhosa de quinta-feira. 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Vamos falar com o Rampão. Fala aí, meu camarada. Bom dia.
5: Bom dia, bom dia ali, meu amigo Amarildo Monteiro. Quem fala é o Rampão do Transporte do Suco da Lagarta aí. Manda aí no show de bandas aí. A música aí, Silver Song aí. Pode ser boca a boca aí. Referência a todos que estão na escuta aí da Poderosa aí. E vamos pro rumo do TH do descanso ali, positivo, ó. E desejar aí uma ótima quinta-feira a todos.
4: Valeu, querido. Aquele abraço pra você e a família. Tá aí, ó. Vamos ouvir então.

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7: Estamos de volta na Catarinense 97,3. 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Nossa manhã continua a milhão por hora. Obrigado pelo carinho de toda a galera. Quem tá de passagem nas SCs e BRs da região, cuidado com os buracos aí, tá, gente? Mas vamos de boa, boa viagem, com tranquilidade. Galera que tá no corre de mais uma manhã também, muito obrigado. Galera do agronegócio, aquele abraço. Alô, minha gente do interior.
8: E Amarelo do Monteiro, bom dia, Nelson. De volta. Toca os atuais no show de banda. Ofereço para todo mundo que estiver ouvindo a rádio, para vocês aí da rádio, para todos os motoristas da saúde.
7: Opa!
8: E os caminhoneiros que levam os aplicativos, os taxistas, aqueles do SAMU. E para vocês aí da rádio.
7: Muito obrigado, querida.
8: Para os atuais. Pode ficar com música deles.
7: Mas claro, molezinha para nós, ó. Os atuais com Thalita e Elisa.
9: Os atuais!
7: Aí!

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14: E
13: vamos embora, minha gente. 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Alô, dona de casa, bom dia, obrigado pelo carinho. Oi, Marisa.
8: Bom dia, Marildo Monteiro. Aqui quem fala é a Marisa Varela.
13: Fala aí.
8: Manda aquela música pra mim, Taça de Vinho.
13: Taça de Vinho, a banda Rota 3.
8: Foi atendida, agradeço. Muito obrigado.
13: Valeu.
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0: Taça de vinho, valeu, meninos da Rota 3. 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
5: Isso aí, minha gente, de volta no Show de Bandas. E aqui a gente vai seguindo, né, no Trem Azul da melhor manhã do rádio, com aquela alegria, com aquela vibe maravilhosa, desejando um bom almoço, né? Oi, Miriam, bom dia!
6: Bom dia, marido Monteiro, tudo bem? É a Miriam Rembrandt, que é de Santa Lúcia de Jaborá. Fala se for possível a música da Banda Real do Paraná, Pote de Creme. Fez para todos os ouvintes que estão ligados aqui também, para vocês aí da rádio, para o meu marido Ademar Rembrandt, que tenha todos uma ótima quinta-feira.
5: Valeu, quem é que tá falando comigo agora?
7: Bom dia, meu amigão, que Deus abençoe vocês e mande uma música se tiver aí de Sertanejo e Seresteiro. A música é Metade de um Coro. Conheço. Pra minha filha Eliana aí do sindicato aqui na Cerdópolis, pra minha amiga Judite Trevisan, Judite Albiero, pras meninas do Tinho Restaurante e pro meu vétio que tá aqui meio... chocando.
5: Tá por casa hoje ele então, dona Tere, aquele abraço, obrigado, fala Tati.
8: Bom dia, Monteiro, tudo bem? Viu? Fora. Tá com a música mesmo do... já tá me pegando o ônibus.
5: Não sei se vai dar tempo, hein? Fala aí, meu amigo.
9: E aí, Marildo, como é que tá? Tudo certo?
5: Tudo bem, Vanor.
9: Quero uma música aí, Vanor Girosa aí, Morena Misteriosa, do Sai Encantos. E pra quem gostar da música, e pra vocês da rádio, tua família, todos vocês aí. Fica com Deus aí na sua Aparecida. Valeu, marido. Um abração.
5: Valeu, querido.

0: Tá na hora, né, gente? É o som de Morena Misteriosa com Céu e Cantos. Obrigado pelo carinho pela manhã. Desejamos um bom almoço, uma tarde cheia de alegrias. E às 4:30 a gente se reencontra no Rádio Saudade. Combinado? Vamos continuar fazendo uma feliz quinta-feira. Até a tarde.
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0: A santa bênção de hoje na Catarinense dedicada da Inês Giglioli Fraron, oferecendo para quem oferece a ela pelo aniversário, amiga Lúcia Campelo, com todo amor e carinho. Também Maiara gostaria de oferecer a mãe do, que está de aniversário hoje, Nádia Spear, dos filhos Mateus e Maiara, Gerro Lucas e o namorado Lauri. Lourdes, lá do bairro Santo Antônio, dona Lourdes, aniversário então dos filhos, das amigas todas, né? Da nossa família para ela, desejando todas as bênçãos e a proteção divina do papai do céu. Matilde Toigo Rizzi, 89 anos, do filho Gilson Rizzi e do esposo Valdemiro. Também a bênção de hoje para Vitor Gabriel Bortoluzzi Rodrigues, 10 aninhos, quem oferece a mãe Neuza, ao pai Rodrigo, o irmão Cauê, dizendo que amam muito ele. Oferecendo para Gabriela Figueiró, dedicado de toda a família, Alice, 5 aninhos, do priminho Davi, de Vargem Bonita e toda a família. Nádia Espira oferece a santa bênção para Gabriela Figueiró, dedicado pela família. Para Pedro Henrique Sônego e em Bicaré, da família, com todo carinho, né? Desejando a ele muita paz, muita saúde. Dona Irene Moraes está de aniversário hoje em São Luís Gonzaga. Quem oferece é a sua amigona, dona Inês Secato Trevisol e toda a família, né? Com todo o carinho do mundo, a santa bênção também é dedicada para as pessoas que estão internadas nos hospitais, que precisam de proteção e de bênção, né? Quem oferece não é a dona Inês, é a dona Terezinha Trevisol, que oferece para sua grande amiga Irene Moraes em São Luís Gonzaga. A todos, a santa bênção é dedicada com muita fé.
2: Pai nosso que estás no céu, santificado seja o vosso nome, venha a nós o vosso reino, seja feita a vossa vontade, assim na terra como no céu. O pão nosso de cada dia nos dai hoje, perdoai-nos as nossas ofensas, assim como nós perdoamos a quem nos tem ofendido. Não nos deixeis cair em tentação, mas livrai-nos do mal. Amém.

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17: Relatório da CPI que investiga desvios da Prefeitura de Uaçaba é aprovado por unanimidade. Relator e presidente da comissão parlamentar comentam sobre a conclusão desta etapa e informam quais serão os encaminhamentos. A audiência pública apresentará hoje na Câmara o plano de manejo da APA Vale do Rio do Peixe. Os principais destaques da semana da Câmara de Vereadores de Uaçaba. Festejo 2026 reúne espetáculos, formação e artistas de diferentes cidades em Uaçaba. Bancários avançam em negociações e sindicato da categoria descarta início de greve na região. Quinta-feira, 10 de setembro, temperatura na 15 marcando 21 graus. Boa tarde. Meio-dia, 27 minutos, está no ar mais uma edição do Grande Jornal da Catarinense, Antena 100 FM.
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17: Direto da agência PD Radar, as informações do tempo com Daniel Panobianco.
21: Áreas de instabilidade que avançam do estado do Paraná deixam a quinta-feira chuvosa na maior parte do estado de Santa Catarina. Em alguns municípios, nas próximas 24 horas, podem cair até 100 milímetros de chuva. Muita atenção, portanto, às áreas com históricos de inundações e deslizamentos. Mas, desta vez em específico, para o meio-oeste e o oeste catarinense. Nas demais regiões, também deve chover, só que em menor quantidade. Uma nova frente fria cruza estado amanhã, mantendo a carga de nebulosidade e produzindo rajadas mais fortes de vento. Aqui na nossa região, em alguns pontos, especialmente nas áreas de maior relevo, estas rajadas podem passar dos 80 km por hora. O final de semana volta a ser de tempo firme, porém com temperaturas mais baixas. Máxima hoje não passando de 24 graus. A mínima nesta sexta vai a 16 graus em Ipumirim, Irani, Jaborá, Lacerdópolis, Lindóia do Sul e Joaçaba. Daniel Panobianco, da agência PD Radar, com exclusividade para catarinense.
17: O relatório final da CPI da Prefeitura foi aprovado por unanimidade durante a sessão da Câmara de Vereadores de Joaçaba, realizada nesta quarta-feira. Instaurada no Poder Legislativo em fevereiro de 2026, a CPI teve como objetivo investigar o desvio de recursos do Poder Executivo para contas pessoais do então servidor que ocupava o cargo de tesoureiro. A votação ocorreu após o vereador Alcione Marquezine ter apresentado um pedido de vista ao relatório que havia entrado em pauta na votação do dia 27 de agosto. O relatório foi aprovado sem alterações. O relator Jean Causa explica que não foi possível apontar um valor final desviado.
22: Nós chegamos a um valor global do que havia sido então desviado pelo servidor público, porém nós recebemos todos os extratos e tabelas com esses valores originárias da instituição financeira. Nós embasamos então esses valores através de documentos oficiais. Restou comprovado durante todo o processo que haviam divergências em relação aos valores da nossa investigação com a polícia e até mesmo com outros órgãos. Desta forma, a CPI não concluiu um valor final, esperando que os órgãos técnicos, que são os órgãos que aí tem contadores, tem as pessoas que conseguem avaliar até propriamente o mercado financeiro, divulguem o valor correto. O que nós não podemos deixar despercebido é o fato do desvio de recursos. Se fosse por 10 reais ou por 1 milhão de reais, é um fato muito sério, por trata-se de dinheiro público, de dinheiro do contribuinte do nosso município. O valor global será divulgado pelos órgãos, como Tribunal de Contas e Polícia Civil, mas nós temos que responsabilizar aqueles que desviam recursos públicos.
23: Vereador, esta investigação se baseou entre 2017 a 2025. Para que seja possível uma apuração antes deste período de 2017, é um ato que compete aí somente à polícia?
22: Nós buscamos, Adriana, entendermos quais eram os passos anteriores ao ano de 2017. Solicitamos, inclusive, ao Poder Executivo que encaminhasse para a Câmara de Vereadores, e essa solicitação foi oficial, através de ofício da comissão para o Poder Executivo, especialmente para a Procuradoria, que encaminhasse todos os subsídios que haviam antes de 2017. Mas não restou-se materialidade necessária, não encontrou-se desvios registrados nas contas públicas que embasassem a nossa investigação. Por que que escolhemos, de certa forma, 2017 a 2025? Porque é o período em que temos extratos bancários de transferências digitais realizadas entre o investigado para as contas do município e as contas pessoais do investigado. Então, nós tínhamos materialidade.
17: O presidente da Câmara, Diego Bairros, explica quais os próximos passos a partir desta aprovação pela Câmara de Vereadores.
1: Hoje, o relatório, de forma pública e de forma legal, já está sob posse do Poder Executivo, né? A Câmara, aprovando, envia para os demais órgãos, né? A título de informação, a título de encaminhamento. Então, o relatório sendo enviado para Ministério Público, para Prefeitura, Delegacia, Tribunal de Contas. E sim, a partir do momento que o relatório já foi aprovado na Câmara, a Prefeitura e os demais órgãos podem tomar ações a partir desse relatório. Então, as sugestões de melhorias, de alterações administrativas que o relator colocou nesse relatório, já podem ser colocadas em prática pela prefeitura. O prefeito pode observar e pode aí entendendo que elas são adequadas, né? No nosso entendimento são adequadas as sugestões, deve estar colocando em prática. Da mesma forma, inclusive, que as responsabilizações, né? A prefeitura pode, o prefeito pode, com o relatório em mãos agora, também responsabilizar determinados agentes internos da administração pública de forma direta ou indireta pelo acontecido. Então, a prefeitura pode agora decifrar esse relatório para colocar em prática as medidas que precisam ser adotadas para que isso não volte mais a acontecer.
17: Apenas edificando, eu falei presidente da Câmara, Diego Bairros. Diego Bairros é o presidente da Comissão Parlamentar de Inquérito. Um grupo de lideranças está elaborando um novo plano de manejo de proteção ambiental de recursos hídricos da região do Rio do Peixe. Nesta quinta-feira, o estudo será apresentado na Câmara de Vereadores em audiência pública a partir das 14 horas. A coordenadora do projeto, Bianca Souza, explica.
2: Onde a equipe técnica que elaborou o estudo vai até a Joaçaba, né? Essa audiência pública ela vai acontecer na Câmara de Vereadores no dia 10 de setembro, onde a gente vai apresentar pessoalmente todo esse estudo, todo esse plano de manejo, e a população vai poder trazer contribuições, questionamentos pessoalmente, né? Então, a equipe técnica vai estar aposta lá para responder qualquer dúvida que, porventura, a comunidade tenha.
17: Agora, esse plano de manejo é um documento, um instrumento de extrema relevância e importância, né?
2: Isso, ele é um documento que ele vai guiar, né, o que, que pode ser feito nessa área de preservação ambiental nos próximos anos, né? Então, agora, ele é um documento, né, que vai guiar o poder público nas execuções dos próximos anos, né? Então, o que, que poderá ser feito dentro dessa área daqui para frente? Vai poder ser aberta guias, trilhas guiadas? Vai poder ter uso de camping? Então, tudo isso é apresentado, né, neste documento para que a prefeitura, né, o governo local, possa fazer melhorias e estruturas nos próximos anos. Então, ele é um documento de planejamento da área. Então, a audiência pública, né, ela acontece no dia 10 de setembro, como você mencionou, às 14h, na Câmara de Vereadores de Joaçaba.
17: A seguir no Grande Jornal, os principais destaques da semana da Câmara de Vereadores de Joaçaba. Festejo 2026 reúne espetáculos, formação e artistas de diferentes cidades em Joaçaba. Bancários avançam em negociações e sindicato da categoria descarta início de greve na região. Meio-dia 36, empresa que anuncia no rádio vende mais.
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33: 12:41.
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35: Olá, bom dia. Vamos a alguns destaques do bloco de sessões desta semana na Câmara de Vereadores de Joaçaba. O vereador Leandro Sarto destacou a importância do trabalho de pintura e revitalização da sinalização das vias. Segundo ele, as melhorias já podem ser observadas em diferentes pontos da área central. Diego Barros informou que a Prefeitura de Joaçaba concluiu os procedimentos necessários para receber recursos do Programa Estadual de Castração de Animais, o programa PET Levado a Sério. O vereador também destacou a importância das associações esportivas e o surgimento de novas entidades legalmente constituídas. Ele defendeu, porém, o aumento dos valores destinados a essas entidades por meio de programas de fomento do Poder Executivo. Diego lembrou que em breve a Câmara deverá receber os projetos da LDO e da LOA, o que, segundo ele, será uma oportunidade para discutir e rever os recursos destinados ao esporte. Rita Vaz apresentou um amplo pedido de informação sobre a distribuição de apostilas aos alunos da Rede Pública Municipal de Joaçaba. Entre os questionamentos está a contratação direta do SESI, responsável pela elaboração e comercialização do material fornecido à Prefeitura. Jean Causa parabenizou e destacou o trabalho realizado pela equipe do CEMAP, que atua em serviços de manutenção e melhorias na cidade. Entre as atividades estão a operação tapa-buracos e poda de árvores, a limpeza de bueiros e outros serviços de menor complexidade. Já o vereador Almir Pastore justificou indicações apresentadas durante a sessão. Uma delas sugere a instalação de câmeras de monitoramento nos acessos aos bairros como forma de reforçar a segurança. Em outra indicação, o vereador defendeu uma nova pintura no entorno do Parque Central Ivan Oreste Bonato. Almir também cobrou melhorias em vias como a Rua 12 de Outubro e reparos na Rua Urbano Barcela. Pedro Pereira, o Pedrinho, sugeriu por meio de indicação a substituição de uma tubulação na estrada do Pato Roxo. O vereador também informou sobre os trabalhos de recuperação que estão sendo realizados nas estradas do interior do município. Na condição de líder do governo, Luiz Vastres informou que voltou a cobrar do Poder Executivo a realização dos estudos para a implantação de uma rotatória no cruzamento da Rua Antônio Nunes Varela com acesso a Adolfo Zighelli. O vereador também reivindicou uma solução para o trânsito nas proximidades do Hospital Universitário Santa Terezinha. Segundo ele, o grande fluxo de veículos e ambulâncias tem prejudicado a circulação no local. Vastres ainda sugeriu a pavimentação da Rua Cesário Silva e informou que já buscou recursos por meio de emenda parlamentar para viabilizar a obra. A presidente da Câmara, Jaqueline Demarco, destacou que na sessão desta quarta-feira, dia 9, foi realizada a votação do relatório final da CPI da Prefeitura. Jaqueline também parabenizou a realização da mostra científica promovida pela FUBRA, destacando os trabalhos desenvolvidos por alunos de escolas públicas. A presidente voltou a manifestar preocupação com o trânsito nas proximidades do Hospital Universitário Santa Terezinha e reforçou a necessidade de buscar soluções para o problema. Jaque observou ainda que a falta de vagas para estacionamento acaba gerando fluxos em toda a região central, prejudicando também o comércio local.
0: Também gostaria de destacar uma demanda importante que seguidamente é trazida à discussão e que é um desafio aí para a gente buscar alguma solução. A gente sabe que nós temos um desafio que é o estacionamento aqui do nosso município, é uma demanda da CDL, dos nossos lojistas, comerciantes, que enfrentam essa dificuldade quando o seu consumidor vem até a loja e não consegue estacionar. E um desafio que surge é relacionado também à quantia de veículos de saúde que vem ao nosso município de municípios vizinhos. A gente sabe que o nosso hospital Santa Terezinha é um hospital referência aqui da região, tem diversos serviços que são de extrema importância e o hospital também movimenta muito o nosso município de forma direta e indireta. Então, a gente tem recebido essa reclamação da comunidade que é essas carros, veículos de grande porte que vêm dos municípios vizinhos e acabam utilizando essas vagas de estacionamento. A gente sabe que o Hospital Santa Terezinha já tem aí no projeto do seu plano diretor o aumento de estacionamento para poder suprir um pouco essa demanda, mas permanece sendo um desafio que a gente precisa sentar e conversar para buscar uma solução aí viável para a gente também diminuir essa demanda aí que afeta diretamente o nosso consumidor e o nosso lojista, é claro.
35: E uma última informação: foi aprovado então na sessão de ontem o relatório final da CPI da Prefeitura. Teremos mais informações sobre este assunto em nossas próximas edições. Acompanhe o trabalho dos vereadores acessando as redes sociais.
17: Meio-dia 47, a cidade de Joaçaba recebe entre os dias 13 e 19 de setembro mais uma edição do Festival de Teatro de Joaçaba Festejo. A programação reúne espetáculos teatrais, oficinas, mostra local, cortejo, roda de conversa e intervenções artísticas em diferentes espaços do município. A coordenadora do evento, Ingrid Alfonso Lucas, relata.
1: O Festejo é o Festival de Teatro de Joaçaba. Ele vai fazer sua quinta edição. O ano passado a gente teve uma retomada do festival, né? E esse ano, com mais atrações, o festival vem mais robusto, né? Com várias atividades. Ele acontece principalmente no Teatro Alfred Siegwald, mas ele também acontece no Parque Central. E também a gente vai ter um cortejo esse ano, que é um convite, uma passeata, né? Convidando as pessoas de Joaçaba para participar do festival. Então, tem mostra local com artistas aqui de Joaçaba, tem espetáculos de circo. Então, é um festival que está bem completo esse ano.
2: Ele vai ter início, então, agora já no próximo dia 13, serão alguns dias até o dia 19. São grupos só aqui de Joaçaba mesmo, Ingrid?
1: Não, são grupos de todo o estado que vão estar participando. Inclusive, na quarta-feira, na nossa abertura do evento, nós vamos ter uma atração nacional, que é o Carlos Simeone do Lume Teatro, que vai fazer a abertura do nosso festival às 20 horas. Então a gente tem esse grupo que é de Campinas, de Blumenau, de Florianópolis, a gente tem grupos aqui de Joaçaba, de Concórdia, de Chapecó. Então é uma diversidade ali de todo o estado que vai estar aqui em Joaçaba apresentando.
2: Ou seja, aos adeptos, aos amantes do teatro, uma grande oportunidade para conferir grandes grupos que vão estar aqui participando então do festival em Joaçaba.
1: Com certeza. Os amantes do teatro, os amantes do circo, os amantes do samba, que a gente também vai ter uma roda de samba de encerramento do festival. Então vai ser assim um festival multilinguagens, mas principalmente o teatro, né? Que é o nosso carro-chefe aí, né, das apresentações. Então, convidar toda a população para participar.
2: Perfeito. Ingrid, a programação, ela tem abertura no teatro na quarta-feira. Você disse que a grande maioria das apresentações vão acontecer no teatro. Já tem a programação dos locais aonde fora teatro vão estar acontecendo, em quais horários, enfim, para que as pessoas possam acompanhar?
1: Isso, temos sim. A programação completa vai estar lá no Festejo JBA, que é o Instagram, também nas redes sociais da Prefeitura de Joaçaba, da Cultura, né, de Joaçaba. Esse evento é uma realização da Prefeitura, né, com a coordenação do nosso grupo, que é o Grupo Teatral Reminiscências, que também a programação também vai estar lá nas nossas redes sociais. Mas assim, além do teatro que acontece de quarta a sexta, no sábado vai acontecer apresentações no parque a partir das 15 horas. Então a gente vai ter teatro lambe-lambe, que é um tipo de teatro para uma pessoa por vez. Vai ter mini teatro, que são apresentações pequenininhas. E vai encerrar às 17 horas com um espetáculo de circo lá no parque. E a gente espera que a população de Joaçaba esteja sempre presente, lotando sempre todos os dias as apresentações.
2: Algum tipo de cobrança ou as pessoas terão acesso livre para prestigiar, Ingrid?
1: É totalmente gratuito. Todas as apresentações do festival são gratuitas. É só chegar no teatro, comparecer um pouquinho mais cedo ali, né? Se o espetáculo é às 8, chegar uns 10 minutinhos antes, para garantir, né, que consiga entrar. Se Deus quiser, a gente vai ter todos os dias lotado o teatro, né? Então a gente pede para a população chegar um pouquinho mais cedo para garantir o seu lugar.
2: As negociações entre o Sindicato dos Bancários e a FENABRAN vêm se arrastando por semanas. Uma convenção coletiva de trabalho foi aprovada nos últimos dias, avançando para um acordo de toda a região. Diante dessa realidade, o presidente do Sindicato dos Bancários de Joaçaba Região, Rodney Tosi, descarta a possibilidade, por hora, de uma greve envolvendo os bancários locais.
3: Falando especificamente da greve, em algumas bases territoriais de alguns sindicatos do país, houve aprovação de greve. Aprovação de greve na Caixa Econômica. Então, na nossa região aqui do nosso sindicato de Joaçaba, não tem nenhum indicativo de greve em nenhuma agência bancária no momento. O que há é um indicativo a partir de hoje, dia 10, na maioria das agências da Caixa no país, sim, há um indicativo de greve iniciar hoje por tempo indeterminado.
2: O Rodney, até aproveitando essa questão, houve, inclusive naquele último, aquela última fala que a gente fez, tinha uma votação que ia ser feita de propostas, né, que havia sido feito pela FENABAN, pelos bancários em nível de Brasil. Foi feita essa votação? Foi aprovada aquelas propostas? Não? Enfim, o que você pode falar daquilo?
3: Foram feitas as assembleias, foi realizada a votação no nível de CCT, é uma convenção coletiva de trabalho, que é um guarda-chuva, que sob esse guarda-chuva ficam os acordos coletivos de trabalho. A CCT foi aprovada, a convenção coletiva de trabalho, né? Essa foi aprovada pelos bancários. Os acordos coletivos, que são do Banco do Brasil e da Caixa Econômica especificamente, que ficaram pendentes porque não foram aprovados pelos bancários. Então, até a CCT foi assinada ontem, essa convenção coletiva de trabalho. ela tem uma validade aí por 2 anos agora, e por conta das rejeições dos acordos coletivos, estão, né, ocorrendo ainda negociações na Caixa Econômica no dia de hoje, apesar de estar marcado a greve. Teve uma tentativa de negociação ontem em função da greve, não se avançou. A Caixa pediu para se reunir hoje de novo com os bancários para novamente discutir esse acordo coletivo para ver se a gente consegue chegar a um entendimento e que essa greve não avance nessas bases sindicais em que foi aprovado. Com relação ao Banco do Brasil, vai iniciar uma nova assembleia hoje, em que a indicação é pela aprovação agora do acordo coletivo do Banco do Brasil.
4: Mas o que nos interessa, inclusive, aqui na base de Joaçaba, na região, então, não vai ocorrer greve, isso?
3: Não. Aqui não tem greve, indicativo de greve. Os bancários rejeitaram as propostas, mas não aprovaram a greve. Eles pediram a reabertura das negociações na nossa região aqui, né?
2: Meio-dia 53.
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2: Aqui na concurso 7.113, números sorteados 1, 32, 57, 78 e 80. Com 5 acertos, não houve ganhador. 82 apostas fizeram 4 acertos e estão levando R$8.259. Há prêmios menores para 3 e 2 acertos. Estimativa de prêmio do próximo concurso hoje é de R$21,5 milhões. Cotomania Concurso 2.973, uma aposta de Diamantina, Mato Grosso, fez os 20 acertos, está embolsando R$4.625.040. Com 19 acertos, foram 8 apostas ganhadoras. Cada uma está levando R$41.254. Não houve ganhador com 0 acerto. Há prêmios menores para 18, 17, 16 e 15 acertos. Estimativa de prêmio do próximo concurso amanhã é de R$650.000. Dupla Sena Concurso 3.006. Primeiro sorteio, número de sorteados: 6, 10, 18, 23, 28 e 33. Com 6 acertos, não houve ganhador. 13 apostas fizeram 5 acertos e estão levando R$5.638. Segundo sorteio, os números sorteados: 2, 4, 7, 19, 25 e 49. Com 6 acertos, não houve ganhador. 15 apostas fizeram 5 acertos e estão levando R$4.397. Há prêmios menores para 4 e 3 acertos em ambos os sorteios. Estimativa de prêmio do próximo concurso amanhã é de R$3.700.000. Loteria Federal, extração 6.099, quinto prêmio, 57.566. Quarto prêmio, 27.068. Terceiro prêmio, 37.422. Segundo prêmio, 83.481. Primeiro prêmio, 64.423. Dia de sorte, concurso 1.293. Números sorteados: 6, 11, 12, 14, 22, 26 e 28. Mês da sorte, novembro. Com 7 acertos, não houve ganhador. 35 apostas fizeram 6 acertos, estão embolsando R$2.025. Há prêmios menores para 5 e 4 acertos. Estimativa de prêmio do próximo concurso hoje é de R$520.000. Super 7, concurso 896, colunas 1, 3, 2, 8, 3, 5, 4, 2, 5, 8, 6, 4 e 7,5. Com 7 acertos, não houve ganhador. Uma aposta de São Cristóvão, Sergipe, fez os 6 acertos, está levando R$66.781. Há prêmios menores para 5, 4 e 3 acertos. Estimativa de prêmio do próximo concurso amanhã é de R$7.700.000. Mais Milionária Concurso 388, números sorteados: 11, 17, 21, 23, 34 e 41. Trevo sorteados 3 e 5. Não houve ganhador dos prêmios principais.

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12: 1 hora 2 minutos.
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2: Mercado agrícola, valores sugeridos pela Copérdia para a região de Joaçaba. O quilo do suíno vivo está R$4,65, mais a tipificação na carcaça. Sacas de 60 quilos, o milho R$63, soja R$140, o trigo PH 78, R$69. Vamos agora ao comentário econômico de Rafael Ramalho.
3: Índice Bovespa amanhece o dia praticamente estável nesta quinta-feira, operando na região dos 185 mil pontos. O dólar comercial volta a subir com alta de aproximadamente 0,5%, negociando perto de R$ 5,13, enquanto o Bitcoin recua e volta para a região dos US$ 77 mil. O mercado começa o dia mais cauteloso, principalmente por causa do cenário internacional. O petróleo Brent voltou a subir forte e já superou US$ 104 por barril, com a continuidade do conflito no Oriente Médio. E aqui está a preocupação. Petróleo mais caro encarece combustível, transporte, produção, podendo trazer novamente pressão sobre a inflação mundial. No Brasil, o Banco Central realizou hoje uma operação de US$ 2 bilhões, sendo R$ 1 bilhão para o mercado à vista e outro R$ 1 bilhão em contratos futuros. É o chamado casadão. É uma operação utilizada para dar mais liquidez ao mercado e que, em tese, tem efeito neutro sobre a cotação do dólar. Mas estamos vendo o dólar subir mesmo assim. E outro ponto que chamamos a atenção por aqui é que tivemos um dado importante. O setor de serviços ficou praticamente parado no mês de julho, reforçando os sinais de desaceleração da nossa economia. E essa desaceleração tem dois lados. De um lado, mostra que a economia vem perdendo força. Do outro, pode ajudar o Banco Central a continuar reduzindo a taxa Selic. Para a próxima reunião, agora de setembro, na semana que vem, a expectativa é predominantemente segue sendo de mais um corte de 0,25 pontos percentuais. Da Alta Vista Investimentos, Rafael Ramalho.
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2: As informações da segurança pública chegam com o repórter Orly Ricardo. Boa tarde, Orly.
4: Olá, boa tarde. Uma escavadeira Hyundai foi destruída por um incêndio na manhã de ontem na SC-150 em Lacerdópolis. O maquinário pegou fogo quando trabalhava em uma obra às margens da rodovia. O corpo de bombeiros foi acionado por volta das 10h50 e encontrou fogo em desenvolvimento completo na máquina pesada. O combate às chamas durou cerca de 45 minutos, seguido por mais 45 minutos de trabalho de rescaldo. Devido ao vazamento de óleo, os bombeiros aplicaram serragem na pista. O operador da escavadeira saiu ileso e permaneceu no local, aguardando a chegada de um guincho para remoção do maquinário. A Polícia Militar cumpriu 2 mandados de prisão na tarde de ontem nos municípios de Joaçaba e Herval do Oeste. As ocorrências resultaram na captura de 2 homens por crimes distintos. Em Joaçaba, a ação policial foi registrada por volta das 14 horas na área central, onde as equipes localizaram e abordaram um homem de 36 anos. Contra ele, havia uma ordem de prisão expedida pelo crime de furto qualificado. Após a abordagem, o indivíduo foi conduzido ao presídio regional de Joaçaba. Pouco tempo depois, por volta das 14h30, uma nova diligência foi realizada no centro de Herval do Oeste. No local, os policiais cumpriram um mandado de prisão expedido pela comarca do município contra um homem de 62 anos, condenado pelos crimes de denunciação caluniosa, ameaça e lesão corporal no contexto de violência doméstica e familiar. Após os procedimentos, ambos foram encaminhados ao sistema prisional. Um homem de aproximadamente 55 anos foi ferido por diversos golpes de arma branca na tarde de ontem, no bairro São Cristóvão, em Fraiburgo. A tentativa de homicídio foi registrada por volta das 14h30 e mobilizou equipes de socorro e forças de segurança. A vítima foi socorrida pelo Corpo de Bombeiros com múltiplas lesões, incluindo um ferimento grave na região do pescoço. Após o controle das hemorragias no local, o homem foi encaminhado em estado crítico ao hospital do município. Conforme apurado pela PM, os dois suspeitos, sendo um deles enteado da vítima, fugiram do local em um veículo. O automóvel foi localizado posteriormente pelos policiais após sofrer um acidente às margens da via, nas proximidades da comunidade Faxinal dos Carvalhos. Com um cerco montado na região, as guarnições realizaram buscas e localizaram a dupla, que havia escapado em direção a uma área de mata. Após receberem atendimento médico, os suspeitos foram apresentados na Delegacia de Polícia Civil para a formalização dos procedimentos legais. De acordo com o levantamento da Polícia Militar, a agressão teve início no interior da residência. A Polícia Civil de Herval do Oeste, com apoio da Polícia Civil do Paraná, cumpriu ontem em Palmas, no Paraná, um mandado de prisão preventiva por tentativa de homicídio qualificado. O crime ocorreu na manhã do último domingo, dia 6, quando um jovem foi esfaqueado no interior de Herval do Oeste e deixado no Hospital Universitário Santa Terezinha, em Joaçaba, por colegas de trabalho em estado grave, onde foi submetido à cirurgia de urgência. Conforme apurado, o desentendimento ocorreu em um imóvel situado às margens da BR-282, na zona rural do município. Após uma discussão motivada por razões banais, o suspeito desferiu um golpe de arma branca no abdômen da vítima, que com ele dividia a moradia e não possuía desavenças anteriores. De acordo com o delegado João Pedro Possamay, a investigação apontou que logo após a agressão, o autor fugiu com a intenção de retornar ao seu estado de origem. Após a localização do foragido, ele foi preso e agora permanece à disposição da justiça. E a vara criminal da comarca de Joaçaba condenou um homem a 99 anos, 11 meses e 24 dias de reclusão em regime inicial fechado por crimes sexuais cometidos contra quatro menores de idade. Conforme apurado no processo, que tramita em segredo de justiça, o réu era irmão e tio das vítimas e se aproveitava da proximidade familiar para cometer os abusos. Os fatos ocorreram em diferentes períodos entre 2014 e 2023 em cidades distintas, envolvendo uma irmã e três sobrinhas do acusado, que na época tinham entre 3 e 7 anos de idade. Para atrair as vítimas e facilitar os atos, o homem utilizava a oferta de doces e presentes, além de buscar momentos em que as crianças ficavam sem a supervisão de outros adultos. A investigação apontou que ele também exibia conteúdos pornográficos e registrou em vídeo cenas envolvendo uma das crianças. Além da pena corporal, a justiça determinou o pagamento de R$100 mil em indenização por danos morais para cada uma das quatro vítimas. A decisão ainda cabe recurso. Eram estas as informações da área de segurança pública para o Grande Jornal. Mais notícias policiais logo mais a partir das 18 horas na edição do Rádio Contato, da Central de Jornalismo Orly Ricardo.
2: Obrigado, Orly. 1h11, ponto final, mais uma edição do Grande Jornal da Catarinense, Antena 100 FM, que teve a participação dos seguintes profissionais. Reportagens de Cristian Souto, Paulo César, Orly Ricardo e Marcelo Santos. Operador de áudio, Eliseu Peroso. Apresentação, Cristian Souto. Redação, Orly Ricardo. Coordenação de jornalismo de Marcelo Santos e a supervisão de Nelson Paulo. Vem aí, boa tarde, Antena 100, músicas nacionais e internacionais de ótima qualidade. E a hora do esporte na Rádio Catarinense, na apresentação de Paulo César. Boa tarde.
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14: 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Boa tarde, está no ar a Hora do Esporte. Os destaques de hoje: segundo lote de ingressos para o Desafio Internacional de Futsal Joaçaba, 109 anos, está finalizando. Série B, Avaí perde e permanece no Z4. Os jogos de ontem da Libertadores e Sul-Americana. Inter poderá ter alteração no gol para jogo decisivo contra Chapecoense. Grêmio pode ter retorno de Giovanni Cabral. Ancelotti convoca a seleção para amistosos. Mais detalhes e informações após o recado dos nossos patrocinadores.
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14: Boa tarde, o Joaçaba Futsal está finalizando a comercialização de mais um lote promocional de ingressos para o Desafio Internacional de Futsal Joaçaba, 109 anos. Maicon Bortoluz, presidente do Joaçaba Futsal, informa.
16: Estamos chegando ao fim do segundo lote promocional de ingressos para o Desafio Internacional. Estamos aí a poucos dias do evento, menos de 10 dias, já com tudo confirmado, as equipes todas já encaminhadas aí para o translado, para chegar aqui na semana que vem. Vão chegar por volta de quinta-feira à noite, à tarde e à noite, e aí todos prontos aí para esse grande evento. E encerrando já esse segundo lote promocional, que já está no final, já vamos iniciar aí a terceira remessa de ingressos para esse evento aí que vai marcar época em Joaçaba. E aproveitamos para reforçar que temos os ingressos sendo vendidos na Mega Capas, na Voga Magazine e também na plataforma online do Joaçaba Futsal. Reforçamos o convite, pedimos para que as pessoas realmente assim comprem antecipadamente, porque acreditamos que no dia teremos lotação máxima. E se Deus quiser ele adquirir, vai abençoar um grande evento aí e nós vamos ter um grandes jogos aí em Joaçaba. Então fica novamente reforçando e também pedindo torcida aí para o jogo de domingo lá em Apodi. Segundo jogo da fase classificatória de oitavas de final, aí esperamos que a gente consiga esse resultado aí de êxito e possamos encaminhar a classificação. Um abraço.
14: O valor por dia é de R$50 para adulto e meia entrada. Em infantil de 6 a 12 anos, R$25 por dia. O combo para os dois dias está custando ao adulto R$80 e meia entrada. Em infantil, R$40. Para meia entrada, será necessário comprovar o direito ao benefício no dia do jogo, na bilheteria, conforme a legislação vigente. Pela 27ª rodada da Série B, na noite de ontem, o Novo Horizontino assumiu a vice-liderança ao derrotar o Botafogo Paulista por 3-1. Já o Avaí continua amargando o Z4. O time da capital catarinense foi derrotado fora de casa pelo Fortaleza por 1-0 e continua na 17ª posição. Com os resultados da rodada, o Criciúma caiu para a 4ª posição. Destaque de hoje é para o clássico goiano entre Vila Nova e Goiás às 19h30. Humberto Ferretti destaca os jogos de ontem e hoje pela Libertadores e Sul-Americana.
11: O atual campeão da Libertadores entra em campo hoje em busca de uma vaga na semifinal da edição de 2026. 9h30 da noite no horário de Brasília, o Flamengo visita o Del Valle no jogo de ida das quartas de final. Além de ser o atual dono da taça, o rubro-negro chega com a moral de quem fez a melhor campanha da primeira fase, eliminou o bom time do Cruzeiro nas oitavas e assumiu nos últimos dias a liderança do Brasileirão. Ontem, 4 brasileiros entraram em campo pelos torneios continentais. Pela Libertadores, o Corinthians empatou fora de casa com o Estudiantes e precisará de uma vitória simples na volta na semana que vem. Já o Palmeiras recebeu a LDU, venceu por 1-0 e jogará pelo empate no Equador. Pela Copa Sul-Americana, teve duelo brasileiro e o Santos levou a melhor. Na Vila, o Peixe fez 2-0 no Atlético Mineiro e agora poderá até perder por 1 de diferença na volta.
14: E o Inter pode mudar de goleiro para enfrentar a Chapecoense pela 27ª rodada do Brasileirão. Matheus Cunha, que falhou recentemente, pode ser substituído por Antony. Os próximos treinos, hoje e amanhã de sexta-feira, antes da viagem para o Oeste Catarinense, definirão a situação. O duelo ocorre no sábado às 17h na Arena Condá. Cunha acumula 10 partidas seguidas como dono da posição. Ele sofreu 13 gols no período, sendo 9 nos últimos 3 jogos diante de Bahia, Grêmio e Santos. Em recuperação após uma cirurgia de hérnia de disco, Rocher deverá migrar para trabalhos com bola nos próximos dias. Ainda assim, há poucas chances dele ser relacionado contra o São Paulo em 19 de setembro, último compromisso antes da pausa no Brasileirão para a data FIFA. Com isso, o uruguaio deverá ficar à disposição somente em outubro, na partida contra o Corinthians, no dia 7. Além de marcar a reapresentação do elenco, o treino ontem serviu para que Giovani Cabral fosse submetido ao primeiro teste para voltar a ficar à disposição do Grêmio. Afastado dos gramados desde o fim de agosto, o atacante cabo-verdiano participou da atividade no CT Luiz Carvalho e será observado ao longo da semana para saber se pode enfrentar o Vasco no sábado, dia 12, na Arena. Cabral seria titular contra a Chapecoense no dia 30 de agosto, quando sentiu um desconforto durante o aquecimento. O retorno do atacante chega em boa hora, já que no fim de semana, o técnico Luiz Castro não poderá contar com Pavon, suspenso pelo terceiro cartão amarelo, e Amuso também entregue ao departamento médico. Caso Cabral não tenha condições de jogar no fim de semana, as outras opções para o setor seriam TT e Enamorado. Castro ainda deixou em aberto a possibilidade de improvisar o meia Krovinovic na função, o que acarretaria na reaparição do argentino Nardoni entre os titulares. Seleção brasileira, com novidades para o início de ciclo, Ancelotti faz convocação para amistosos. Daniela Esperon informa.
17: O técnico Carlo Ancelotti divulgou a lista dos convocados para os amistosos diante da Austrália e Índia na próxima data FIFA, que vai acontecer no fim de setembro e início de outubro. Algumas novidades e também muitos jovens. Portanto, os goleiros Hugo Souza do Corinthians, Morisco do Coritiba e Otávio do Cruzeiro. Defensores Arthur Dias, do Atlético Paranaense, Douglas Santos, do Zenit, Gabriel Magalhães, do Arsenal, Jair, do Nottingham Forest, Marquinhos, do PSG, Vitor Reis, do Manchester City, Mauro Júnior, do PSV, Wesley, da Roma e Mateuzinho, do Corinthians. Meio-campistas Andrei Santos, do Manchester United, Bruno Guimarães do Arsenal, Danilo Santos do Botafogo, Breno Bidon do Corinthians, Gabriel Bontempo do Santos, Douglas Luiz da Juventus. E os atacantes: Vinícius Júnior do Real Madrid, Samuel Lino e Pedro do Flamengo, Endrick do Real Madrid, Estevão do Chelsea, João Pedro do Chelsea, Rafinha do Barcelona e Rayan do Balneário Malfi. O técnico Carlo Ancelotti falou sobre estar bem servido de centroavantes e elogiou o atacante Endrick.
18: Creo que a situação está um pouco mais clara para todos. Temos um par de jovens muito, muito forte que temos que acompanhar na progressão. E um destes é, obviamente, vocês conhecem todo, Endrick. Temos outro centroavante que é jovens que estão atuando muito bem. Outros que não estão na lista, que estão saindo. Então aí estamos bem cobertos, mas é óbvio, Endrick é um que vai ser um jogador importante para a seleção no futuro.
17: E o técnico Carlo Ancelotti vai promover 8 estreias com a camisa da seleção brasileira. Pela primeira vez entre a lista dos convocados, os goleiros Pedro Mourisco e Otávio, os laterais Mateuzinho e Mauro Júnior, os zagueiros Arthur Dias e Jair e os volantes Breno Bidon e também Gabriel Bontempo. Então, o técnico Carlo Ancelotti cumprindo o prometido com uma renovação na seleção brasileira após Copa do Mundo. Agência Rádio Web com informações da seleção brasileira, Daniele Esperon.
2: E assim colocamos ponto final na edição de hoje de A Hora do Esporte. Vem aí Show da Tarde com Michael Oliveira. Mais informações a qualquer momento em nossa programação e às 18 horas no Rádio Contato. Boa tarde.
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21: Chegamos! Valeu, galera do esporte. Valeu PC, valeu Junico, valeu turma esportiva catarinense. Agora vamos para a parte 2 da quinta-feira, dia 10. Seja bem-vinda, seja bem-vindo. A partir de agora aqui do Tenho Bem-Estar, curtindo a Rádio Catarinense, que possamos fazer uma prazerosa companhia para você, para todo mundo curtindo a Catarinense FM nessa tarde chuvosa, cinzenta, gelada até então, né? Ah, eu tô achando, tá 18 graus. Tô achando geladinho hoje, hein, produção? Ah, que é isso? Uma linda quinta-feira, chegando no seu rádio, chegando até você. Tá liberado já o 984377982. Então aproveita para pedir o seu modão, aproveita para fazer homenagem, para oferecer para quem você achar melhor e necessário. Tá liberado também o 3551-2410, o 3551-2411. Você tá doido? Vem junto! Até as 4h30, vamos fazer companhia um para o outro, ninguém larga a mão de ninguém. Tá dado o recado, turma. Ô, produção, chama na buzina já na abertura, na chegada, pra dar aquela chacoalhada na audiência catarinense. Tem que chamar. É obrigação sua, rapaz. Ah, mas pelo amor de Deus. Aqui, catarinense, é o Show da Tarde começando. Aí sim, magrinha. Um querido programa pra você. Na gostosa companhia catarinense. Só pra começar, te anima não, te anima não. De onde saiu essa tem muito mais, muito mais. Gente Giovanni, alô.

Falei pra você que a moda é linda, falei pra você que tem procedência, você tá doido! E eu disse, né? Lembrou? Que onde saiu aquela tem muito mais. E temos até as 16h30 para ir explorando tudo que estiver ao nosso alcance. Confiança, sorriso no rosto e o som na catarinense. 1h32, 19 graus, até subiu um pouquinho a temperatura, bebê. Eduardo Costa.

Sofrência das Boas. Pelo amor de Deus, é pra começar com tudo, hein, produção? Chama na buzina, chama! Pode chamar, pode chamar. Equaliza aí, deixa no ar, deixa no alto. 1h35, tarde gostosa catarinense. Chegando até você, meu irmão, minha irmã. Temperatura vai subindo gradativamente, já estamos em 19,5 no centro em Joaçaba, na Avenida 15, convidando você para dar um tom a mais, deixar a leveza da Rádio Catarinense invadir a sua casa, o seu trabalho. 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É o show da tarde, bebê. Desejando para você um beijo e tudo de bom, vem junto.

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0: A tarde espetacular, catarinense. Uma gostosa tarde pra gente, um dia lindo. Vai chegando junto. Vamos ditando o ritmo, dando tom pra essa tarde de chuva, bem verdade, mas eu vejo uma tarde bem gostosa, tá? É que fica na sintonia da Catarina e você vai se envolvendo, pode ter certeza. Ó, ó, malevolência, já começou, hein? Cuida a coluna, rapaz, você tá problemático das costas ultimamente, né? Não tem aguentado levar muito peso, né, meu irmão? Pelo amor de Deus, tem que cuidar da coluna, né? Não, aí você tá reclamando da coluna aí, só não tá levando peso, né? É isso mesmo que eu tô falando. 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Os amigos catarinense, uma ótima tarde pra gente, fica à vontade. Aumentou aí? Tá grudado na Catarinense FM? Fala comigo então.
1: Tá chovendo aí aqui, tá chovendo aqui, né, ué, velho?
0: Tá chovendo, meu irmão. Você tá doido? Quem mais? Libera o áudio, quero saber. Fala com a gente aí, boa tarde. Alô, oi. pode falar. Não, pelo amor de Deus. Nossa. Só pra testar a ponta feira do Michel, hein, produção? Rapaz. Se Johninha não é gente também, né, Johninha? Pelo amor de Deus, rapaz, pra você me ajudar, meu irmão. Aí você arrebenta, hein?
2: Pega meu amigo Michel Simone, eu queria que você rodasse uma música de Paulo e Paulino. Pra mim hoje nada mudou.
0: Tá bem.
2: Queria oferecer pro meu filho que trabalha lá no Remotor,
0: uhum.
2: O Maico.
0: Olá,
2: e
0: Maicon.
2: Pra toda a equipe dele lá, os amigos dele, tá?
0: Tá
2: e
0: bem.
2: Pro meu outro filho, Maurício, que ele é metalúrgico. Trabalha lá em Valvelho.
0: Uhum.
2: E pra minha netinha Julinha. E pra vocês aí da rádio, tá? Uma boa tarde, Deus abençoe vocês aí.
0: Valeu, guria.
2: Toda a família, amém.
0: Um abraço, tudo que é de melhor, viu? Tudo que é de melhor nesse mundão de meu Deus. Tudo de bom. Fala, galera da NZ. Curtindo a Rádio Catarinense. Botando o pezinho na estrada, né, meu irmão? Levando o show da tarde de carona. Até onde aguenta, né, pai? Pelo amor do meu filhinho, fala aí, bebê.
3: Opa, buenas tardes, tio Micha. Tudo
0: aí?
3: Certo, Pia Véia? Aqui tudo o Berlando de Campos Novos, gurizinho. Como é que estamos?
0: Só alegria.
3: Aqui, não sei aí, mas aqui tá chovendo,
0: aqui,
3: né?
0: Aqui...
3: E estamos de buena, hoje aqui... quinta-feira.
0: Aqui né? Também, né, meu irmão?
3: Só pra variar, estamos só de buena aí por aí.
0: Ô, rapaz.
3: Viu? Toca uma bem boa pra nós, referência pra Piazada do
0: tá
3: Tapetão
0: bem.
3: Preto aí.
0: Tá bem.
3: Pra vocês da rádio, um abraço aí.
0: Outro.
3: E pra Piazada aí da... Da Auto Plus Ford aí de Joaçaba.
0: O que você tá? Vai mandar?
3: O nosso amigo Charles aí.
0: Ô, Charles,
3: beleza?
0: Tudo
3: e
0: bem?
3: E a casada aí.
0: Um abraço
3: aí, tudo é bom, dia, velho.
0: Valeu, querido. Manda beijo pra audiência, produção. Manda. Galera capricha tanto no áudio pra gente, né? Capricha tanto na mensagem, não vai mandar um beijinho, uma bitoquinha. Mas você tá doido, hein, produção? Aí, filho, um beijo pra você. Foge da gente não. O que, que é? Ah, verdade, você descolou ingressos agora? Tá valendo então, essa produção, vou te contar, né? Todo dia ela quer ter um brindezinho, um mimozinho pra audiência. E hoje é pra quem gosta de baile, pra quem gosta de festa. 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Ingresso pra o Sítio Novo, viu? Tá ouvindo aí? Valendo ingresso pro Sítio Novo. É só mandar nomezinho completo no WhatsApp catarinense Você anotou o WhatsApp aí, eu repito ele, não tem problema, anota aí agora. 499-8437-7982. Manda aqui da Brick, manda aqui da Brick!
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0: A tarde espetacular! Gino, Geno, só pra chacoalhar, hein?

0: Vem cachaça.
1: Chama então, produção. Chama! Alô, galera no táxi, curtindo a Rádio Catarinense. Boa tarde, turma! A galera do aplicativo dando som para o show da tarde. De Paulo e Paulino. Simone, boa tarde.

0: de Paulo. E o Paulino, nada mudou. 9 para as 2.
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0: Nota de falecimento. A funerária São João Batista e a família da Rosa comunicam com profundo pesar o falecimento de Eudúlio da Rosa aos 67 anos de idade. Ocorrido ontem, seu corpo será velado na capela mortuária Nossa Senhora da Glória, em Valdo Oeste. Seu sepultamento acontece com celebração de despedida prevista para hoje às 15 horas na própria capela, seguindo a pós para o cemitério local. Foi com profundo pesar que noticiamos o falecimento do senhor Eudúlio da Rosa.
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0: É a galera que oferece a tarde show pra você. Simbora, turma. Quinto bonito catarinense. Vamos. Um ótimo trabalho pra ti. Uma boa audiência pra Rádio Catarinense. Uma tarde memorável pra gente. 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
0: Fala, Aldérico, em Fraiburgo. Memória esquecida. Milionários é rico, meu irmão. Boa tarde.

0: Vamos ir nessa moda linda. Duas em ponto, vamos ajudar a audiência. Ajuda aí, bebê, ajuda aí. Para mim, já tudo bem? Acabou perdendo o documento de uma moto. Se você encontrou o documento de uma motocicleta, em nome de Igor de Oliveira Barros, pode deixar aí no Alto Poço Cordazo ou trazer até a Rádio Catarinense, tá bom? Se você encontrou documentos de uma motocicleta em nome de Igor de Oliveira Barros, deixe aí no Alto Poço Cordazo ou na Rádio Catarinense FM, tá bom? Tá bem? Tá bem, bem bom. Já já informações sobre acidente de trânsito, né, produção? Deixa o trânsito um pouquinho complicado na 282. Você ouvinte da Rádio Catarinense, uma gostosa tarde, já já. Paulo César, o PC, traz detalhes. A princípio, uma saída de pista seguida de capotamento na 282, próximo ao CPJ, em Joaçaba. Carro lateralizado às margens da rodovia. Bombeiros fazendo o atendimento dessa ocorrência. Em instantes, detalhes sobre essa informação na tarde catarinense.
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0: simplesmente o show. Sabe aquele show gostoso? Ah, maravilha, é o show da tarde, turma. Fala, meu irmão, tá trabalhando na Santa Catarinense. Valeu, valeu, querido. Uma boa tarde, pessoal que tá aí nos postos de combustíveis. Dando ar da graça, fazendo o som se esparramar pra toda grande audiência aí, né? Eu sou o Michael Oliveira e essa é a Catarinense. Ô, chapéu, tava dando uma olhada aí na chuva. Nas últimas 24 horas choveu aproximados 28 milímetros em Joaçaba e Herval do Oeste, não é? Chuva acumulada na última hora, acumula aí 2 milímetros de chuva. Estamos de olho na produção, de olho, de olho. Qualquer novidade a gente traz aí pra ti também sobre as intempéries climáticas. 49984377982. Na super força sua, nós vamos até às 16h30. Eu já avisei, né? Ninguém larga a mão de ninguém, tenho dito. Show da tarde. Eu quero atender a audiência, produção. A galera tá ali, ó. Empilhadinhos no WhatsApp. Esperando aquele forte, longo e caloroso abraço. Chama aí, bebê. Pode chamar. Fala comigo. Boa tarde. Seja bem-vindo, seja bem-vinda. A Catarinense, que o dia seja lindo!
1: Boa tarde, Michael, meu querido amigo. Oi, meu guria. Deus e vizinho amado.
0: Ô, filha, tudo
1: que
0: bem?
1: Que Deus
0: vizinha?
1: Abençoe você e toda a tua família.
0: Amém, amém.
1: Tá aqui a tua amiga de novo?
0: Ah.
1: Eita, coisa boa.
0: E aí, filha, tudo bem?
1: Põe nós no sorteio
0: tá
1: e
0: bem.
1: Antoninha aqui, a tua
0: sim,
1: amiga.
0: Agora
1: Antoninha,
0: agora.
1: Daqui do Bela Vista 2, do teu lugar.
0: Minha vizinha,
1: e põe a música chuva, né? Já que tá chovendo, né, Michel?
0: Não, deixa chover,
1: eita,
0: né?
1: Eita, Michel.
0: Não
1: que
0: adianta,
1: Deus abençoe,
0: né?
1: Você.
0: Eu vamos
1: quero
0: fazer
1: te
0: uns
1: ver
0: bolos
1: com frito. Muita saúde, com muita vida e sempre bonito que nem é. Você e tua esposa é uma princesa. Meu Deus do céu. Quero viver assim sempre lindo. Deus abençoe.
0: Valeu, Doninha. Um beijo. Fica na boa.
1: Daí eu ofereço pro meu marido, seu José Francisco, o gauchinho aqui, que tá comigo aqui, o seu Varela, né?
0: Tá bem.
1: Tá morando aqui, meu marido,
0: mas
1: tá junto comigo, tamo, ó, chovendo, nós estamos quentinhos aqui, sossegadinhos, de boa. Eita, coisa boa.
0: Maravilha.
1: Deus abençoe, Michel.
0: Valeu,
1: a
0: valeu.
1: Música pra ele também, tá bom?
0: Maravilha, parece dois passarinhos, dois bem quietinhos na chuva, né, produção? Ah, arrepiadinhos. Escondindo a Catarinense, deixando a brisa bater. Não adianta, né? Não adianta. Tem que deixar a chuva cair. Essa brisa invadir aí, rapaz. Pelo amor de Deus, né, bebê?
2: Boa tarde, Misha.
0: Boa
2: tudo
0: tarde.
2: Bueno, tá
0: tudo?
2: Chovendo aí?
0: Tá chovendo.
2: Aqui tá chovendo.
0: Tá chovendo, sim.
2: Manda pra nós aí. Chuva fina que cai na mata. Para manda meu grande amor.
0: Tá bom, meu irmão.
2: Manda essa moda velha aí. Positivo.
0: Pose.
2: Quem canta é Sula Miranda.
0: Beleza? Beleza, ótima. Meu amor velho.
2: Quinta-feira aí.
0: Aquele beijão.
2: Amanhã já é sexta-feira.
0: Sextou bonito.
2: Eito. Vamos que vamos.
0: Dele que dele. Valeu, Tiagueira. Obrigado, querido. Continua aí, né, irmão? Continua aí. Oi, Lu, tudo bem? Um abraço pra Lúcia. Ao som da Rádio Catarinense, né? Já tem um amadão, se possível, né? Se possível, já tem um amadão. Ô, Lúcia, não sei não, viu, filha? Essa aí eu vou ficar te devendo, né? Vou ficar te devendo muito, mas a gente sente também, não é? 2h11, credo, vó! Ô, produção, pelo amor de Deus, você tem que me avisar quando a hora boa, assim. Não, bebê, não, pelo amor de Deus, que é isso? Fátima Leão, lá de 1993... São as canções que a Rádio Catarinense faz questão de lembrar você. Por mais que você esqueça, não lembre. Pra nós ela não morre nunca e nunca será esquecida. Enquanto a chuva cai.

Fátima Leão, ô, sofrência boa. Aí, bebê. Fica na vontade. Manda, manda, manda, manda. Um beijo pra você. 2:15. Boa tarde.

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0: Alô, você ligado, catarinense, obrigadaço pela sintonia, vamos juntos, produção, cadê aquela trilha gostosa pra deixar no ar bem alto? Aí, bebê, boa, boa, meu irmão, vambora, essa galera tá aí querendo som, né, querendo curtir sofrência. Fala, Naldo, tudo bem, Naldo, tá pedindo Romance Rosa, a Lúcia pede, claro, do Amadão Batista, valeu, valeu, boa tarde, tarde. Alô, Assis, família Assis, pessoal lá da Caiada. Curtindo a tarde gostosa na Catarinense. Fala aí, bebê.
1: Tudo certo.
0: Tudo.
1: Eu mando um alô aí pro povo da Ouro Verde.
0: Alô, Ouro Verde.
1: Estamos levando alimentação das mimosas. Pra aumentar o suco das mimosas, né?
0: Pra dar uma impressão, então, né?
1: Um abraço aí. Toque um abraço. Tarde de chuva com o Rio Negro e Sulimões.
0: Boa, boa.
1: E ofereço aí pro povo da Ouro Verde, aqueles tá que feito. Correm sentado. Inclusive, estamos aí na avenida principal, né?
0: Mas, bicho velho.
1: Levando uma carguinha de ração aí.
0: Eita.
1: Pro agricultor.
0: Chama na buzina, então.
1: Um abraço pro Gilmar aí, que é meu ajudante.
0: Valeu.
1: E pra todos que estão curtindo a Rádio Catarinense.
0: Valeu, querido.
1: Beleza?
0: Beleza, meu irmão.
1: Agradeço se for atendido.
0: Valeu, queridão. Já tem. Tá de chuva com o Rio Negro e Solimões. Aqui a gente manda, hein? Segura a mão aí, meu irmão.
2: Boa tarde,
0: Michel. Boa tarde.
2: Tudo certo?
0: Tudo bom, meu irmão?
2: Manda uma música pra nós aí, pra família Silva aí. Pro Buguinho, pra galera, hein? O Buguinho tá lá pra cima, trabalhando.
0: Valeu, querido.
2: Então, é a hoje aqui, daí, muito chuva, né? Não dá como nós trabalhar.
0: Deus livre, homem.
2: Tá tudo certo. Manda aquela do caminhoneiro pra nós aí, pra galera.
0: Eu mando sim.
2: Beleza, Pia? Um abraço. Que Deus acompanhe aí.
0: Valeu, meu irmão. Fica na boa, fica na paz. Fica na Catarinense. Não, se choveu, meu irmão, tem que dar volume na Catarinense no show da tarde, pra tarde ficar mais espetacular ainda, né? Mais saborosa ainda, né, bebê?
3: Mija aqui, meu pai, meu bom, bonito, olha que tá de vinho, preto, minha voz, minha bosta.
0: Valeu, irmão, abraço, já tem taça de vinho na tarde gostosa catarinense. Boa tarde!
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0: E tá rolando ingresso para o City Novo amanhã em Catanduva. 2h22. Romance Rosa, né, Naldo? Boa tarde, bom trabalho.

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para beber. Tarde maravilhosa, valendo ingresso para amanhã, se de novo, André Renner e San Rafael ao vivo. Amanhã na sextona aí do City Novo, tá bem? Deixa o nomezinho completo que tem sorteio de ingresso. Mas por 4h10, por aí, a gente fará o sorteio. Tá combinado assim? O pessoal tá aguardando a moda do Rio Negro e Solimões, a tarde de chuva. Essa também lá na década de 90, né? 98, por ali. Rio Negro e Solimões. Ó, modão. Modinha não, bebê, modinha não.

Modinha não, bebê, de jeito maneira. Tarde de chuva, Rio Negro e Solimões, a galera dando carona pra Rádio Catarinense, fazendo do show da tarde, a trilha sonora dessa quinta-feira. 2h35 no 98437-7982, a galera curtindo no ar e no alto. 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Eu já tô lá, rapaz. Não perco por nada, não. 2h36, tarde gostosa no ar e bem alto. Tá gostoso, sim, eu sei que tá chovendo, tá um clima cinzento, né? Mas tá gostosinho. Um abraço pra galera curtindo essa programação especial. Alô, você no posto de combustível, levando o som da Rádio Catarinense aí no seu carro também, no seu caminhãozão. Ô, oh, maravilha, Luciano! Boa tarde, meu irmão. Boa tarde, meu irmão. Pedro Leucardi também tá na sintonia da tarde catarinense. Tem que chamar essa galera, produção. Eu preciso chamar. É importante despertar essa turma. Chama.

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15: Pra chacoalhar a produção, tem aquela trilha sonora pra chacoalhar a galera, pra turma mexer o esqueleto, hein? Botar os cambitos pra jogo, 20 pras 3, aí ó, 21 graus, bora, bora. Alô Ludinha, alô Giza, vamos! Aqui catarinense, que tão agora, aquele copo de açaí perfeito, hein? Gostoso, com o melhor açaí do mundo, sobe o som, sobe, vai, vai, vai. 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
16: Você tá doido!
15: Aí dá vontade mesmo, produção. Não, não, aí ajudaria demais com a gente, né? Barbaridade, sensacional! Valeu, Rafa, obrigado pela companhia, uma ótima tarde. A Rafa tá curtindo a Rádio Catarinense, né? Lavando roupa, Quero ver secar, hein, filha? Hã? Ah, olha aí, ela tem a... É, como é que chama aí? A secadora, né? Aí é outros 500, é a produção. Aí tá de bem com a vida. Aí tá suce no moço. Vem junto, não para não, não para não. 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
15: E bota sofrência nisso, já vou atender essa galera que tá aguardando ansiosamente pelo WhatsApp, né? Ih, tô devendo moda, né? Tô devendo moda. A galera tá pedindo Amado Batista.
14: Cê tá doido, né?
15: Alô, turma aí nas fábricas de imóveis, curtindo a catarinense. Ô, Misha, manda Vitor e Léo pra gente, nada normal. A Giz e a Ludinha sempre na audiência catarinense. Aí é sensacional, valeu, gurias. Boa tarde, meninas.
17: Tem umas patinhas pra venda aí, ó.
15: Oh.
17: Umas cuias, umas bombas aqui, ah. Tem uma geladeirinha. Na verdade, mesmo você tinha que arrumar aí uns pacotinhos de erva, mas tomar um chimarrão, né?
15: Pois
17: naquela
15: é,
17: erva,
15: né?
17: Que sai propaganda direto aí, né?
15: É verdade, né, meu irmão?
17: Chama, Misha, chama na buzina.
15: Alô, MacGyver, alô, família EC Acessórios, curtindo a Rádio Catarinense, né? Chama na buzina, sapiazada aí, produção, pode chamar. Tá na hora da turma abrir a mão aí, né? Pagar um cafezinho, ó. É por conta do MacGyver, é só chegar, viu? Fala, Zampiva. Curtindo a Rádio Catarinense, sabe aonde, né? Marcelino Ramos. Alô, galera de Marcelino. Preparando-se para mais uma grande manifestação de fé, de amor. A Nossa Senhora da Salete. É nesse mês de setembro, galera. Tá chegando o dia. 91ª, se não me falha a memória, né? Valeu, Marcelino Ramos. Manda beijo pra galera de Marcelino. Beijo. Uma ótima quinta. Amado Batista. Olhos verdes. Ó o Amadão aí, Luciano.

0: Amadão Batista, 12h46. Olhos Verdes, boa tarde. Simbora, bebê.
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0: manhãs, faltam para as três. Tá valendo ingressos para você curtir. Sítio Novo Catanduva, sexta-feira, 11. Com São Rafael e André Renner. Nomezinho completo no WhatsApp, viu? É isso mesmo, manda lá, manda lá. 984-37-7982. Manda no WhatsApp da Rádio Catarinense que a gente atende você. E de quebra você concorre a um super ingresso para fazer essa festa amanhã no Sítio Novo. Deixa essa moda, produção, deixa a trilha, deixa a trilha. Com a força de Sorveteria Sabrina, com a força de Cimecal, Casa dos Pneus, Classe Viagens, Caetá e Real Macro Calçados, vamos até às 16h30. Chama, bebê! Chama! Tá vendo lá no fundo, produção? É o sol chegando! É verdade, tá vendo o sol lá na Torre da Matriz, produção? Abra a janela, persiana aí, meu irmão. Como é que você vai enxergar alguma coisa também, né?
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0: Tem horas que você me irrita, sabia? Tem horas que você me irrita, produção. 21 graus. Esse aqui? Tá bom. Aquele abraço. Você veio conhecer o Michael, é? Quer falar no microfone aqui da rádio? Hã? Não? Você gosta mais de ouvir pela manhã? Tá bom, não tem problema, rapaz. Tem pro... fala aí, tu é da onde? Irmão Velho? Tá bom, tá tímido. Produção, roda a música pra gente atender a galera que tá no estúdio da Rádio Catarinense, hein? Naquele forte, longo e caloroso abraço na audiência gostosa. É um prazer inenarrável estar junto contigo. É pra ti, pra tu e pra você. Chama! Alô, Claudecir, tudo bem, querido? Ouvindo a gente em Catanduvas, quer concorrer aos ingressos. A galera de Água Doce também quer participar dos ingressos, né? Fazer aquela festa danada no Sítio Novo. Estão querendo ouvir o Cadarinho Prisioneiro. Olímpio, tudo bem, Olímpio? Tá solicitando a loira do carro branco, né, Olímpio? Boa tarde, meu irmão. Aí essa moda, sim. Essa trilha sonora levanta, hein?
2: Sentador!
0: Isso dá nó em pingo d'água, meu irmão, e queima as pontas ainda. Não, aí é... aí é ágil demais. Pera aí, rapaz, não vai embora não, meu irmão. Pera aí que eu já vou te entender, calma. Deixa eu só ouvir o que que a galera tá mandando aí. Deixa eu ouvir, deixa eu ouvir. Fala aí.
3: Michel, tudo certo?
0: Tudo bem? Como é que tá?
3: Mensagem da Defesa Civil. Isso quer pôr um pessoalzinho ficar em casa hoje à tarde aqui. Pra feio já basta o tempo, ó. Podia tocar.
0: Para, rapaz.
3: Como Johnny Marrone pra nós aí.
0: Positivo.
3: Beleza, meu jovem, ó. Ótima tarde.
0: Valeu, maninho.
2: Cê tá doido.
0: Aô, Sofrência. Sofrência das boas, né? Tamo junto, tamo junto. Olá, Miriam, tudo bem? Tá vindo a gente lá em interior de Jaborá, Santa Lúcia, né, Miriam? Aquele abraço pra Miriam. Sempre na audiência da Tarde Show Catarinense. Sensacional, né, Miriam? Aí, bebê! Agora deu boa a produção, agora deu boa. Pode ficar à vontade, a galera tá ligando no 3551-2410. A turma liga no 3551-2411. E a gente atende! Pedro Leocádio, obrigado pela sintonia. Daniel. O amor absoluto, sete faltam para as três.

0: Daniel, Memórias de uma Paixão. Pra tocar o seu coraçãozinho na Catarinense.
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3: Gruda, bebê, pode grudar. 3:00. Galera que tá costurando, pessoal aí das reformas, né? Hã? Muita, mas é muita bainha pra ser feita, né? Aí, eu vou dizer mais. Tem muita testa olhosa se achando bem de brilhante, viu? Tem, aí tá cheio. Pra ter certeza disso. Alô, galera da costura, então. As meninas e os meninos que estão costurando nessa tarde gostosa. Joaçaba, Erval, toda a grande região, né? Bom, eu abraçando aí as rainhas do ateliê, da costura, a dona Giza e a dona Ludinha. Eu abraço todo mundo, né, produção? Vamos chamar essas meninas aí na buzina? Pode chamar? Por favor, pode chamar, meu irmão. Pode chamar na buzina aí, bebê.
4: Alô, grande.
3: Alô, meu irmão, pode repetir aí. Repete a resenha, que o pancada tá no ar. Fala, meu irmão. Ah, não vai falar agora.
4: Pelo amor do céu. Ah. Como sempre aí, antenada toda poderosa aí.
3: Aonde?
4: De madrugada, de manhã, à tarde. Sempre levando
3: horas.
4: A catarinense aí, cara, na cabine do caminhão, hein?
3: Valeu,
4: toda
3: irmão.
4: Aquela moda bem chorada pra nós curtir.
3: Qual? Cara,
4: com César Menor de Fabiano aí. Casa uma casa, se tocar, nós agradecemos.
3: Beleza.
4: Aí. Beleza. Eu sou o Rodrigo Barbeiro aí. O tiver tá antenado, o cabelo aí, o menor se não queira aí do bairro Santa Teresa aí. Ah. O Tatu também que tá na obra aí, antenado na toda poderosa. Alô, Xande!
3: Alô!
4: Adriano Baitaca, da Rossem Materiais, que tá antenado aí.
3: Tudo bem.
4: Suíta, da Semecal aí. Alô, Planalto Materiais aí. Essa galera que tá nas entregas aí, sempre antenado.
3: Boa.
4: Aí. O seu César da Forte aí também, antenado.
3: Um
4: aí. Não podemos esquecer também, galera da Disma Futebol Clube aí. Beleza, bicha?
3: Beleza, o que falta,
4: aí,
3: né,
4: amigo. E tudo de bom, bicho, velho.
3: Valeu, querido! Mas a gente daquela desenrolada na simpatia daí, né? César Menotti e Fabiano, produção da Volume no rádio. É o caso marcado, viu?

César Benotti e Fabiano, esse é o caso marcado. 3:05. Boa tarde, alô, gurias. Pediram Vitor e Léo. Nada normal. É linda essa música. Dá volume, vai. Catarinense, tocando lá no fundo do coração.

0: Nada normal, viu, produção? Nada. 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Curte essa tarde especial de domingo. Música, diversão no Sítio dos Lagos com Rony e banda. 3 e 9. Ah, mas vai, né? Aqui, catarinense, que ritmo é esse, hein, bebê? O ritmo da alegria para envolver você nessa quinta.
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0: notícia. 3 e 8. As informações é contigo, Vani. Boa tarde, guria, bem-vinda.
2: Boa tarde, Michael. Boa tarde a todos. Estamos chegando com informações para o ouvinte catarinense. E começamos destacando que motoristas podem ter direito ao ressarcimento de multas já pagas relacionadas ao sistema Free Flow. A medida autorizada pelo CONTRAN pode beneficiar mais de 267 mil autuações, mas até agora apenas 515 motoristas solicitaram a devolução. A regra vale para quem deixou de pagar a tarifa do pedágio dentro do prazo de 30 dias, foi multado e posteriormente quitou a penalidade. O ressarcimento pode chegar a R$ 195. Importante, a devolução é somente da multa. A tarifa do pedágio continua devida e deve ser paga até 16 de novembro. Para solicitar o dinheiro de volta, o motorista deve procurar o órgão responsável pela autuação e apresentar a documentação exigida. A Petrobras encerra a partir de hoje o desconto de 44 centavos por litro na gasolina A vendida às distribuidoras. Com a mudança, o preço médio passa a ser de R$ 3,05 por litro. Segundo a estatal, considerando os tributos, o impacto para as distribuidoras será de redução de 19 centavos. A medida ocorre após o fim da validade de uma medida provisória que autorizava subsídios para combustíveis criada em meio à alta do petróleo e às tensões no Oriente Médio. Para o consumidor, o governo afirma que a redução de tributos sobre a gasolina deve compensar o efeito da mudança da Petrobras nas bombas.
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2: Everton Cebolinha fez hoje o primeiro treino com a camisa do Santos no CT Rei Pelé e pode estrear no sábado contra o Cruzeiro às 21h na Vila Belmiro pelo Brasileirão. O atacante participou de atividades com bola ao lado dos jogadores que não atuaram ou tiveram menos de 45 minutos na vitória sobre o Atlético Mineiro pela Sul-Americana ontem. Cebolinha ainda aguarda a inscrição no BID da CBF. O jogador não poderá enfrentar o Flamengo, seu ex-clube, em outubro por uma cláusula do acordo. Acordo de rescisão. Aqui você continua na companhia de Michael Oliveira. Daqui a pouco eu volto com mais informações. Da redação, Vani Santos.
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3:12. Já já tem sorteio. Pedro, eu não te esqueci, Pedro. Você tá aqui, meu irmão. Fala, Leocádio. Mensagem errada, Jean Giovanni.

0: mensagem errada.
1: 3h15, mensagem errada. Fazia tempo que não rodava esse som, né? Jean Giovanni. Boa tarde.
2: Você tá doido?
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2: Você sabe como funciona o Sistema CNA, FAESC, Senar, Sindicatos Rurais? 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
7: Bora viver, meu irmão! Quintou! Brilhou a quinta-feira na tarde show catarinense. Tá no ar bem alto, as emoções da tarde gostosa. Ô, oh, maravilha! Fala, bicha, manda difícil de voltar. Do Renan e Raí, oferece pra Sabrina. Tá fazendo aqueles moranguinhos cravejados, sabe? Não, pra que vocês mandam esses detalhes, hein? Ô Sabrina, você que comanda aí a sorveteria, para de mandar tanta guloseima assim. Você já fica imaginando aquele crocantezinho de morango, né? Ah, aquele morango gostoso estralando. Ai, meu Deus do céu! Um beijo! Galera na cozinha curtindo a Rádio Catarinense. Mais um beijo! Maravilhosa sintonia. Boa tarde, tarde! Aham! Fica à vontade, nomezinho completo te dá direito a concorrer ingresso pro sítio novo. É às 4h10 o sorteio, tá? Sem mais, sem menos. Combinado assim? 4h10 a gente sorteia aí, produção. Ô, oh, maravilha! Credo, né, vó? Girando o WhatsApp catarinense no 98437-7982 para a Cimecal. 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
8: Boa tarde, Mijael. Boa tarde. Querido.
7: E aí, guria?
8: Que tão bom de escutar teu programa. É, até me esqueci de te mandar mensagem.
7: Que bom que vocês estão gostando.
8: Mas tá tudo bem aqui, tá? Um abração, tá beijão. Fica com Deus aí.
7: Amém, amém. Um beijo.
8: Amém.
7: Tudo de bom, uma ótima tarde pra ti também, né? Ô, Misha, o rádio é minha companhia, sabia, Misha? Tá lá em casa, tá lá na estrebaria. Se eu vou pra Rosa, eu uso o aplicativo. Essa é a Minha. Valeu, Minha. Obrigado, viu, guria, por fazer da Rádio Catarinense a sua companhia de todo santo dia, né, Minha? Um beijo. Tudo de bom, tudo de bem. Tem áudio aí, produção?
9: Boa tarde, Rádio Catarinense.
7: Boa tarde.
9: Zé Rodrigues Piratuba.
7: E aí, meu irmão?
9: Toca música com João Paulo e Daniel Malícias de Mulher. Azar. Um abraço a todos.
7: Piratuba é diferente, né, irmão? Piratuba é diferente. Valeu, Duquinha. Fala, amigo Misha. Tô de folga, sabia? Tô curtindo a Rádio Catarinense. É a Rejane. Valeu, Rejane. Uma ótima tarde. Já, já. Eu continuo girando o WhatsApp da Catarinense, né? Porque o pessoal de Catanduvas tá ouvindo a gente. Pedindo o Rick Renner ainda. Aí sim, né? Alô, Catanduvas. Uma ótima tarde. Um beijo para Marley Sareto. Um beijo para Janete. Um beijo para a turma que estão concorrendo a ingresso do Sítio Novo. Homem Carente. Rick e Renner. Aí se apaixona, né? Hã? Ou uma moda dessa.
10: Tô precisando tanto de um olhar assim.
7: Boa tarde.

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0: Bora, meu irmão. Ô, maravilha. Chama. 3:30. Aqui, catarinense. Desejando pra você uma gostosa quinta-feira, bebê.
1: Mas oi, Micha. Oi. Tudo bem? É Claudete por aqui, câmbio.
0: Tudo bem, Claudete.
1: Queria que você oferecesse a música pro meu maninho, Osmarzinho.
0: Pá.
1: Que ele fez uma cirurgia ali. Já saiu do hospital hoje, já tá bem, graças a Deus.
0: Ah, que notícia boa.
1: Tem Bruna e Santinho, menino Jesus, anjinho da guarda.
0: Amém, né?
1: E a alma da nossa mãezinha, ele já tá bem. Tá força. Em casa já, graças a Deus.
0: Força, Osmarzinho.
1: Queria que você oferecesse os pontinhos com o amado Batista.
0: Tá bem.
1: Quer dizer que eu amo muito ele. Que... que ele mora no meu coração 24 horas, Micha. Tá bom?
0: Tá bem, tá
1: então
0: bom.
1: Oferece pra ele o programa hoje. Ele tá em casa, combinado. Tá te ouvindo lá.
0: Valeu, valeu.
1: Beijo.
0: Osmarzinho.
1: Obrigado.
0: Te afirma aí, meu irmão. Te afirma que tu não é gelatina não, meu irmão. Um abraço, querido. Tamo aqui, ó. Energia positiva pra você. Já deu certo, né, irmão? Já deu certo. Fala, Micha, estamos ouvindo, hein, Machadinho? Manda Joaquim Manuel pra gente, Micha. O pessoal ouvindo a gente na cidade de Catanduvas. Estão pedindo irmão da Lua, amigo das estrelas. Pessoal de Catanduvas. Alô, Moranguinhos Catanduvas. Beijo. Aquele abraço apertado, aquele upa bem redobrado.
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0: Renan e Raí, pra Sabrina, pra galera que tá na cozinha da sorveteria Sabrina, curtindo as emoções da tarde mais show do rádio. Tá difícil de voltar.

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Uma ótima tarde para toda a equipe Classe. Aquele forte, longo e caloroso. Mais caloroso. Um abraço. Você tá doido? Chama na buzina, pode chamar, pode chamar. É catarinense. Desejando pra ti, pra tu e pra você, uma tarde incrível. Para bicha, manda aí, manda aí. 984377982. Tô aguardando, né? Você tá doido? Oi, bicha, quem comanda é André e Andrade, o pássaro sininho, bicha. Tô acompanhando a programação da catarinense. Vamos ser felizes agora, bicha. Claro que eu mando. Alô, meu amigo Leomar, tudo bem, Leomar? Tá curtindo a Catarinense FM? Ele, a mãezinha Ivete, curtindo as emoções dessa tarde maravilhosa. Não, tem que ser a moda do Leomar agora, produção. Faz tempo que ele me pediu aí, produção. Pelo amor de Deus, hein, Leomar? Aí, Leomar! Te anima aí, mano, velho. E obedecer também, hein, Leomar? Importante, né? Beijo!

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1: E bota a sofrência nisso. 15 faltam para as 4, tá chegando a hora do sorteio. O nomezinho já tá na lista aí, produção. Você já fez a lista falando nisso? Corre, meu irmão, daqui a 30 minutos.

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0: Ai! 10 para as 4. Chega junto. Alô, galera da Chapeação, curtindo a Catarinense. Muitos chamam de lanterneiros, né, produção? Latoeiros também. Uma que faz aí a lata do carro. Deixa tirindo, tirindo. Fala aí, tá liberado. O que que você quer? Chama. Ah, o pessoal de Piratuba pedindo João Paulo e Daniel, né, produção?
1: Boa tarde, Rádio Catarinense.
0: Boa tarde.
1: Liga Piratuba.
0: Fala, Zé.
1: Toca música com João Paulo e Daniel, Malícias de
0: Deixa
1: Mulher.
0: Deixa cair, um produção. Boa tarde. Lisman, te prepara aí, meu irmão. Boa tarde.

0: malícia de mulher. Grande show catarinense. Alô, você curtida catarinense, vamos ajudar a audiência aí, produção, vamos. Se você é Eduardo Santos de Matos, o seu cartão da Caixa foi encontrado em frente à loja do Móveis Vili. Tá dado o recado aí. Atenção, você, Eduardo Santos de Matos. Seu cartão foi encontrado, está na frente da loja de móveis Vili. O pessoal encontrou e já reservou para você lá, tá bem? Bicha, perdi uma carteira com documentos. Toda a minha documentação, viu? Perto do colégio Cefrei, no Santa Teresa, viu, Misha? Documentos em nome de Paola Aparecida de Almeida. Eu repito, uma carteira com todos os documentos de Paola Aparecida de Almeida. Vamos devolver, né, turma? Hã? Devolver, pelo amor de Deus. Liga aí pra própria Paola, 988-775661. Ou no 98903-1383, falar com a Kátia. Tá bom, meu irmão? Tá dado aquele recado? Cadê a buzina, bebê? 5 para as 4. Boa tarde, vem junto, vem. Vamos. 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

0: tá sentindo aí, bebê? É nós mandando energia positiva pela catarinense.
1: Por que vocês não vão na igreja orar?
0: Ah, eu já falei isso aí.
1: Nossa, sem vergonha.
0: Não, é isso mesmo, é o que tá faltando, viu? É o que tá faltando, viu, turma?
2: Atrapalhar mais um pouquinho ainda, depois, pô,
0: derga. Ah, tá bom. Alô, Clisma, o K10 tá curtindo a rádio catarinense. Um abraço, meu irmão, tá pedindo Cleiton e Camargo. Só pra matar a saudade, só pra dar aquela enticada, né, meu irmão? Valeu, Grisman! Um abraço, querido! Aí sim! Pra guardar no fundo do coração. Quando um grande amor se faz, faz o quê?

0: Você tá doido?
1: Um modão mais lindo que o outro na tarde show catarinense.
0: Pelo amor de Deus, gente, se não parar com essas músicas eu vou beber de novo.
1: Para com isso, rapaz. Te comporta aí, meu irmão.

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14: Aqui catarinense, no ar bem alto, na tarde mais show do rádio brasileiro. Bora que bora, bebê, bora que bora. 4:10, já eu paro tudo e faço o sorteio. Pode crer que sim.
15: Boa tarde, meu amigo.
14: Boa tarde.
15: Aqui é Luiz Carlos Fogaça falando.
14: Fala, Luiz.
15: Estamos aí na rodagem.
14: Opa.
15: Roma Campos Novos, de novo.
14: Tá do bom morrer.
15: Estamos quase em casa.
16: Tentou mudar o Brasil.
15: Mano, velho. Eu gostaria de ouvir uma música aí com o Christian Ralf, da piscina. E oferecer para todos que tiveram a escuta da programação aí.
16: O Brasil tá do jeito que tá.
15: E para vocês da rádio, comida cada vez mais cara. Se der também, me põe um sorteio. Valeu,
14: um abraço, mano,
15: boa tarde, tudo bom.
14: Valeu, Fogaça. Obrigado pela companhia, queridão. Fica na boa, fica na paz, já rola piscina do Christian e Ralf, daqui a
17: para
14: pouquinho.
17: Para comigo, bebê.
14: E aí, bebê?
17: Michá, Fábio Júlio Bé dos Santos.
14: Fala comigo.
17: Menina Nigidas.
14: Tudo bem?
17: Uma música aí pra nós, aí, Minas é rica aí.
14: Boa, já eu te mando.
17: Eu queria qualquer ingresso aí pra nós aí no
14: Sítio
17: Novo, no qualquer lugar aí. Beleza?
14: Valeu,
17: para
14: meu irmão.
17: Comigo, bebê.
14: Os pontinhos. Amado Batista. Fala, Osmarzinho. Fala, Claudete. Boa tarde. 4:10.

0: mais querido do Brasil. O Amigão Batista na Catarinense, no ar e bem alto, hein, bebê? 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Dado o recado, boa tarde.
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Rufem os tambores. Já foi sorteado ingresso para você curtir o sítio novo nessa sexta-feira com banda San Rafael e o André Renner. 4:20 da tarde. Alô, Fábio Júnior dos Santos. Alô, Luiz Antônio Fogaça. Claudecir Fernandes. Essa galera toda aí faturando ingresso para o sítio novo, bebê. Você tá doido? Alô, Osmir, obrigado pela companhia. Boa tarde, meu irmão. Deixa chover, deixa chover. Ô, sofrência. Alô, Gramado dos Leites. Um abraço para o Arlindo Bender. A dona Hermínia. Um beijo.

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Bom, que é isso mesmo, né? Não dá tempo de mais nada, senão agradecer a tua audiência, a tua paciência, a tua parceria nessa tarde gostosa. Um forte, longo e caloroso abraço. Amanhã, às 5 da manhã, estaremos de volta. Vem aí, Rádio Saudade, vem aí, Amarildo Monteiro, para matar a nossa saudade, bebê. 4h28, um beijo. Aliás, fica na boa, fica na paz. Continua na Catarinense, vai. Irmão da Lua, amigo das estrelas, fecha a conta e passa régua, bebê.

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Em nome do Pai. Estamos chegando, meus queridos e minhas queridas. Alô, criancinhas. Um abraço terno e fraterno. A partir de agora você já está com o Rádio Saudade. Alô, viajantes do tempo. Sejam bem-vindos para o melhor horário de música. Aquelas que marcaram em nossas vidas, deixaram um rastro gostoso em nossos corações. Você relembra comigo a partir de agora na melhor rádio do sul do Brasil. Esta é Catarinense em 97,3 de Joaçaba, o vale mais bonito do planeta para o mundo e para todas as galáxias. Este é o recado para quem está nos ouvindo. Whispers falling into fire. E aí, tudo bem? E aí, Misha, como é que tá a garganta, garotão? Melhorzinho hoje? Se cuida, hein? Continua de repouso aí. Nada de falar. Rapaz, há muitos anos atrás, bem rapidinho, me deu um probleminha na garganta, né? Nas cordas vocais. Coisa que eu nunca tive, né? Daí o médico disse assim, 3 dias, só no bilhetinho, queridão. Eu fiquei 3 dias, só no bilhete. Nunca mais me deu um único problema. São 46 anos de carreira. Bom, né? Quando você se cuida, fica tudo certo. Então, Misha, vamos fazer o seguinte. No próximo final de semana, você sai da rádio na sexta às 4h30 e só no bilhetinho até segunda-feira às 5 da manhã. Fechou? E vai dar tudo certo. A partir de agora, vem comigo. O que eu falei da minha parte é sério. Do Misha, eu duvido, né? Então tá, vamos nessa. Vamos começar com uma música diferentona hoje? Ela é simplesmente maravilhosa, né? Tô falando de Simone, Despertar Jamais. Quem lembra? Isso aqui é de 79, galera. Pô, 79? 47 anos atrás, isso? Tá certa a conta? Meu Deus.

0: E aí está o sonsaço de Simone, meu Deus, desesperar nunca. Você viu, falei que eu falei da voz no começo do programa, se você cuidar da sua voz, tudo certo, né? Tu vê, a Simone tá lá há 47 anos atrás, a voz dela é igualzinha ao que é hoje. Pode uma coisa dessa? É só cuidar, né, gente? Não beber, não fumar, não gritar, né? E uma série de coisas aí que tu tem que fazer, fica tudo como você nasceu. Bom demais, né? Isso aí.
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3: Um abraço muito carinhoso, cheio de alegria. Essa é a Tarde Catarinense, os 97,3, uma estrada que leva você ao encontro das melhores canções de todos os tempos. Bem-vindos, viajantes. E aí, Naldo, como é que tá, meu irmão? Tudo bem contigo? Obrigado pela carona. Tá pedindo uma música de Scorpions, né? Essa música aqui é muito linda. Meu irmão, que dentro do possível a gente atende a toda a galera, desde que seja música antiga e música boa, não tem mistério, é o Rádio Saudade. Pega aí então a sua. Scorpions, Wonder Shame Sound.

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É demais essa música aí, né? Incrível, nossa senhora, aquele gás, aquela energia boa na nossa tarde, incrivelmente linda. Porque tá me dizendo, não é lindo o tempo nublado, uma garozinha que cai, para, volta, saiu o sol hoje de tarde, já nublou de novo. Tá tudo certo, né? Papai do céu é que sabe, gente, tá tudo em paz. 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E aí, dona Luzia, como é que tá a tarde, dona Luzia? Tudo na Santa Paz aí? Vamos de Roberto Carlos, então, e aquele bailinho na fazenda atipado, né? Vamos ouvir aí. Aumenta o som.

0: Alberto Carlos é covardia, né, galera? Fala sério, pelo amor de Deus, tá aí, bailinho na fazenda, música linda e maravilhosa. Obrigado sempre pelo carinho, pela audiência de todo mundo que faz o nosso Rádio Saudade. Vamos ver quem é que tá falando comigo aqui, pedindo música na tarde, catarinense. Oi, boa tarde.
1: Boa tarde, Amarildo, tudo bem? Sempre. Pode hoje pra mim o John Secada, Just Another Day. Faz tempo que não escuto mais essa música. Certo? Certo? Mais tudo de bom e bom final de tarde pra vocês da catarinense.
0: A gente agradece de todo o coração, tá? Que a senhora também, junto com a família, tenha uma tarde muito linda. E aqui, na número um do coração, na número um em audiência, na número um em tudo, em simpatia, em alegria, meu Deus. John Secada, Just Another Day. Obrigado pelo carinho, galera. Tamo junto sempre, viu?

0: Senhoras e senhores, João Secada, Just Another Day. Vem aí as notícias com o jornalismo catarinense e daqui a pouquinho continuamos viajando no tempo. Hora da gente abastecer com nitrogênio a nossa nave, porque a viagem vai ser longa hoje, pode acreditar.
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2: notícia.
0: Vamos saber o que está acontecendo, né, Vani? Seja bem-vinda. Boa tarde.
3: Boa tarde, Amarildo. Boa tarde a todos. Estamos chegando com informações para o ouvinte catarinense. E começamos destacando que agosto de 2026 foi o mês mais quente já registrado no planeta, segundo o Observatório Climático Europeu Copérnicus. A temperatura média global chegou a 16,96 graus Celsius, cerca de 1,65 grau acima dos níveis pré-industriais em empate técnico com julho de 2023. O calor extremo atingiu principalmente o hemisfério norte, provocando ondas de calor, secas e incêndios. Na Europa, mais de 30 mil mortes em excesso foram registradas até o fim de agosto. Cientistas apontam as mudanças climáticas e o El Niño como fatores que intensificam os recordes de temperatura. No dia 4 de outubro, mais de 158 milhões de brasileiros devem ir às urnas para escolher seus representantes nas eleições deste ano. E uma dúvida comum é se pode usar o celular na hora de votar. Segundo o Tribunal Superior Eleitoral, o eleitor pode levar o aparelho até a sessão e utilizá-lo para apresentar o e-título aos mesários. Mas antes de ir à cabine, o celular e outros equipamentos eletrônicos devem ser desligados e deixados em local indicado pelo mesário. Na cabine é permitida somente a colinha eleitoral em papel com os números dos candidatos. Se o e-título não tiver foto, será necessário apresentar também um documento oficial com foto. O Flamengo começa hoje sua caminhada nas quartas de final da Libertadores. O rubro-negro enfrenta o Independiente Del Valle no Equador às 9:30 da noite em Quito. O confronto de volta será na próxima quinta-feira no Rio de Janeiro, onde o Flamengo busca confirmar a classificação para a semifinal. Líder do Campeonato Brasileiro, o time carioca terá desfalques importantes como Alexandro e Everton Araújo. Em compensação, Plata está de volta e fica à disposição do técnico Leonardo Jardim. Do outro lado, o Independiente Del Valle chega embalado, liderando o campeonato equatoriano com 22 pontos de vantagem sobre o segundo colocado. Aqui você continua na companhia de Amarildo Monteiro. Mais informações a qualquer momento ou às 18 horas no Rádio Contato. Da redação, Vani Santos.
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5:06, banda Pita liderada por Xomengu, né? O queridão, o adorado pelo Supiol Brasil. É, pela maioria, eu acho, né? Mas esse menino aí, gente, compôs uma música no estilo bossa nova, que brasileiro mais não compõe. Mas ele lá do outro lado do mundo, na Coreia, compôs uma música nova que ele vai lançar mundialmente. Uma música em português, uma bossa nova, de tanto que ele ama o Brasil, de tanto que ele ama a nossa, digamos assim, os nossos estilos musicais. E o que mais toca ele é a bossa nova. E a gente não faz mais isso aqui no Brasil, né? Eu queria contar essa notícia hoje em primeira mão, que veio lá do outro lado do mundo, da Coreia. E o Pita, o Xomengu, líder da banda e do grupo Forestella, um dos maiores grupos do planeta, né, gente? Que legal, a gente só fica feliz com notícias boas, né, que encantam a alma. Música boa será sempre bem-vinda, e a bossa nova marcou uma época muito especial. Notícia dada para o planeta. Vamos começar a hora mandando um abraço para um baita amigão lá em Ervaldo Oeste, que tá sempre ouvindo a gente, ele e a família toda tarde. E como é que eu não vou rodar a música que ele pediu hoje, hein? Como é que eu não vou rodar a música dele? Meu amigo Pedro, como é que tá você, rapaz, nessa tarde? Como é que tá o melhor bairro de Ervaldo Oeste, o bairro Rupi, hein? Hã? Hã? Raul Seixas? Três! Esse é o meu amigo Pedro. Se liga aí, vamos nessa. Essa é a catarinense.

Seixas, maravilhoso. Amigo Pedro, 5:12. Boa tarde, minha gente querida. Sempre é um privilégio estar na sua companhia. Para você que tá no corre de mais uma tarde, vamos junto, hein?

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É isso aí, meus amigos queridos. Tá pensando eu aqui, né? Com os meus botões, essa audiência da Catarinense, que só cresce, a gente agradece. Esse horário é um horário muito amado, né? Pelas músicas, né? Que todo mundo viveu um tempo ou uma época das músicas que a gente roda aqui. Mas olha, graças a vocês, esse carinho todo, né? 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Aquele abraço, queridos. Bem, Mingyu é o cara que gosta de música brasileira, né? Que gosta de músicas assim do tempo antigo, vamos dizer assim, né? Então não posso errar isso aí. Então tá, esse é o Mingyu. O líder do Pita é o amado, é o querido Hyung-ho. Aí o coração bate das meninas, né? Super Bowl Brasil, um dos maiores grupos, né? Do planeta Terra. E que escolheram a Rádio Catarinense para ouvir. Olha só que alegria, a gente fica muito grato, né, gente? É uma montanha. Minhas lindas, minhas queridas amigas, a todas vocês, um abraço muito especial. Quero agradecer as palavras da dona Madalena Carvalho, da Marli, né? Da Laura Merfins. Eu não sei se acertei o sobrenome dela, né? O sobrenome dela é bem difícil. Da Sandra, super parceirona. Da Kate Marrone, nome de atriz, né? E aí, vou falando da Soraya, da Celeste, da Cida, e em nome dessas meninas, da Cris, da Andréia, a gente fala de todo mundo, né? E elas amam a Rádio Catarinense, né? E isso é bom demais, são amigas que a gente vai fazendo ao longo da vida. E a vida é assim, né? Falando nisso, eu agradeço de coração a audiência de vocês. Quem é que eu tenho que atender agora, produção? Eu fico meio perdido aqui, que é tanta coisa, né? É tanta música pra gente rodar aqui. Deixa eu ver aqui. Ah, rapaz, essa música aqui é tudo de bom. Salve, Amarildo. Aqui, Daniel de Joaçaba. Que tal você tocar pra nós The Doors, Roadhouse Blues? Cara, você tá com gosto apurado pra chuchu, hein? The Doors, Roadhouse Blues. Se o meu inglês não tá assim muito, digamos, enferrujado, Roadhouse Blues é blues da hospedaria, né? E na letra da música, se eu lembro do Doors, ele fala assim: ah, mantenha seus olhos na estrada, suas mãos no volante. Mantenha seus olhos na estrada, suas mãos no volante. Sim, estamos indo para a hospedaria, nós vamos nos divertir de verdade. Pô, isso é The Doors, né, gente? Então vamos ouvir a música aí que o menino pediu? Los Angeles, California. Essa música aqui é simplesmente espetacular, né? Vamos ouvir então The Doors, mas segundo o meu horário, só depois dos comerciais. Que peninha, né? Já são 5h20, meu Deus.

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4: O que aconteceu? Esse silêncio aqui é castigo. Lembra quando tu ia na escola e o professor te botava atrás da porta pra você ficar em silêncio porque você fez o que não devia? Tá aí. Mas escuta essa docilidade aqui cantando Bossa Nova.

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1: Não é orgulhar os brasileiros, gente. O cara do outro lado do mundo faz parte de um dos maiores grupos de música da atualidade, reconhecida pela mídia mundial. Cantando bossa nova. Fala sério, meu amigo. Eu me emociono com essas coisas. Confesso pra vocês, né? É um coreano, não é um inglês, não é um americano. O cara cantando bossa nova, um dos maiores movimentos da música popular brasileira. Ah, não, né? Aí não, aí a gente tem que, pô, respirar fundo e só ouvir a participação do ouvinte. Vamos falar com a Laura. Oi, Laura. Tudo bem contigo, amiga? Como é que está a tarde aí no litoral catarinense? Diga pra gente, seja sempre muito bem-vinda. Boa tarde.
2: Oi, Amarildo, tudo bem? Hoje eu gostaria de ouvir com John Denver, Take Me Home, oferecer aí para ti, para todos que estão ligadinhos no programa e para o nosso grupão da Supbios Brasil. Um abraço, um bom final de tarde, é a Laura Messa.

0: Outro sujeito que eu vou te contar, né? John Denver, Take Me Home, Country Roads. Música linda e maravilhosa. 5h29. Acelera aí, comunicador, para dar tempo de rodar mais música.
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0: Já falei hoje, né, gente? Tudo que ela é. Então, agora, quem lembra dessa música? Tá valendo um carro zero. Chinês importado. Você pode escolher o carro. Eu compro a miniatura e dou de presente pra vocês. Quem adivinhar quem é que tá cantando e o nome da música? Já que estão tudo metido a entender de música antiga, né? Todo mundo sabe, né? Mas essa é... Meu Deus do céu, como sabem de música antiga? Porque era só música boa, né, meu povo? E quem é ela? O General Dalceu adora, e eu também.

Não vou contar. Vou dar uma de mal. Não vou falar quem é que tá cantando, nem o nome da música. Descubram, viu? 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Alô, meus queridos, boa quinta-feira, pessoal do Supervisa também, sempre ouvindo a gente. Se eu surpreendi vocês com ela, vamos pegar essa balada aí, vamos trazer outro cara que era gigante demais. Vai continuar sendo gigante, né? Porque a música é imortal, né, gente? Música boa. Aí está o senhor Tim Maia, que dizem era exigente pra caramba, o som tinha que ser perfeito. Tipo da catarinense, assim, que você ouve, né? Estéreo perfeito.

Tim Maia, covardia, né, gente? Descobridor dos Sete Mares na Catarinense. Uau, é isso aí. Já, já. Reta final de mais um Rádio Saudade, meu Deus. Pois quando eu reclamo que passa rápido demais. Poxa vida, mas temos que aproveitar o tempo que temos, né? Isso é maravilhoso, é isso aí.

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0: 5:43 em 97,3. Você ouve Rádio Catarinense FM, lembra-se, né? A gente falava lá uns 30 anos atrás, ZYJ. Ai, ai, ai. Tem que fazer um esforço pra lembrar bem certinho o nosso prefixo aqui, né? Mas tá tudo certo, tá tudo bem. Um abraço muito carinhoso, meus amigos. Obrigado pelo final de tarde, sempre feliz. Pessoal do agronegócio aí, turma que vai tirar o leitinho da vaquinha da mimosa agora. Que Deus os abençoe sempre, tá? Mandar um abraço aí para o meu amigo Arlindo. Acertou, tá, Arlindo? Um abraço. Dona Lúcia, a senhora chegou, Dona Lúcia, no final do programa. Boa tarde.
1: Boa tarde, Amarildo. Tudo bem?
0: Tudo.
1: Vamos de Tony e Damiton. Não vai embora.
0: Tá bom.
1: Agradecendo para todos que tiveram vindo do seu maravilhoso programa. Para vocês e da rádio, para todos que gostarem da música. Tenhamos uma final de quinta-feira abençoada. Fiquemos com Deus e até amanhã. Tchau, tchau.
0: Tchau, tchau. Sempre com Erinel, Cissagim, queridona. Aquele abraço para você. Obrigado. Amiga Carmen Fornari, cuidado com essa garganta aí, tá? Se cuida, amiga. Só no bilhetinho, então, né? Para melhorar. Tem que ficar boazinha aí logo. E aí, o Daniel já deve estar me xingando. Ele não vai rodar The Doors. Ele esqueceu do The Doors. Cara, como é que a gente vai esquecer de uma música como essa aqui, ó?

Um pedacinho da banda The Doors, pra quem gosta de música boa e pra quem relembrou um pouquinho do blues, né? Puro blues, The Doors era realmente incrível, né? Vamos deixar a saudade. Ah, ela pediu e vai ouvir, tá aí, ó.

Tá falando com o Alceu Martins agora, né, gente? Porque tem que encerrar o programa 5h49. Então aproveitar o Tony D'Amito aí e agradecer o carinho, a audiência de todo mundo, a tarde maravilhosa que a gente passou juntos, né? Essa música que eu vou deixar rodando hoje é uma música que eu gosto muito. Aliás, eu adoro a banda, né? A banda é maravilhosa e o tempo não apaga o talento deles, né? E a Paulinha, então, nossa... Aliás, por causa dela, a minha filha Paula tem esse nome, né? Paula Toller. Como eu quero. E não fui eu que escolhi, quem escolheu foi minha esposa. Então, fechamos o programa assim, agradecendo a Deus por mais uma tarde e a vocês pela preferência imensa. Fiquem bem. Amanhã a gente volta, se divertindo sempre, porque a catarinense é assim. A gente se diverte pra caramba, né? Fala sério.

0: Louvado seja nosso Senhor Jesus Cristo, para sempre seja louvado. Meus queridos irmãos e irmãs, você que nos ouve, nesse momento queremos pedir a intercessão da Virgem Santíssima, Nossa Senhora, Nossa Mãe, a Virgem Aparecida sobre nós e sobre as nossas famílias. E ao mesmo tempo pedimos a constante intercessão de nossa padroeira, Santa Teresinha do Menino Jesus. E por isso rezamos. O anjo do Senhor anunciou a Maria e ela concebeu do Espírito Santo. Eis aqui a serva do Senhor, faça-se em mim segundo a vossa palavra. E o Verbo se fez carne e habitou entre nós.
1: Gente querida, 10 de setembro, quinta-feira. Um grande abraço a todos, muita paz. E a palavra de Deus que sempre nos ajuda a caminhar firmes. Hoje quem nos traz é Lucas 6:27-38. No entanto, a vós eu digo: amai vossos inimigos, fazei o bem aos que vos odeiam, bendizei os que vos amaldiçoam, orai por aqueles que vos maltratam. A quem te bater em uma face, oferece também a outra. A quem te tomar o manto, não recuses a túnica. A todos aqueles que te pedir, dá. E aquele que te tomar teus bens, não os reivindique. Vossa recompensa será grande e sereis filhos do Altíssimo, porque Ele é bondoso com ingratos e malvados. Sede compassivos com o vosso Pai e compassivo, como o vosso Pai é compassivo. Não julgueis e não sereis julgados. Não condeneis e não sereis condenados. Perdoai e sereis perdoados. Dai e vos será dado. Palavra da salvação. Glória a vós, Senhor. Gente amada de Deus a caminho. Cada frase do sermão das bem-aventuranças de Lucas merece ser lida, relida, meditada e posta em prática. No entanto, pode ficar a impressão de que estamos dando um prêmio à maldade. Se me tiram o manto, entrego também a túnica. Se me roubo o televisor, entrego também o sofá. E assim por diante. Na verdade, Jesus dá exemplos que são válidos, sobretudo para quem é capaz de ser diferente e remar contra a corrente. Se você não está de acordo com a atitude do outro e repete exatamente o que ele faz, demonstra que concorda com ele e assina embaixo. Jesus ensina a interromper com uma atitude humana, gratuita e eficaz, o mecanismo da repetição que parece não ter fim. Por isso, nós vamos agradecer a Deus pedindo a mãe, rezando juntos. Ave Maria, cheia de graça, o Senhor é convosco. Bendita sois vós entre as mulheres e bendito é o fruto do vosso ventre, Jesus. Santa Maria, Mãe de Deus, rogai por nós, pecadores, agora e na hora da nossa morte. Amém. Rogai por nós, Santa Mãe de Deus, para que sejamos dignos das promessas de Cristo, nosso Senhor. Amém. Deus abençoe a nós todos. Paz e bem.
0: Queremos concluir esse instante de oração pedindo a bênção de Deus, nosso Senhor, especialmente por intercessão de nossos padroeiros, de nossas comunidades e de nossa padroeira, padroeira do nosso santuário catedral Santa Teresinha do Menino Jesus. O Senhor esteja convosco, Ele está no meio de nós. O Senhor vos abençoe e vos guarde. O Senhor mostre a sua face e tenha misericórdia de vós. Volva para vós o seu olhar e vos dê a sua paz. Abençoe-vos o Deus Todo-Poderoso, Pai, Filho e Espírito Santo. Amém.
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3: Dezoito horas, 2 minutos. Boa noite. Sejam sempre bem-vindos ao Rádio Contato, que é levado ao ar pela Catarinense FM e também pela Antena 100 FM e a nossa live via Facebook e em todas as nossas plataformas digitais. A partir de agora, a discussão das notícias do dia, opiniões. E agradecemos a você pela audiência. Carlos Henrique, bem-vindo, boa noite.
4: Muito boa noite, Amarildo, Nelson Paulo, da Alceu Vintes da Catarinense, da Antena 100. Final de tarde. Ainda instável, né? Com previsão de instabilidades aumentando para amanhã e até o sábado. Tomara que não. No entanto, algumas pessoas confundiram a região, né? Achando que era para cá. Os tornados que estavam sendo previstos foram vistos no Paraná, onde duas cidades apresentaram um problema. Eu quero falar hoje de novo sobre câmeras de segurança. Queria entender por que Luzerna tem 80 e mais 20 serão instaladas e por que Joaçaba só tem 12.
3: Vamos saber daqui a pouquinho. Olá, Nelson, bem-vindo, boa noite para você.
5: Boa noite, Amarildo, boa noite para quem está nos acompanhando. Câmara de Vereadores de Joaçaba ontem aprovou por unanimidade, 8-0, a CPI da Prefeitura. Polícia Militar Joaçaba Herbaldo Oeste, batalhão da Haiti, formou mais 360 adolescentes naquele programa, né, de formação para a vida, né? Um programa extraordinário. Joaçaba começa mais uma etapa, mais um festival de teatro com pessoas de muitas cidades de fora. E vamos falar também sobre esse cidadão desaparecido aí, né? Que está preocupando familiares e todos que o conhecem, né? Sumiço assim, muito estranho, né?
3: Rádio Contato está no ar com os cuidados de áudio de Dalceu Martins. A você que nos acompanha em todo o mundo, sejam bem-vindos a mais uma edição.
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3: Para começarmos as notícias, prestem atenção. Com o avanço da implantação, a carteira de identidade nacional, conhecida como SIM, terá papel cada vez mais importante no processo de identificação. Ela será utilizada como base biométrica para concessão e manutenção e renovação de benefícios. Até o final deste ano, a biometria poderá ser verificada para quem já possui a SIM e por meio de documentos como a Carteira Nacional de Habilitação e o Título de Eleitor e o Passaporte. A partir de 1º de janeiro do ano que vem, para quem não possui a carteira ainda, poderá ser aproveitada a biometria vinculada à CNH e ao título de eleitor ou passaporte, desde que ele tenha sido cadastrado até 31 de dezembro de 2026. Mas a partir de 1º de janeiro de 2028, a carteira de identidade passará a ser a única base biométrica aceita para concessão, manutenção e renovação dos benefícios. Com isso, o documento substituirá progressivamente as demais bases utilizadas atualmente pelo governo federal.
4: Uma hora dessa, tudo será evidentemente analisado através desse novo registro que propõe o governo no sentido de melhorar a vida das pessoas. Eu acho interessante a carteira de identidade nacional, que vai substituir definitivamente esse antigo registro, o RG, no Brasil, porque traz vantagens, traz segurança também acima de tudo, Amarildo. Pense que não, mas a segurança aumenta com esse procedimento. Não, re...

0: Essa dúvida.
1: Verdade.
0: Olha, meus amigos, eu quero cumprimentar o 26º Batalhão de Polícia Militar, tão bem comandado agora pelo Major Nejuda Garcês, né?
1: Isso. Major Garcês.
0: Pela formação de 360 estudantes de Joaçaba no programa de proteção do lar, né? Formação no programa de proteção do lar. A cerimônia foi agora à tarde no teatro aqui em Joaçaba. E para quem não sabe, a Polícia Militar presta esse serviço muito importante na formação dos jovens. Quando, durante o período que eles estão participando do programa, eles recebem informações sobre violência doméstica, relações familiares, respeito, responsabilidade e formas de prevenção e enfrentamento de situações de violência. Um trabalho extraordinário, porque se você pega o adolescente lá, o estudante em formação, né, ele já começa a ouvir a verdade sobre a vida, né? Já começa a receber de quem tem autoridade para isso as orientações para fugir dos perigos. Então, tá de parabéns aí a valorosa Polícia Militar por esse programa que todo ano, né?
2: Forma os protetores do lar, né, Nelson?
0: Uma quantidade legal dentro do programa Protetores do Lar.
2: Bem bacana.
0: Certamente esses estudantes que participam desses cursos se darão bem na vida, não vão se envolver, né? Não vão cair nas armadilhas que existe pelo mundo aí, em virtude da orientação desde cedo, né?
2: Eles são peças importantes para a gente quebrar essa cultura da violência doméstica, principalmente, né? Hoje até estava ouvindo um garoto, um adolescente, eu não sei se foi em Chapecó, na região lá, falando a respeito de como seria importante e que finalidade tem essa atual geração de jovens, de crianças e adolescentes, no sentido de quebrar, literalmente quebrar essa cultura machista.
1: Nós falamos a questão dos protetores no lar e vamos lembrar de um dos programas bem antigos da Polícia Militar que envolve crianças, que é o ProERJ.
2: ProERJ,
1: que é um programa contra as drogas e a violência também, né? Uhum. Então são programas muito importantes, né?
0: Aliás, o comandante Garcês também merece os parabéns por ter resolvido problema antigo. Faltava alguém assumir a responsabilidade, claro, de fazer a coisa.
2: Vontade de fazer.
0: Faltava vontade, né? Determinação, não. Dá para resolver? Dá, era fácil.
2: Os escapes abertos.
0: Quem tem a capacidade, como a Polícia Militar, né, de contornar as situações, de resolver, de motivar, de incentivar essa melhoria da qualidade de vida da população, basta querer fazer. E o comandante assumiu a responsabilidade, levou na boa a coisa, conscientizou os estabelecimentos que fazem a contratação, conscientizou os entregadores, uhum, né, que utilizam as suas motos para necessidade de respeitar a ordem pública.
2: Negociou bastante e conseguiu.
0: Eu, numa boa, rapaz, como está silenciosa a cidade agora, eventualmente um outro.
2: Verdade.
1: Rareou.
2: Rareou.
0: Rareou muito, é, né? A velocidade ainda continua apresentando alguns movimentos, assim, algumas situações que precisa aí uma atitude mais rígida da polícia.
2: Olha, então,
0: se na boa não resolve, tem que ir pro lado da lei, tem que ir, né, para notificação, para multa, claro, enfim, claro, para denúncia.
2: Ô Nelson, aproveitando a oportunidade, você me deu agora um gancho aqui espetacular para me encaixar essa informação. Porque, afinal de contas, parte muitas vezes do comandante da Polícia Militar, dependendo da relação que ele tem com o seu prefeito, com os prefeitos da área em que ele tem autoridade, essa questão de colocar nas cidades as câmeras de vigilância.
1: Sim.
2: Por exemplo, em Luzerna, são 80 câmeras, mais 20 serão instaladas agora, nos próximos dias, na região, na área rural do município, o que representa uma grande, uma enorme segurança para a comunidade. E aqui, eu soube, Evaldo, essa tem mais de 20. Eu confirmei agora há pouco, tem mais de 20. Joaçaba teria 12, está todo mundo insistindo nesse número 12, eu acho tão baixo. E
0: eu acho que tem mais, né?
2: Estão falando em 12.
0: Isso, uma dúzia, isso, né? Pública, né? Câmeras públicas.
2: Câmeras públicas, Aí o detalhe é o seguinte, eu ia pedir até porque o comandante Garcês tá bem na fita, como se diz, está com moral elevado, a sociedade aplaudiu as suas primeiras atitudes.
0: Está abraçando, abraçando as causas.
2: Que ele abraçasse essa também, fosse ao prefeito Sartori, e os dois chegassem a uma conclusão de que seria importante monitorar para ser, não é para nada que não seja a segurança da comunidade.
0: A iniciativa, esse programa é da polícia ou é da prefeitura?
2: Parte da prefeitura, mas tem muito a ver com a polícia. Tem tudo a ver, até porque a central localiza.
0: O poder público tendo interesse.
2: É isso aí.
0: Acontece. Aí já depende mais do poder
2: público. Não tenha dúvida. É assim que você está falando mesmo.
0: Da administração municipal, né? Pois é, rapaz. E o cidadão que desapareceu aí? Como que é o nome dele? Você tem anotado aí, né?
1: Temos as informações aqui. Ele está desaparecido, já vamos pegar.
2: Homem de 67 anos, né?
0: Está desde ontem, no final da tarde, na rua Tiradentes, onde ele foi visto pela última vez, é isso? Aqui no centro de Joaçaba.
1: Ele saiu e simplesmente desapareceu, né? Então, o Dirceu Marinho é o nome dele. Ele tem 60 anos, ele é conhecido aqui na cidade como Balé. Né? Uma pessoa bem conhecida, né? De acordo com a família, ele saiu de casa sem informar para onde iria. Preocupados, os familiares registraram o desaparecimento na delegacia de polícia civil e até agora, até o momento, nós não temos nenhuma informação com relação ao paradeiro dele.
0: Então, alguma informação sobre portabilidade de algum tipo de desvio, de doença?
1: Nada. Não tivemos
2: não
1: essa informação.
2: Não tem essa informação ainda, né?
1: É.
2: Mas enfim, que a comunidade fique atenta. Eu até vi uma
0: notícia. Ele saiu a pé de casa?
2: Ele sumiu durante um temporal, mas.
1: A pé. Seu Dirceu é um cidadão mediano, de pele clara, ele tem barba, né? Bem aparada, ele é um cabelo calvo, assim. Então, se alguém ver ele de repente em alguma situação, cidade da região, avise a família ou a polícia militar mais próxima, né?
2: Um ouvinte nosso pediu, Nelson, para colocar aqui na nossa mesa de debates, uma sugestão. Ele está dando essa sugestão, achei, vou colocar. E se houvesse um só desfile para as três cidades e se acabasse com essa onda toda de um desfile aqui, outro lá?
0: 7 de setembro?
2: 7 de setembro e no aniversário, até porque 25 de agosto as três cidades comemoram.
0: Mas no dia 25 não tem.
1: Não tem desfile,
0: não,
1: né?
0: Não tem desfile.
2: Pois é, mas poderia ter.
0: Mas o 7 de setembro eu acho que cada um tem que fazer o seu, uma coisa muito particular, né? As famílias de Luzerna querem ver os filhos de Luzerna, né? Os estudantes de Luzerna desfilando. Mas que é basicamente os estudantes, né? Mas aí tu tem que vai nos três, aí tem a polícia militar, o corpo de bombeiros.
2: É, o tiro de guerra, que eles têm que se mobilizar, tem tudo isso. É.
1: Aí dá pra fazer um rodízio, um ano no outro, sei. Olha, lá. Dá pra haver uma discussão. Até porque aqui. Nesse ano que não teve em Luzerna, houve uma debandada de instituições lá que desfilaram aqui. Desfilaram aqui, né?
2: A fanfarra e outros, né, que vieram pra cá.
1: Escoteiros, a fanfarra de Luzerna, todo mundo.
2: Assim que souberam que não iriam desfilar, vieram pra cá, aqui, abriram-se as portas e eles vieram.
1: Exatamente.
0: 8-0. Esse placar surpreende a votação de ontem na Câmara de Vereadores de Joaçaba, aprovando a CPI do desvio de recursos públicos da prefeitura. Tem gente que ficou surpreso porque os vereadores da situação, líder de governo, aceitaram, né, a CPI pedir a inclusão, né, de 10, 11 funcionários públicos da prefeitura, além do próprio desviador, do cara que passou a mão na grana, né?
2: Certo. 8-0 foi realmente por esse aspecto, sim, politicamente falando.
0: Sim, politicamente, né? Até de certa forma surpreende, porque o pessoal ligado à administração normalmente tem uma tendência. Agora, é uma coisa que precisa ser devidamente investigada e apurada agora pela polícia, pela polícia civil, porque daqui um pouquinho nenhum dos 11 funcionários públicos tem uma participação.
2: É que tá, precisa esclarecer,
0: e aí,
2: né?
0: Fica na dúvida, agora ficou ruim, né?
2: Não tenha dúvida. E o detalhe é
0: que a maioria deles, eu acredito que foi por negligência, né? A chefia foi por negligência, de confiar numa coisa que deveria ter uma fiscalização, né?
1: O trâmite legal dessa documentação da CPI agora é para três caminhos. Tribunal de Contas do Estado, o Ministério Público e a Polícia Civil.
2: Exatamente, é para lá que se encaminham os documentos com todas as informações, que deve ter algum detalhe precioso para agregar ao próprio levantamento, ao próprio inquérito estabelecido por essas entidades. Não é mesmo? A Polícia Civil tem bastante informações, mas não deixa de ser interessante. Eu acho que o trabalho dos vereadores foi bem feito. Se vamos ter um reflexo disso, positivo ou não, não se sabe, mas o trabalho foi feito.
1: Por exemplo, a CPI não conseguiu ter acesso aos extratos.
2: Aí que tá.
1: Isso a Polícia Civil vai ter acesso.
0: Ah, tem que ter, né? Se os bancos negar para a polícia.
2: Aí não, né?
0: O extrato bancário é a única forma de ver o caminho do dinheiro é quebrando o sigilo bancário dele.
2: Por que será negaram, né? Mas isso não depende nem da gerência local, né? Isso depende da estrutura central dos bancos, né?
0: Que deve atender ao pedido judicial.
2: Com
0: né?
2: certeza, sim.
0: E o relatório sugere, então, o indiciamento de dois bancos. Duas instituições bancárias.
2: Duas instituições públicas, né?
0: Bancos. Dois bancos. E 11 agentes públicos e políticos.
1: Por exemplo, eu estava conversando com um antigo gerente de uma instituição bancária, ele disse assim, olha, eu fiz carreira, cheguei ao cargo de gerente e a regra na instituição, um tinha a senha do cofre e outro funcionário tinha a chave.
2: Certo.
1: Nunca um só tinha senha e chave para acessar o cofre.
2: É uma norma do banco,
1: né? Das instituições.
2: Exatamente. Até porque isso foi criado na época dos sequestros né? Que eram constantes. Né?
1: Exatamente.
0: Para mim, a grande dúvida que fica é por que não se tomou providência depois de vários comunicados. Como é que é o nome do órgão nacional que regula essa movimentação bancária?
2: Tem o nome.
0: Não é COAF, não.
2: Não.
0: Não.
1: Eu já pego.
0: Acho que é COAF, quando há uma movimentação bancária além das possibilidades do titular da conta, né? Há um comunicado para a gerência do banco que tem por obrigação repassar, levar o assunto à frente. Nesse caso, diz que ele fazia movimentações, claro, né, pelo montante.
2: Altos valores, né?
0: De saque na boca do caixa, volumosos além daquilo que ele tinha na sua declaração de salário.
1: Quando é muito dinheiro, é o Banco Central do Brasil e depois o Conselho Monetário Nacional. São os dois órgãos. CMN, que são os dois órgãos.
0: Mas tem um outro órgão.
1: E tem o COAF também.
0: É o COAF.
1: Conselho de Controle de Atividade Financeira do
2: País.
1: Esse mesmo. Esses três, né?
2: Podia fazer com que a situação.
0: Houve a manifestação do COAF. Só que por que não houve o estancamento da coisa, que não chegou, sei lá. Então, para mim, a grande dúvida daí, o porquê que, sabendo dessa movimentação inapropriada, né, indevida, além do normal, muito além do normal, não se tomou a providência para se procurar o porquê disso.
2: O que vem agora é esse distanciamento entre... Identificou-se o problema e vai se arrastando. A Câmara fez uma CPI, ouviu testemunhas, ouviu depoimentos, concluiu a CPI. E cadê o relatório final da polícia e do Ministério Público ou do próprio.
0: E só para lembrar, a tribunal. Polícia ou o Ministério Público ou o tribunal não estavam aguardando essa CPI da Câmara, não.
2: Com certeza não.
0: Isso é uma coisa que correu paralelo às investigações.
2: É verdade.
0: Mas vamos aguardar. O grande interesse de todo mundo, o bom que agora foi estancado, né? Mas o grande interesse das pessoas de bem é que esse dinheiro seja devolvido para os cofres públicos, porque seria uma injustiça muito grande o cara desviar e não devolver, né?
1: Dinheiro público que pode ser usado em obras, saúde, educação, um monte de coisa.
2: Exatamente, mas não aí para ostentar, né?
1: Isto aí.
0: Eu preciso corrigir o Amarildo Monteiro.
1: Pois não, Nelson.
0: Eu ontem falei uma cifra aqui, como aqui é tudo ao vivo e são vários os assuntos, eu me enganei, eu somei os dois e dei o total para os dois, Jorge Melo e João Rodrigues, os dois candidatos a governador que mais receberam dinheiro do fundo partidário. Eu falei que foi 10 milhões cada um, não. Foi 5 milhões e pouco cada um, os dois somados que a 10 milhões do fundo partidário, que o partido lá em Brasília, o partido de cada candidato, distribui para o Brasil todo para os seus candidatos, né?
1: Dito isto, 18h21, a gente
0: vai. Sabe quanto é que um candidato a deputado estadual.
2: Aqui, em Santa Catarina?
0: É. Recebe?
2: Um milhão?
0: Não, não, bem menos. O candidato a deputado estadual, em casa aí de cento e. Desses mais. Desses partidos mais fortes, cento e poucos mil reais. Os que são já portadores de uma cadeira, os que estão à reeleição, esses recebem o dobro.
1: Esclarecido. A gente volta daqui.
0: Quero mandar um abraço. Pô, aí,
1: então manda, homem. Olha a hora, olha o Dalceu.
0: Você não comeu um pastelzinho hoje? Hein?
2: Assim, delicioso.
1: Ainda rapaz, bem que você lembrou. Ainda bem que tu lembrou.
0: Sabe de onde que veio?
2: Da comunidade.
1: Do bairro Nossa Senhora de Fátima e Erval.
0: Exatamente. Pessoal, obrigado aí pelo pastelzinho.
2: Estava delicioso. Eu experimentei também.
1: Obrigado pelo mimo. Comunidade bacana demais. A gente volta daqui a pouquinho.
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6: Já de volta na bancada do Rádio Contato, edição dessa quinta-feira, dia 10, Olê Ricardo, seja bem-vindo, boa noite, Olê.
7: Olá, Amarildo, boa noite para você, boa noite a todos que nos acompanham. Amarildo, eu tenho um assunto muito sério para abordar aqui. Aconteceu num abrigo de crianças e adolescentes em Campos Novos, onde foram encontrados alimentos vencidos há mais de um ano, carne sem etiqueta, pães mofados, guardados junto a outros mantimentos, o que motivou a autuação de uma instituição de acolhimento de crianças e adolescentes mantida pela Prefeitura de Campos Novos. A fiscalização foi realizada pela primeira promotoria de justiça da comarca, com apoio da Vigilância Sanitária Estadual, após denúncias apontarem que produtos estragados estariam sendo oferecidos aos acolhidos. O acompanhamento da rede de proteção iniciou em junho, cobrando adequações estruturais exigidas pelo Tribunal de Justiça e a regularização do alvará sanitário. Paralelo a isso, outro procedimento foi aberto para apurar relatos de condutas inadequadas de funcionários e a falta crônica de itens básicos de higiene e alimentação que chegavam a ser fornecidos pelas próprias educadoras com recursos próprios. Em agosto, novos relatos revelaram que refeições estariam sendo preparadas com alimentos reaquecidos ou com prazos de validade expirados. Conforme apurado, havia uma suposta orientação superior para retirar os produtos das embalagens originais e transferi-los para recipientes transparentes, como sacos plásticos, na tentativa de ocultar a validade vencida. A Prefeitura de Campos Novos afirmou em nota à imprensa hoje que as irregularidades apontadas pelo Ministério Público de Santa Catarina foram corrigidas após a fiscalização. Segundo a administração, alimentos retirados das embalagens originais eram armazenados dessa forma para facilitar o manuseio e produtos vencidos ou fora do padrão foram descartados. A prefeitura também reconheceu o reaproveitamento de sobras das refeições, prática que, segundo ela, não será mais adotada. Sobre os pães mofados, classificou o caso como pontual e informou que vai abrigar uma sindicância para apurar responsabilidades.
8: É grave isso, né, Uri? É muito, muito grave. É muito sério, porque não, você está brincando com a saúde de pessoas, de crianças, no caso aí, né? E um detalhe é que essa fiscalização tem que ser constante, rigorosa. Quem mexe com um alimento e quem está numa cozinha sabe o quanto pode ser prejudicial à saúde, um alimento vencido, um alimento mofado, esses problemas todos. Então, nossa, está lidando com seres humanos, não é possível.
9: Um ano.
8: Pô, um ano vencido?
9: Um ano vencido.
7: Poxa vida.
9: Não, né?
7: Vai encontrar agora os responsáveis e outra, né? São crianças que precisavam, nesse momento,
9: de todo o acolhimento.
7: Acolhimento.
8: E de uma comida de qualidade, e né?
7: É, o mínimo, né? Pra oferecer tantas dificuldades, tantos traumas que essas crianças, adolescentes, podem já ter passado na vida, é um momento de acolher, de abraçar, e não de um tratamento.
8: Olha, que essa notícia sirva de alerta a outros setores, a outras prefeituras que mantêm esse tipo de serviço, porque estamos falando aqui de alimentação que às vezes fica de forma inapropriada, estocada, né? E acaba gerando problemas. Então tem que cuidar muito. Nós vemos períodos de intensa umidade que ajudam a acelerar o processo de decomposição, né?
9: Aliás, eu faço um convite para as pessoas conhecerem ambos os abrigos. O de Joaçaba é modelo para o Brasil. O de Ervaldo Oeste é outro abrigo muito bem, com uma direção
8: não
9: fantástica, com um trabalho simplesmente maravilhoso. Exemplos para quem quiser dar uma olhada, né? À vontade.
7: Olha só,
9: né?
8: Bom, Marido, só queria fazer um registro. Em Luzerna começaram as obras de implantação de uma praça junto à antiga rodoviária. Evidentemente que está se querendo dar um novo layout ao município, uma nova cara. Mas eu estava vendo, achei que fosse compreender a área toda ali, depois da pontezinha à direita. Mas não, apenas um onde estava a rodoviária. Acho muito pouco para mudar a fisionomia do lugar. Vai ser preciso muito mais para deixar a entrada da cidade bonita.
9: 18:31, esse é o Rádio Contato que volta. Hoje tem o programa da Câmara de Vereadores de Joaçaba aqui.
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9: São 8:35. Obrigado pelo carinho. Amigo Jair Barbosa, nosso ouvinte do bairro Tobias, né? Morador da rua Amado Borges de Castilhos, ainda diz que ainda há problema, né? Com o pessoal da entrega naquela rua, há um exagero de velocidade.
25: De velocidade, né?
9: E de barulho. Então, fica alerta aí, né? Para a Polícia Militar Amado Borges de Castilhos, é a rua, bairro Tobias, é o problema que os moradores estão enfrentando.
25: Mario, tu posso fazer um merchan aqui do meu programa? Olha só, no sábado, no Campo das Ideias, a partir do 12:25, nós vamos falar sobre o sucesso da Fundação CETEP. Em momento de transição de diretoria, a gente vai mostrar resultados da que está saindo e as projeções são feitas pelas pessoas que vão assumir a diretoria daqui para frente. Pois a gente terá aqui a Jéssica Romero Mota, o Mircon Roberto Becker, também a Danimara Garcias Weber. Vamos falar um pouquinho a respeito do CETEP e o que representa, por exemplo, um empreendedor, uma pequena empresa, uma pequena iniciativa estar sob o guarda-chuva do CETEP. Vamos falar sobre isso.
9: Tá bom. Orly, Ricardo, mais uma vão para,
7: sim,
9: o esporte.
7: Sim, Amarildo. Essa daqui também é tão importante quanto a primeira que eu trouxe, porque uma menina de 11 anos deu à luz a uma bebê sozinha no chuveiro de casa por volta da 1h desta quinta-feira em Curitibanos, aqui pertinho. A família afirmou que não sabia da gravidez e a Polícia Civil abriu investigação por estupro de vulnerável. 11 anos. Até o momento, não há suspeito identificado, segundo o delegado da DPCAMI. A menina ainda não foi ouvida formalmente porque permanece hospitalizada e os familiares também serão ouvidos durante o inquérito. Após o parto, a menina e a recém-nascida receberam atendimento médico e foram encaminhadas ao Hospital Hélio Anjos Ortiz. Conforme a Polícia Civil, até a última informação recebida, a bebê estava bem e permanecia internada. A menina de 11 anos também segue sob os cuidados médicos.
25: Nós vamos ter em 13 Tilhas, nesse final de semana, Tirolês Trail Run. Reúne corredores para um desafio pelas montanhas de 13 Tilhas. Olha só, quem quiser, é um programaço. 13 Tilhas recebe no final de semana que vem mais uma edição do Tirolês Trail Run, TTR, prova de corrida de montanha que transforma as paisagens do município em cenário para um desafio de resistência estratégia e contato com a natureza. A programação começa sábado, dia 12, com recepção dos atletas à tarde, às 14h30, até às 19h, na Concha Acústica de 13 Tiras. As provas acontecem no domingo, dia 13, com percursos de 10, 17, 29 e 42 quilômetros. É uma maratona mesmo. Atendendo desde corredores que estão ingressando no universo do trail até atletas mais experientes. Uma oportunidade que de ver, né, a cidade pulsando nesse tipo de modalidade esportiva. É um evento grandioso e que começa às 6h da manhã no domingo e tem um detalhe: faça chuva ou faça sol.
9: Já falou de esportes, então vamos ampliar as notícias do dia.
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9: Como é que foi o Corinthians ontem, meu amigo? Como é que foi o nosso Coringão?
7: É, o primeiro tempo deu medo, né? No segundo deu uma alinhada, empate 1-1, mas tá tudo em aberto, né? Não dá pra facilitar, ainda mais com o time que o Corinthians tem.
9: Falei pra você, tem que confiar mais no Coringão, meu irmão.
7: Isso. Sempre com o pezinho atrás.
25: O começo não foi bom, né? Mas depois o time, eu fiquei com a sensação de que empatar a qualquer momento não deu outra, né?
9: Fora de casa, agora, o Palmeiras, juro pra você, o Palmeiras vai fazer uns três nesses caras hoje, né? Tamanho volume de jogo do Palmeiras, sim, né? E chances criadas e perdidas. E ficou no 1-0, né, irmão? Que coisa o futebol.
7: Sorte que o Palmeiras não sofre com a arbitragem, né? Porque se a arbitragem fosse justa, pelo, não que o Carlos Miguel não pudesse pegar o pênalti, porque teve um pênalti sonegado para a equipe equatoriana, que eu vou te contar.
25: Sério?
9: E hoje a gente... Nossa. É mesmo?
7: Teve.
9: Puxa vida.
7: Mas isso vocês não sabem, porque o Abel, quando é favorável a ele, ele não dá chilique, né? Então ele elogia a arbitragem.
9: Por isso que nós tiramos. Pra gente foi um pouco irônico.
7: É, aquela coisa.
25: E hoje tem a complementação com o Independiente del Valle e Flamengo, um jogo duro pro Flamengo.
9: Independiente del Valle tem uma pecha, um nome, né? Destruidor de gigantes. Ó, brincadeira, né? É sério isso,
25: é,
9: né?
25: É verdade. E ontem nós tivemos, posso mudar de série?
9: Mude a série.
25: O Criciúma ontem teve um tropeço absurdo, né? Caiu para a quarta posição, podendo perdê-la ainda hoje à noite, caso Vila Nova supere o Goiás no clássico goiano, será jogado hoje. Criciúma está dando chance para o azar. Jogou nada sua partida contra o Juventude. Foi uma coisa absurda. Eu vi grande parte do jogo. Um time sem nenhuma criatividade. A bola girando do zagueiro pro lateral, lateral pro zagueiro. Alguém do meio vem dar uma casquinha, solta de novo pra lateral. E ninguém produz nada com eficiência. É um negócio impressionante. Foi muito mal.
7: O Avaí perdeu mais uma também, né? Também. Perdeu mais uma e com esse resultado voltou para a zona de rebaixamento. Agora está em 17º com 29 pontos. Ele perdeu ontem para o Fortaleza. Claro que é difícil jogar no Castelão, mas mesmo assim não foi páreo para o time do Fortaleza, o Leão.
25: Ele queria dar um presente, o Avaí queria dar um presente ao Guga, que completa hoje 50 anos, o Gustavo Kirten, e é um dos maiores torcedores do Avaí, mas ficou devendo.
9: Rapidinho, porque o nosso tempo está estourando, as semifinais da Copa do Brasil teve sorteio pela CBF. Jogos de ida, Grêmio e Atlético Mineiro, Grêmio joga em casa, se lascou, Palmeiras e Vasco, né? O Vasco se deu bem na parada, joga a segunda em casa. Jogos da volta, então Atlético em casa, Grêmio em casa, Vasco e Palmeiras, e essa é a cara da Copa do Brasil.
7: E ontem o Atlético Mineiro e Santos, o Atlético não jogou absolutamente nada e o Santos jogou tudo e mais um pouco, venceu 2-0, ficou barato, o jogo foi na Vila, agora a volta é na Arena MRV.
9: Isso aí, amanhã tem mais.
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3: 18:46, já estamos de volta com Rádio Contato e agora vamos receber Adriana Panese para o programa da Câmara de Vereadores, em nome de toda a bancada. Olá, Adriana, boa noite.
4: Olá, muito boa noite, Amarildo, boa noite aos demais colegas do estúdio e a todos que nos ouvem. Na edição de hoje, vamos destacar especialmente a aprovação do relatório final da CPI da Prefeitura. Eu sou Adriana Panizzi e este é o programa informativo da Câmara de Vereadores de Joaçaba. Fiquem com a gente.
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4: O relatório final da CPI da Prefeitura foi aprovado por unanimidade durante a sessão da Câmara de Vereadores de Joaçaba de ontem. A CPI foi aberta na Câmara em fevereiro deste ano por solicitação do vereador Jean Causa. E é justamente com o vereador Jean Causa, que é também o relator da CPI, que eu inicio este programa. Vereador, vamos relembrar o início deste trabalho e também o objetivo principal da CPI da Prefeitura.
5: Olá, queridos amigos ouvintes. Para nós contextualizarmos, em dezembro de 2025, nós recebemos, então, através do Ministério Público, do Tribunal de Contas, que houve uma situação de possíveis desvios de recursos do município de Joaçaba. Numa vez que o município de Joaçaba não havia se manifestado até o mês de fevereiro, quando foi instalada então a Comissão Parlamentar de Inquérito, e havia muita preocupação por parte da sociedade, a Câmara decidiu agir para levar a informação e também a entender administrativamente quais foram os erros cometidos durante todo o processo que levaram ao desvio de recursos do município de Joaçaba para conta de um servidor público. Instalada em fevereiro de 2026, a Comissão Parlamentar de Inquérito teve um objetivo claro: apontar administrativamente os erros, omissões e negligências que aconteceram dentro da Prefeitura de Joaçaba, que facilitaram ou possibilitaram, se assim podemos dizer, os desvios de recursos, e de mesmo modo também apontar uma nova estruturação do Poder Executivo, levando transparência e informação a cada munícipe joaçabense. A CPI, ela tem um caráter administrativo, foi aonde nós focamos. Apresentamos então 22 sugestões de alterações nos processos administrativos do município de Joaçaba, como também apontamos responsabilidade, seja ela civil ou penal ou administrativa, de mais 11 agentes. E nesse momento é importante a gente salientar: a comissão, ela não é finalística, ela apura fatos, realiza um relatório final que serve de embasamento para os outros órgãos públicos, aí sim com capacidade postulatória, como a Polícia Civil, que tem a capacidade penal, que vai ser apontado então o autor dos desvios de recursos que restou comprovado como o único agente que teve dolo. E para que você consiga entender, o dolo no processo penal é aquela pessoa que tem a responsabilidade, a culpa, que quis enriquecer de forma ilícita, então usurpando recursos públicos. No processo penal vai estar ele lá como o indiciado. No processo civil, que será movido pelo Ministério Público, possivelmente os demais agentes com as responsabilidades administrativas que cada um tinha dentro, tal como o processo do Tribunal de Contas, que trata sobre a governança pública municipal, pela responsabilização de gestores, pela responsabilização de cargos de provimento comissionado ou com funções. A parte da comissão foi apurar os fatos que ocorreram e, dessa forma, levar ao conhecimento da população

0: população e também do próprio Poder Executivo Municipal, qual as alterações devidas para que não voltem a ocorrer os casos de desvios de recursos públicos.
1: Bem, vereador Jean, sabemos que a CPI centralizou as investigações entre o período de 2017 a 2025. Porém, sabemos que o tesoureiro investigado ocupava o cargo já muito antes de 2017. Por que as investigações se basearam somente entre este período?
0: Nós buscamos, Adriana, entendermos quais eram os passos anteriores ao ano de 2017. Solicitamos, inclusive, ao Poder Executivo que encaminhasse para a Câmara de Vereadores, e essa solicitação foi oficial, através de ofício da comissão para o Poder Executivo, especialmente para a Procuradoria, que encaminhasse todos os subsídios que haviam antes de 2017. Mas não restou-se materialidade necessária, não encontrou-se desvios registrados nas contas públicas que embasassem a nossa investigação. Por que que escolhemos, de certa forma, 2017 a 2025? Porque é o período em que temos extratos bancários de transferências digitais realizadas entre o investigado para as contas do município e as contas pessoais do investigado. Então, nós tínhamos materialidade. Tínhamos como ver os desvios que ocorreram através de extratos bancários. E aí, sim, a gente conseguiu desenvolver um trabalho. Antes de 2017, por que não era possível? Porque ainda existia a prática do cheque ou em outras práticas de pagamentos do município, a não ser as transferências digitais que foram implementadas em 2017.
1: O trabalho de investigação da CPI foi coordenado pelos vereadores Jean Causa, como dissemos, então, relator, pelo vereador Diego Bairros, que atuou como presidente, e também pelo vereador Ricardo Menezes, que atuou como membro da CPI. Menezes está temporariamente afastado da Câmara. Vereador Jean, você acredita que a CPI desempenhou a sua função da melhor forma e, sim, atingiu os seus objetivos?
0: Nós temos que ser muito claro com a população. Uma comissão parlamentar de inquérito, ela nunca é um processo fácil, porque, como os senhores podem perceber, envolvem muitas pessoas. A gente está tratando aí de um caso muito grave no município como o nosso, que ainda é um município de médio porte. Então, nós conseguimos concluir, apesar da dificuldade de informações, porque não teve a presença do investigado aqui para relatar como foi a prática delituosa, nós enfrentamos essas dificuldades, fomos colhendo provas, fomos colhendo documentos, especificamente conciliações bancárias, extratos bancários, tendo acesso por documentos remetidos do Tribunal de Contas, do Ministério Público, da própria Polícia Civil e também da Controladoria Interna do município, o que embasou toda essa investigação. Esse relatório, ele foi embasado em fatos apresentados através de documentos e de oitivas. Sabemos que não é um trabalho tão conclusivo, porque nós não temos a capacidade técnica dentro do próprio setor contábil, mas também como a capacidade finalística que tem a Polícia Civil, que tem o Ministério Público e o Tribunal de Contas. Mas para a população de Joaçaba, nós conseguimos demonstrar quais são os erros de negligência, as omissões e vícios que ocorreram durante todo o período de tempo que houveram os desvios, e sentimos que a conclusão dos trabalhos da comissão foi resultosa para o cidadão joaçabense.
1: Já o presidente da CPI, vereador Diego Bairros, avalia que ficou evidente que o excesso de confiança no então tesoureiro foi um dos fatores que favoreceu o desvio dos recursos. Que é importante também que haja a separação de funções no Poder Executivo e ainda que a fiscalização em relação aos serviços possa ser mais eficaz.
2: Adriana, essa CPI trouxe para nós uma lição importante para a administração pública. A principal delas é que, independente de quem seja o agente, se é político, se é comissionado, todas as pessoas carecem de investigação, todas as pessoas carecem de monitoramento, todas as funções públicas carecem de fiscalização, né? Ninguém está acima desses processos. E é justamente o que a CPI apontou. Esse excesso de confiança no servidor levou muitas vezes a determinadas pessoas e funcionários, levou essas pessoas a não fazerem completamente o seu trabalho, porque confiavam que o investigado já teria feito todo o trabalho. Então, essa questão em que você fala, inclusive, sobre a segregação de funções, que nada mais é que a divisão de funções interna na prefeitura, essa é uma medida que nós já fomos informados que a prefeitura já fez alteração. Então, a prefeitura prontamente acontecendo o fato, a prefeitura já fez a alteração e hoje, né, o tesoureiro não é mais a pessoa que lança o recurso e faz a conciliação bancária, que era o que acontecia antes. Ou seja, ele fazia o trabalho e ele mesmo conferia o seu trabalho. Agora, o município já atento a isso, nós já tivemos informação que o município separou as funções. Uma pessoa lança as receitas e outra faz a conciliação, justamente para ter essa dupla verificação do trabalho feito. Então, essa é uma das medidas que estão sugeridas no relatório, né? E, dentre tantas outras, e que nós esperamos que a administração tome o cuidado de adotá-las.
1: O vereador e presidente da CPI, Diego Bairros, informa ainda qual será a destinação deste relatório final e também como ele poderá auxiliar tanto a prefeitura como os demais órgãos que investigam este caso.
2: Adriana, ontem à noite, né, na quarta-feira, foi aprovado o relatório, como você bem disse, e hoje o relatório, de forma pública e de forma legal, já está sob posse do Poder Executivo, né? A Câmara aprovando, envia para os demais órgãos, né? A título de informação, a título de encaminhamento. Então, o relatório sendo enviado para Ministério Público, para Prefeitura, Delegacia, Tribunal de Contas. E sim, a partir do momento que o relatório já foi aprovado na Câmara, a prefeitura e os demais órgãos podem tomar ações a partir desse relatório. Então, as sugestões de melhorias, de alterações administrativas que o relator colocou nesse relatório, já podem ser colocadas em prática pela prefeitura. O prefeito pode observar e pode, aí entendendo que elas são adequadas, né? No nosso entendimento são adequadas as sugestões, deve estar colocando em prática. Da mesma forma, inclusive, que as responsabilizações, né? A prefeitura pode, o prefeito pode, com o relatório em mãos agora, também responsabilizar determinados agentes internos da administração pública de forma direta ou indireta pelo acontecido. Então, a prefeitura pode agora decifrar esse relatório para colocar em prática as medidas que precisam ser adotadas para que isso não volte mais a acontecer.
1: Muito bem, a CPI da Prefeitura foi o nosso principal destaque desta edição. Nós voltamos na próxima semana com mais informações. Boa noite, Amarildo, boa noite a todos vocês e até quinta-feira da semana que vem.
3: Muito obrigado, Adriana, boa noite e bom final de semana para você. Até.
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3: Vamos então às informações da segurança pública para esta noite de quinta-feira. Polícia Militar cumpriu 2 mandados de prisão na tarde de ontem nos municípios de Joaçaba e Erval do Oeste. As ocorrências resultaram na captura de 2 homens por crimes distintos. Em Joaçaba, ação policial foi registrada por volta das 14 horas na área central, onde as equipes localizaram e abordaram um homem de 36 anos. Contra ele havia uma ordem de prisão expedida pelo crime de furto qualificado. Após a abordagem, o indivíduo foi conduzido ao presídio regional de Joaçaba. Pouco depois, por volta das 2:30 da tarde, uma nova diligência foi realizada no centro de Erval do Oeste. No local, os policiais cumpriram um mandado de prisão expedido pela comarca do município contra um homem de 62 anos, condenado pelos crimes de denunciação caluniosa, ameaça e lesão corporal no contexto de violência doméstica e familiar. Após os procedimentos, ambos foram encaminhados ao sistema prisional. Essas foram as notícias de destaque de hoje no Rádio Contato e essa da Segurança Pública. Agradecemos a sua audiência e desejamos uma feliz noite para todos. Fique agora com a Voz do Brasil.

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1: Em Brasília, 19 horas.
0: 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As notícias do governo federal que movimentaram o país no dia de hoje.
2: Olá, boa noite.
1: Boa noite para você que nos acompanha em todo o país.
2: Quinta-feira, 10 de setembro de 2026.
1: Vamos aos destaques do dia.
2: Fim da taxa das blusinhas.
1: Sancionada lei que acaba com a cobrança do imposto de 20% sobre compras de até 50 dólares. Luciana Colares de Holanda.
3: O fim da cobrança vale para o imposto federal. As compras internacionais continuam sujeitas ao ICMS, com alíquotas definidas pelos estados e Distrito Federal.
2: Nunca é tarde para aprender.
1: Cadastro.

0: Code imediatamente vai ser direcionado para nossa atendente virtual. Ato contínuo, ela vai dizer selo falso ou vai dizer produto aprovado.
1: Hoje na apresentação da Voz do Brasil, Luciano Seixas e Mariana Jungmann.
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1: A chamada taxa das blusinhas agora foi zerada de forma definitiva.
2: O imposto de 20% era aplicado sobre importação de compras de até 50 dólares, ou seja, R$250.
1: E agora serão aplicadas apenas taxas estaduais, o que reduz o custo desses itens.
3: O texto aprovado pelo Congresso Nacional e sancionado nesta quinta-feira acaba com um imposto de 20% sobre compras internacionais de até 50 dólares, a chamada taxa das blusinhas. A cobrança já estava suspensa desde maio com a edição da medida provisória. Agora, com a sanção, se torna definitiva. O ministro da Fazenda, Dario Durigan, explica como funciona hoje o acompanhamento dessas mercadorias que vêm para o Brasil.
4: O desembaraço, ele é expresso, a gente recebe informação do que vem das empresas desde antes de sair do porto de origem. Todas as empresas sentaram conosco e disseram, não, nós vamos padronizar a caixa. Então a gente sabe o que está dentro, de que empresa que vem, que está cumprindo com regra de proteção à criança e adolescente.
3: O fim da cobrança vale apenas para o imposto federal. As compras internacionais continuam sujeitas ao imposto sobre circulação de mercadorias e serviços, o ICMS, com alíquotas definidas pelos estados e pelo Distrito Federal. Serão realizadas avaliações periódicas dos impactos econômicos da lei e, caso sejam identificadas consequências, medidas poderão ser adotadas. A lei também zera impostos de importação de medicamentos destinados a doenças raras e negligenciadas sem similar nacional. Reportagem Luciana Colares de Holanda.
2: Os vales do programa Gás do Povo referentes ao mês de setembro já estão disponíveis. O prazo começou hoje.
1: A informação é do Ministério do Desenvolvimento e Assistência Social, Família e Combate à Fome.
5: A frequência de recebimento do vale varia de acordo com a quantidade de pessoas que compõem a família. Por isso, a orientação é consultar os canais oficiais e verificar se há um vale disponível e até quando ele pode ser usado. Os canais oficiais são o aplicativo Meu Social, o portal Cidadão Caixa, o Disque Social 121 com ligação gratuita e o site gasdopovo.mds.gov.br. Repetindo, gasdopovo.mds.gov.br. Por estes canais, também é possível localizar as revendas credenciadas ao programa. A Secretária Nacional de Integração e Articulação de Plataformas Sociais Eletrônicas do MDS, Ana Lúcia Alonso, fala sobre a quantidade de vales disponíveis para cada tamanho de família.
6: O período é definido pela quantidade de pessoas na família. Famílias com mais de 4 pessoas, a cada 2 meses tem um novo vale. Família de 2 ou 3 pessoas, a cada 3 meses. E todo dia 10 tem vale novo. Então é só ficar atento com a data fim e receber a nova recarga do gás, garantindo assim a alimentação do dia a dia e a qualidade de vida, dignidade para as famílias brasileiras.
5: Os vales garantem a recarga do botijão de gás de cozinha de 13 quilos. Para fazer a recarga, a família deve levar o botijão vazio até a revenda credenciada. Para trocar o vale pela recarga, os beneficiários podem usar o cartão do Bolsa Família com chip, o cartão de débito da Caixa ou o CPF. CPF da pessoa responsável familiar. Neste caso do CPF, o responsável familiar vai receber um código enviado por SMS para o celular cadastrado na Caixa Econômica. O código recebido por SMS deve ser utilizado somente no momento da validação da recarga. O MDS orienta que o código não seja compartilhado por WhatsApp, telefone ou com outras pessoas. Acesse gov.br/mds e saiba quem pode ser beneficiário do Gás do Povo. Reportagem Érica Brás.
2: Nesta semana, comemora-se o Dia Mundial da Alfabetização, fase do ensino que é a base para o desenvolvimento de um indivíduo.

0: Estado.
1: Ela garante o acesso a informações básicas e aos direitos fundamentais e abre portas para o futuro, mesmo quando ocorre depois da idade recomendada.
0: E é sobre a educação de jovens e adultos que vamos falar nessa reportagem, a partir da história de Nelma Maria, que nasceu no interior de Pernambuco.
1: Para que essa modalidade de ensino chegue a mais pessoas, foi criado um cadastro online, acessível a qualquer um que quer voltar ou começar a estudar.
2: Filha única, na infância, Nelma Maria não teve outra opção que não trabalhar para ajudar em casa. Uma fase da vida que ficou marcada na memória.
3: Eu nasci e me criei na roça, trabalhando. Com 7 anos, tomava conta de um monte de bicho. E dali não era para sair para lugar nenhum.
2: Foi na terceira idade, aos 65 anos, que Nelma conseguiu, enfim, sentar em uma sala de aula. Ela é aluna da educação de jovens e adultos, no Centro de Ensino Médio 3 da Ceilândia, cidade que fica a cerca de 35 quilômetros do centro de Brasília.
3: Era o meu sonho estudar. E depois que eu vim para essa escola, pronto, foi a minha felicidade, foi a minha alegria. E quando eu entrei, eu não sabia de nada. Eu errava tudinho. Agora não, tá tudo mais fácil para mim. Prova de português, passei, ganhei 9,5, na outra ganhei 7. Matemática, eu só errei 3. Eu fiquei tão feliz que eu saí daqui, eu tava flutuando.
2: A educação de jovens e adultos atende pessoas dos mais diferentes níveis de alfabetização e é um direito garantido por lei. Como lembra a secretária de Educação Continuada, alfabetização de jovens e adultos, diversidade e inclusão do Ministério da Educação, Zara Figueiredo.
4: Quando a gente tem, por exemplo, na Constituição, o artigo 205, dizendo que a educação é um dever do Estado e um direito do indivíduo, esse direito é para todos aqueles que estão na idade educacional, mas também aqueles que não tiveram acesso na idade considerada recomendada. Portanto, a EJA está dentro desse bojo constitucional.
2: Segundo o Censo Escolar de 2025, o país tinha mais de 2 milhões e 200 mil estudantes matriculados na EJA em quase 30 mil instituições de ensino. Fernando Lourenço, diretor do Centro de Ensino Médio 3 da Ceilândia, onde estuda a Nelma Maria, que conhecemos no início desta reportagem, explica que a escola se preparou para acolher as diferentes realidades dos alunos. Mais da metade das 64 turmas da instituição de ensino são turmas da educação de jovens e adultos.
5: São dois mundos diferentes. O ensino médio regular é uma coisa e a educação de jovens e adultos é outra. O público é diferente, os professores são diferentes, todo o planejamento é diferente.
2: Professora da instituição, Etienne Melina, afirma que aprende todos os dias com os alunos da EJA. Ela diz que para manter o aluno dentro de sala de aula, a motivação precisa ser constante.
6: É um trabalho diário, porque todos os dias para eles vem alguma coisa diferente que acontece na vida deles, uma situação ou uma promoção no trabalho que modifica toda a rotina deles. Então é sempre um trabalho diário de manter aquele aluno ali.
2: Para facilitar o acesso de pessoas que não tiveram a oportunidade de concluir a educação básica na idade regular, foi criado o Cadastro da Educação de Jovens e Adultos. A plataforma é um auxílio para o aluno encontrar a oportunidade de matrícula mais adequada à sua realidade. O endereço é cadeja.mec.gov.br. Reportagem Luana Karen.
0: Solução inovadora para um problema grave e bastante comum, o chamado pé diabético.
1: Cientistas da Universidade de Brasília uniram látex natural e luz de LED em uma tecnologia que acelera a cicatrização de feridas causadas pela doença.
0: Os curativos desenvolvidos pelos pesquisadores prometem reduzir o caminho da recuperação dos pacientes.
1: Saiba mais no quadro Ciência na Prática.
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8: Uma tecnologia desenvolvida no coração do Brasil promete transformar o tratamento de feridas crônicas. Uma combinação de látex e luz de LED acelera a cicatrização do chamado pé diabético.
9: Adson da Rocha, professor e pesquisador da Universidade de Brasília e coordenador adjunto do projeto RAFA, desenvolvido especialmente para auxiliar no tratamento de feridas associadas ao pé diabético. O projeto Rafa nasceu a partir da experiência e das pesquisas voltadas para o tratamento de feridas de difícil cicatrização. A ideia fundamental foi combinar dois elementos que já são reconhecidos por seu potencial de favorecer o processo de cicatrização. O primeiro é uma película produzida a partir do látex natural e o segundo é a luz vermelha emitida por LED. No projeto Rafa, esses dois elementos são utilizados de maneira combinada.
8: A pesquisa alia o poder regenerativo da borracha natural e a capacidade de recuperação de tecidos pela luz de LED. O projeto caminha para se tornar um tratamento disponível para toda a população.
9: Os resultados obtidos até agora foram bastante positivos. Nesses estudos, nós observamos uma melhora significativa no processo de cicatrização e uma redução de tempo necessário para a cura das feridas quando comparado ao tratamento convencional. Atualmente, a tecnologia passou já por testes clínicos, né? E ele foi licenciado para uma empresa. A expectativa é que, concluídas essas etapas regulatórias necessárias, essa tecnologia possa chegar à população e tornar-se mais uma alternativa para o tratamento das complicações do pé diabético.
8: Acompanhe a pesquisa na página da Universidade de Brasília. E esse foi o Ciência na Prática, com produção de Warby Calil e edição de Edinaldo Júnior. E nosso encontro com o Saber Científico volta na próxima semana. Até lá.
0: Em 2025, a Polícia Rodoviária Federal registrou mais de 22.700 infrações por motoristas não estarem usando cadeirinha e equipamentos de retenção, como o bebê conforto.
1: O bebê conforto é um dos primeiros equipamentos onde a criança fica e é colocada após o nascimento. Por isso, deve oferecer segurança aos pequenos.
0: Na hora de comprar, é importante ficar de olho se o equipamento está dentro das regras e possui o selo do Inmetro, o Instituto Nacional de Metrologia, Qualidade e Tecnologia.
10: Na hora de comprar o bebê conforto, segurança deve vir antes do preço ou da aparência. Para escolher o modelo certo, pais e responsáveis precisam observar as características da criança e as orientações do fabricante. Um dos primeiros itens a conferir é o selo de identificação da conformidade do Inmetro. No Brasil, os dispositivos de retenção para crianças têm certificação obrigatória e precisam atender os requisitos técnicos definidos pelo Instituto. O chefe de divisão de regulamentação e qualidade regulatória do Inmetro, Hércules Souza, explica que o selo significa que o produto passou por todos os testes de segurança.
11: O selo do Inmetro, né? Ele é a evidência de que, de fato, esse objeto, componente, esse equipamento, o e-conforto, de fato, passou pelos ensaios, né, estabelecidos pelos requisitos técnicos do Inmetro e atendem, portanto, a esse requisito estabelecido de maneira compulsória no país. Então, dispositivo de retenção para criança, incluindo aí bebê conforto, é um produto que tem que ser certificado compulsoriamente no Brasil.
10: Também preciso conferir no produto e no manual os limites de peso e altura indicados pelo fabricante. As informações são importantes para saber se aquele modelo é adequado para criança. A Diana Carajá, empresária de uma loja de bebês em Brasília, destaca que os pais precisam ficar atentos à segurança e o conforto dos aparelhos.
12: É um dos primeiros ambientes que o recém-nascido vai ter que se adaptar. Segurança, conforto são prioridade. A marca é algo que você pode considerar como um ponto mais secundário.
10: Para bebês de até um ano ou com até 13 quilos, dentro do limite definido pelo fabricante, o bebê conforto deve ser usado no banco traseiro e de costas para o movimento do veículo. Em caso de dúvida ou irregularidade, o consumidor pode procurar os canais oficiais do Inmetro. Reportagem Pablo Mundim.
1: Não são só os bebês conforto que precisam de selo de conformidade. São 600 produtos que passaram a receber o selo do Inmetro, que atesta a qualidade e a confiabilidade do produto.
0: E para reformar a segurança, capacete, gás veicular e extintor de incêndio contam também com um QR Code, onde o consumidor pode checar na palma da mão se o selo é verdadeiro ou se houve falsificação.
1: Nós conversamos com Márcio Oliveira, presidente do Instituto, sobre essas inovações e o trabalho de testagem e garantia realizado pelo Inmetro. Acompanhe.
0: noite, bem-vindo à Voz do Brasil, um prazer ter o senhor com a gente aqui. Vamos falar sobre essa nova exigência dos capacetes para motociclistas, que agora eles têm que ter o selo de conformidade do Inmetro, né? O que que esse selo garante em relação aos capacetes?
13: Obrigado pelo convite, é uma grande satisfação poder falar um pouco das ações do Inmetro a toda a população, a todos os consumidores. Bom, na verdade, o capacete, ele é um dos 600 produtos regulamentados pelo Inmetro. Isso significa que capacete, brinquedo, gás natural veicular, cilindro, só pode ser fabricado ou comercializado no Brasil se for certificado. Nós criamos uma plataforma chamada Inmetro na Palma da Mão. E na primeira etapa, nós envolvemos os capacetes, daí a nova exigência, capacetes, cilindros de gás natural veicular e extintores de incêndio. Esses três produtos foram escolhidos face às grandes denúncias e às grandes notificações de acidentes. Criamos essa nova marca, que é o selo digital do Inmetro, onde possui 5 itens de segurança que o consumidor pode identificar na hora, no simples fato de movimentar o capacete. Então, quando o consumidor movimenta o capacete, o selo aparece aprovado, ou então aparece a marca do Inmetro. Se não aparecer nessa logomarca, já é um indício de reprovação. Mas o item de maior segurança é exatamente o QR Code. Então, o consumidor, por meio de um aplicativo chamado Inmetro na Palma da Mão, que pode ser baixado no Android e iOS, de forma muito simples, sem muitas etapas, ele vai pegar a câmera, fazer a foto no QR Code e imediatamente vai ser direcionado para nossa atendente virtual, chamada A Medida. A Medida, com uma linguagem muito simples, vai perguntar: está com dúvida na compra desse capacete? O consumidor vai falar sim. Ato contínuo, ela vai dizer selo falso, ou vai dizer produto aprovado.
0: O Inmetro realiza testes que atestam a segurança. A gente está falando aqui dos capacetes, mas a gente poderia estar falando, por exemplo, de brinquedos, ou o senhor falou dos cilindros de gás natural, ou seja, coisas muito sensíveis do ponto de vista do estrago, né, que podem causar. Então, eu queria que o senhor falasse um pouco mais sobre esses testes de segurança, como que eles são feitos, como que o Inmetro atesta a segurança dos produtos.
13: Além do fortalecimento da economia do nosso país, porque deixa a concorrência de forma competitiva, eliminando exatamente a pirataria, a concorrência desleal, mas além de toda essa questão econômica, existe o principal, que é a segurança. Nós temos, nos anos anteriores, registros de acidente doméstico com brinquedo, por exemplo. Brinquedo que, ao cair de uma altura pequena, solta a parte pequena. É muito comum uma criança até 3 anos de idade colocar na boca e causar um sufocamento. Então, são situações que jamais esse brinquedo seria aprovado pelo Inmetro. Nós temos ensaios em nossos laboratórios que simulam a garganta da criança. Então, são realizados vários ensaios. Nós identificamos material tóxico na tinta. Também é comum a criança colocar o brinquedo na boca e ali estaria sendo contaminada. Brinquedos elásticos, já aconteceram casos de sufocamento, de enforcamento. Então, são riscos que são eliminados quando existe a marca do Inmetro. Daí, a grande relevância desse projeto. O consumidor levar para casa um produto certificado, achando que está aprovado e, na verdade, o selo é falso, é um risco realmente em potencial. Mariana, são 600 produtos regulamentados pelo Inmetro, fora os instrumentos de pesar e medir, como a balança, que você paga em função do peso, os radares no Brasil, que você paga em função da velocidade que foi medida. O radar está mostrando que você está a limite da via 80 quilômetros e você recebe uma multa dizendo que você ultrapassou essa velocidade. Será que esse radar está verificado pelo Inmetro? Isso a população que tem que tomar conhecimento. Solicitar do órgão de trânsito as informações ou visitar o nosso site do Inmetro. Então, lá existem todas as informações. Ao abastecer seu veículo, aparece na bomba 20 litros. será se saiu esses 20 litros, foi colocado no seu tanque? Então nós temos toda essa infraestrutura da qualidade no país, são mais de 12 mil técnicos realizando de forma preventiva esse trabalho em todo o país.
2: Muito bem, nós conversamos com Márcio André Oliveira, presidente do Inmetro. Muito obrigado, presidente, pela sua entrevista à Voz do Brasil.
13: Mais uma vez, agradecemos muito a oportunidade e, no caso de dúvidas, reclamações, denúncias, também nós temos à disposição da população a nossa ouvidoria. O número é o 0800-285-1818. 0800-285-1818. Muito obrigado.
2: Metro alerta sobre uma mensagem falsa que vem sendo enviada em nome da instituição.
1: O comunicado tem como alvo empresas e cidadãos e simula uma comunicação oficial relacionada a uma suposta inspeção.
2: A mensagem apresenta dados como número de processo, data de fiscalização, possíveis penalidades e prazo para regularização.
1: E inclui um botão com a indicação acessar notificação. O recurso pode ser utilizado para induzir o destinatário a clicar em links maliciosos ou fornecer informações.
2: O Inmetro esclarece que não emitiu o documento e reforça que a mensagem não deve ser considerada uma comunicação oficial.
1: Qualquer dúvida, a ouvidoria do Instituto pode ser acionada pelo site gov.br/inmetro ou pelo telefone 0800-285-1818.
2: A ação do Ministério do Trabalho e Emprego resgatou mais de 400 trabalhadores de condições análogas à escravidão.
1: Desse total, mais da metade foram registrados apenas em Minas Gerais.
14: A operação resgatou 479 trabalhadores de condições análogas à escravidão. Entre os resgatados estavam 75 mulheres, 13 crianças e adolescentes e 66 migrantes, vindos de países como Argentina, Uruguai, Venezuela e Guiné-Bissau. Para realizar esse resgate, foram feitas 231 ações de fiscalização. As ações se concentraram principalmente no meio rural, no cultivo de café, cebola e batata inglesa. Houve resgate também no meio urbano, sobretudo nas construções. Há ainda casos de trabalho doméstico forçado. Em uma das situações, uma mulher de 51 anos era mantida trabalhando para uma família desde os 10 anos de idade, sem salário regular. Os empregadores foram notificados a rescindir os contratos de trabalho e a pagar aos trabalhadores um total de mais de R$1.400.000 em verbas trabalhistas e rescisórias. Os resgatados também receberão um seguro-desemprego especial. Se você desconfia de alguma ação de trabalho forçado, faça sua denúncia de forma sigilosa pela internet, no sistema IP, no site ip.city.trabalho.gov.br. Márcia Fernandes, para a Voz do Brasil.
2: E o Ministério do Trabalho e Emprego estabeleceu prazo de 60 dias para que todos os nutricionistas, empresas beneficiárias, empresas fornecedoras e empresas facilitadoras realizem o recadastramento integral no PAT, o Programa de Alimentação do Trabalhador.
1: O prazo termina em 9 de novembro e o não cumprimento resulta na exclusão automática do cadastro no programa.
2: O recadastramento deve ser realizado em novopat.trabalho.gov.br.
1: E essas foram as informações, as notícias do governo federal.
2: Uma realização da Secretaria de Comunicação Social da Presidência da República.
1: Com produção da empresa Brasil de Comunicação.
2: Fique agora com as notícias do Poder Judiciário e do Congresso Nacional. Boa noite.
1: Boa noite, até amanhã.
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16: Ministro Flávio Dino, do Supremo Tribunal Federal, o STF, retira sigilo da investigação de repasse de emendas ao filme em homenagem ao ex-presidente Jair Bolsonaro.
17: Terceira turma do Superior Tribunal de Justiça, o STJ, veda a interrupção repentina de cobertura de tratamento a paciente com TDAH após encerramento de contrato.
16: Justiça do Trabalho reforça a campanha Setembro Amarelo sobre a saúde mental nas empresas.
17: Boa noite, eu sou o Arthur Filho.
16: E eu sou Walter Lima.
17: O ministro Flávio Dino, do Supremo Tribunal Federal, retirou o sigilo da decisão proferida que autorizou a operação da Polícia Federal realizada nesta quinta-feira no âmbito de ação que investiga o repasse de emendas parlamentares para empresas ligadas ao filme Dark Horse, que retrata a trajetória do ex-presidente Jair Bolsonaro.
16: De acordo com a Polícia Federal, as investigações apontam a existência de uma organização criminosa formada por agentes públicos e privados, suspeita de direcionar verbas públicas para empresas subcontratadas de forma irregular, sem comprovação da efetiva prestação dos serviços contratados.
17: Entre os alvos dos mandados de busca e apreensão da operação estão o deputado federal Mário Frias e a da produtora de Dark Horse, Karina Gama.
16: Na decisão, o ministro Flávio Dino destacou que, por envolver autoridades com fórum por prerrogativa de função, impõe-se a remessa imediata ao Supremo Tribunal Federal.
17: A terceira turma do Superior Tribunal de Justiça, o STJ, decidiu que o plano de saúde não pode interromper de forma repentina o tratamento multidisciplinar de um paciente com TDAH.
16: Essa regra se aplica mesmo quando a operadora tenha exercido regularmente o direito de rescindir um contrato coletivo. Kátia Gomes.
18: O caso envolveu uma criança que fazia acompanhamento multidisciplinar para TDAH quando o contrato do plano de saúde foi rescindido. A operadora alegou que o acompanhamento não seria indispensável à sobrevivência da paciente. O colegiado deu parcial provimento ao recurso. Segundo a relatora, ministra Nancy Andrighi, a legislação prevê a necessidade de acompanhamento integral de pessoas com TDAH, inclusive com equipe multidisciplinar. Ela ressaltou que a proteção não significa assistência vitalícia, mas a cobertura deve durar por tempo razoável até alta médica, estabilização clínica ou uma alternativa que garanta a continuidade do tratamento.
17: A campanha Setembro Amarelo reforça a importância de falar sobre saúde mental também nas empresas.
16: A Justiça do Trabalho tem acompanhado de perto essa realidade. Larissa Batista.
19: Em 2025, mais de 546 mil benefícios por incapacidade temporária foram concedidos pela Previdência Social, relacionados a transtornos mentais e comportamentais. Em um caso recente, o TST determinou indenização a um bancário após reconhecer que a pressão por metas, os anos em cargos de chefia e os afastamentos médicos contribuíram para agravar o seu quadro depressivo. Atenta a esse cenário, a Justiça do Trabalho promove ações em defesa da saúde mental por meio do programa Trabalho Seguro. Se precisar de ajuda, ligue 188.
17: Ministério Público Federal fecha acordo que destina mais de R$1.800.000 ao Sistema Único de Saúde, o SUS, no Rio Grande do Sul.
16: O acordo prevê ainda 12 meses de prestação de serviços à comunidade. Vanessa Pereira.
20: O acordo de não persecução penal foi firmado entre o Ministério Público Federal e duas investigadas, a sócia proprietária e a supervisora comercial de uma empresa fornecedora de materiais médico-hospitalares por corrupção ativa e associação criminosa em esquema de pagamento de propina a médicos do SUS no município de Passo Fundo, no Rio Grande do Sul. Segundo o acordo, os mais de R$1.800.000 serão repassados ao SUS. Além das obrigações financeiras, cada investigada deverá prestar 4 horas semanais de serviços à comunidade durante um ano.
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17: A você, uma boa noite.
16: E até amanhã.
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21: Eu sou Paula Groba.
22: E eu sou Humberto Pinheiro.
21: E estes são os destaques de hoje do Jornal do Senado, que começa agora.
22: Sancionada a lei que acaba com taxa das blusinhas para compras internacionais de até $50.
3: União terá fundo para ampliar acesso gratuito à justiça.
22: Setembro Amarelo. Senado debate prevenção do suicídio e valorização da vida.
3: Boa noite.
4: Boa noite.
3: Foi sancionada a lei que acaba com a chamada taxa das blusinhas sobre compras internacionais de até $50.
22: A norma acaba com a cobrança de 20% de imposto de importação. O texto foi aprovado pelo Congresso Nacional na semana passada. Senadores defenderam que a medida deve beneficiar os consumidores com menor poder de compra. Repórter Lana Dias.
5: Foi oficializado em lei o fim do imposto de importação de 20% sobre compras internacionais de até $50, a chamada taxa das blusinhas. A norma também diminui de 60% para 30% a tarifa sobre mercadorias de até $3.000. A lei altera a cobrança do imposto de importação, mas as compras ainda continuam sendo tributadas pelo ICMS, imposto que pode variar de acordo com o estado. Quando a proposta foi aprovada no plenário do Senado, a relatora, senadora Leila Barros, do PDT do Distrito Federal, afirmou que a medida deve beneficiar os consumidores com menor poder de compra.
23: E nós sabemos quem são muitos dos brasileiros que utilizam essas compras de pequeno valor. São pessoas que procuram um produto mais barato, são famílias que precisam fazer o orçamento caber no final do mês, são trabalhadores que pesquisam preço, comparam alternativas e encontram no comércio eletrônico uma maneira de ampliar o seu poder de compra.
5: A princípio, as regras foram determinadas por medida provisória do Poder Executivo, que estava em vigor desde maio. Mas o texto recebeu modificações no Congresso Nacional. Uma delas foi a isenção da tarifa sobre medicamentos importados para tratamento de doenças raras ou negligenciadas que não tenham similar nacional. Também foi incluída a avaliação periódica pelo Ministério da Fazenda para verificar os efeitos econômicos da medida. A primeira deverá ser feita no prazo de 3 meses e as próximas em um intervalo de até 6 meses cada, abrangendo setores de têxteis e vestuário, calçados, acessórios, brinquedos e cosméticos. O regime de tributação também deve passar por avaliação anual do Congresso Nacional. O Poder Executivo fica autorizado a estabelecer limites de frequência nas compras, para evitar o fracionamento de remessas e a utilização da isenção para fins comerciais.
3: Uma nova lei também sancionada mudou as regras da relação entre contribuintes e o fisco. Na prática, a ideia é ter multas mais proporcionais e dar mais caminhos para resolver divergências sem precisar ir à justiça. A regra geral agora é que a multa não ultrapasse 75% do imposto devido e quem regularizar a situação por conta própria poderá ter desconto na penalidade. O desconto é maior para quem paga ou parcela a dívida logo no início da discussão. Em casos mais graves, como fraude ou sonegação, a multa poderá chegar a 100%. Para quem é reincidente, pode chegar a 150%.
22: A lei também amplia a possibilidade de acordos entre o contribuinte e o fisco por meio de mediação e transação tributária e prevê a arbitragem especial tributária em que um terceiro imparcial poderá decidir o conflito sem que a disputa precise chegar ao judiciário. Para o relator da proposta, senador Efraim Filho, do PL da Paraíba, as mudanças reduzem a burocracia e dão mais segurança jurídica ao bom contribuinte.
24: O objetivo não é enfraquecer a administração pública, também não é criar privilégio para o contribuinte. O objetivo é construir equilíbrio, cobrar corretamente de quem deve, combater fraude e sonegação, mas preservar garantias mínimas para o contribuinte de boa fé.
3: O senador Flávio Arnes, do PSB do Paraná, destacou a importância da proposta que permite o saque do FGTS quando o trabalhador ou seu dependente for diagnosticado com esclerose múltipla ou esclerose lateral amiotrófica, conhecida como ELA. O projeto já foi aprovado pelo Senado e atualmente está em análise na Câmara dos Deputados.
22: O parlamentar enfatizou que a medida reconhece que as consequências do diagnóstico não se limitam a questões de saúde, mas atingem outras áreas. áreas da vida do paciente. Dados da Associação Brasileira de Esclerose Múltipla apontam que cerca de 40 mil brasileiros convivem com a condição autoimune, que afeta o sistema nervoso central e pode gerar desde dificuldades motoras até problemas cognitivos e visuais.
4: Essa proposta reconhece que o diagnóstico de uma doença crônica produz impactos que ultrapassam a dimensão clínica e atingem toda a organização familiar e financeira.
3: E uma nova lei criou um fundo para ampliar o acesso gratuito à justiça para pessoas que precisam de assistência.
22: A norma ainda determina que a execução dos recursos do fundo seja divulgada em um portal público de transparência. Repórter Patrícia Oliveira.
6: Para fortalecer a Defensoria Pública da União, um novo fundo deverá promover a prestação de assistência jurídica gratuita a quem não tem condições de pagar. O fundo teve origem em projeto de lei aprovado no Senado e de iniciativa da própria Defensoria. Entre as fontes de recursos estão dotações do orçamento e 5% das custas recolhidas na Justiça da União. Em plenário, o senador Eduardo Gomes, do PL de Tocantins, destacou que o fundo deve aumentar a capacidade de atendimento à população,
8: contribuindo para ampliação e qualificação do acesso à justiça e para a promoção dos direitos fundamentais, especialmente das pessoas em situação de vulnerabilidade.
6: A nova lei também determina que a execução dos recursos do fundo seja divulgada em um portal público de transparência. A lei entrará em vigor em outubro, 45 dias após a publicação.
3: E as futuras polícias municipais poderão ter mais autonomia para serem criadas. O Senado analisa uma mudança na PEC da Segurança Pública que retira a exigência do aval dos conselhos estaduais para a criação dessas corporações.
22: A emenda será analisada na próxima reunião da Comissão de Constituição e Justiça. Repórter Bruno Lourenço.
9: A PEC da Segurança diz que os municípios poderão constituir polícias para o policiamento ostensivo e comunitário e que essas corporações passarão por uma certificação periódica pelo Conselho Estadual de Segurança Pública e Defesa Social. O senador Alessandro Vieira, do MDB de Sergipe, apresentou um pedido para retirar o dispositivo.
11: Ao criar uma nova instância política de controle e fiscalização, de um ente federado por outro, porque observe, esse Conselho Estadual, ele vai interferir na autonomia de um órgão municipal. E isso não faz sentido do seu ponto de vista jurídico.
9: O relator Rogério Carvalho, do PT de Sergipe, defende a chamada acreditação para buscar padronização e qualidade.
11: É para garantir que as normas federais únicas, ou seja, um sistema de referência, uma norma federal, se aquelas normas estão ou não sendo aplicadas por aquela corporação que está nascendo.
9: A emenda que retira a acreditação das polícias municipais por um conselho estadual deve ser analisada na próxima reunião da CCJ.
3: O silêncio também pode ser um sinal de alerta quando o assunto for depressão e ansiedade. No Setembro Amarelo, a Comissão de Direitos Humanos debateu formas de prevenir o suicídio e de fortalecer a valorização da vida.
22: Especialistas destacaram a importância de identificar situações de fragilidade emocional e apresentaram redes de apoio que podem ajudar quem enfrenta momentos de crise. Repórter Douglas Castilho.
25: Amarelo é a cor que representa um sinal de alerta. São 720 mil pessoas no mundo todo ano, segundo a OMS, vítimas de uma dor às vezes visível só para quem sofre. A presidente da Comissão de Direitos Humanos, senadora Damares Alves, do Republicanos do Distrito Federal, destacou que a questão é mais complexa do que a depressão e precisa de uma abordagem também complexa.
26: Prevenir significa, portanto, atuar também nas escolas, nas famílias, nas comunidades. Enfrentar o bullying, o cyberbullying e as violências. Promover competências socioemocionais e identificar precocemente sinais de sofrimento e garantir acesso oportuno ao cuidado.
25: O representante do Centro de Valorização da Vida, CVV, Alan Teixeira Lima, apresentou o trabalho da instituição, que é referência internacional no tema.
27: Nós somos mais conhecidos pelo telefone 188. No último ano, a gente fez 2 milhões de apoios emocionais. Uma pessoa pode ligar quando quantas vezes quiser para o CVV.
25: Outro canal de apoio é a rede Pode Falar, voltada ao apoio a jovens que tenham de 13 a 25 anos, período em que o suicídio figura entre as principais causas de morte. Se precisar, peça ajuda.
22: edição de Paula Groba e trabalhos técnicos de Eliseu Caires, o Jornal do Senado fica por aqui. Acompanhe agora as notícias da Câmara dos Deputados. Boa noite.
21: Boa noite e até amanhã.
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1: Câmara pode incluir sardinha em lata na lista de produtos da cesta básica.
2: Proposta prorroga bolsas de ensino superior por nascimento de um filho.
10: Projeto cria política para acompanhar tecnologias criadas pela sociedade.
12: Boa noite. Avança na Câmara a proposta que institui uma política nacional para o acompanhamento de tecnologias desenvolvidas pela sociedade. A repórter Mônica Tati tem os detalhes.
13: Proposta em análise na Câmara institui a Política Nacional de Tecnologia Social. O projeto, apresentado pela deputada Jandira Fegali, do PCdoB do Rio de Janeiro, define a tecnologia social como um conjunto de processos coletivos, colaborativos e interdisciplinares que priorizam a inovação tecnológica voltada à democratização do desenvolvimento. Jandira Fegali fala sobre a importância de criar uma política para o setor, aproveitando a criatividade da sociedade.
14: Por exemplo, nas comunidades, nas favelas, em todo canto, período da enchente semiárido, que tecnologia o povo usa para dar suas soluções. A moeda complementar foi uma solução popular que começou no Ceará. E muitas outras soluções, inclusive medicinais. Então, a tecnologia social é aquela que vem inovado pelo povo e que precisa estar regulamentado em lei para que seja valorizada, reconhecida, fomentada e que a gente consiga, inclusive, dar a propriedade intelectual, que para eles é coletiva, para que essa inovação seja, de fato, respeitada.
13: As iniciativas previstas na proposta incluem áreas como água, alimentação, educação, energia, habitação, saúde, meio ambiente, inclusão digital e de assistência para pessoas com deficiência. A proposta prevê a prioridade na análise de pedidos de patente ou de registro dessas tecnologias no INPI, o Instituto Nacional da Propriedade Industrial. A titularidade dos direitos de invenção será decidida nos próprios contratos de fomento, garantindo que as comunidades que ajudaram a criar a solução também participem dos benefícios. Também estão previstos mecanismos que permitem que estados e municípios possam aderir às ações e que recebam apoio técnico do governo federal. A deputada Jandira Fegali explica que a construção do projeto envolveu vários setores da sociedade e governamentais.
14: Fizemos uma construção com o Ministério de Ciência, Tecnologia e Inovação e com os movimentos que representam essas várias tecnologias que surgiram no mundo, inclusive com alguns bancos de fomento, como o Banco do Brasil, como a Embrapa, Caixa Econômica, também participaram dessa construção. E, finalmente, a gente aprovou um projeto que identifica esse conjunto de contribuições, essa comunhão de contribuições que nós fizemos aqui na Comissão de Ciência, Tecnologia e Inovação.
13: O texto aprovado pela Comissão de Ciência, Tecnologia e Inovação da Câmara retirou o repasse de recursos do Fundo Nacional de Desenvolvimento Científico e Tecnológico para a Política, mas manteve a possibilidade de apoio através de dotações orçamentárias e por instrumentos de fomento já existentes. O projeto que institui a Política Nacional de Tecnologia Social ainda será analisado pelas comissões de Finanças e Tributação e de Constituição e Justiça. E se for aprovado, pode seguir direto para a votação no Senado. Da Rádio Câmara de Brasília, Mônica Tati.
0: Desenvolvimento Regional.
18: A Comissão da Amazônia aprovou o projeto que prevê a criação de cooperativas têxteis comunitárias. Relator do texto no colegiado, Zezinho Barbari, do PP do Acre, acredita que com a medida, famílias vulneráveis financeiramente terão mais renda e trabalho nas regiões Norte e Nordeste.
28: Zezinho Barbari informa que os órgãos federais vão dar preferência à compra de uniformes feitos por essas associações locais. Além disso, o deputado acrescenta que o programa incentiva o reaproveitamento ecológico de tecidos.
18: Proposta de Paulo Alexandre Barbosa, do PSD, quer o reconhecimento de Ibirá, cidade do noroeste de São Paulo, como capital nacional das águas medicinais. Em sua justificativa, ele afirma que o poder terapêutico das águas termais do município é conhecido desde 1909.
28: Segundo Paulo Alexandre Barbosa, as condições geológicas locais determinam os altos índices de vanádio, de ação antioxidante e controle glicêmico e o pH alcalino das águas. Para ele, a concessão do título busca também estimular o turismo e a preservação do patrimônio natural.
0: Consumidor.
18: Saulo Pedroso, do PSD de São Paulo, defende a criação de um sistema para rastrear e autenticar bebidas alcoólicas importadas. A medida prevê selos físicos e digitais com informações sobre origem, produtor, importador e lote, além de um aplicativo para que o consumidor possa verificar a autenticidade do produto.
28: Para Saulo Pedroso, a proposta ajuda no combate à falsificação de bebidas e aumenta a segurança dos consumidores. O sistema também deverá integrar informações com os órgãos de fiscalização e permitir a identificação de irregularidades ao longo de toda a cadeia de distribuição.
0: Direitos Humanos.
18: Eros Biondini, do PL de Minas Gerais, apresentou o projeto para assegurar a livre manifestação de crenças religiosas, incluindo pregações e citações de textos sagrados. A proposta determina que a simples expressão de dogmas ou convicções religiosas não seja enquadrada como crime.
28: O texto de Eros Biondini também pede que plataformas digitais retirem conteúdos exclusivamente por reproduzirem textos sagrados ou ensinamentos religiosos. A remoção poderá ocorrer por ordem judicial quando houver intenção comprovada de incentivar a prática de crimes violentos.
0: Educação.
18: Avança na Câmara a proposta que permite a prorrogação de bolsas de ensino superior por nascimento de um filho. A repórter Silvia Munhato tem os detalhes.
5: A Comissão de Educação da Câmara dos Deputados aprovou o projeto de lei que garante a pesquisadores e estudantes do ensino superior o direito de prorrogar o prazo de suas bolsas de estudo em caso de nascimento de filho. Pelo texto, bolsas de estudo com duração mínima de 12 meses poderão ter seus prazos estendidos por até 180 dias se houver comprovação de afastamento por nascimento, adoção ou obtenção de guarda judicial. A legislação atual já permitia a prorrogação dos prazos de vigência das bolsas de estudo em caso de adoção. A proposta também permite que dois bolsistas usufruam do benefício simultaneamente pelo mesmo evento de adoção ou guarda. O relator, deputado professor Alcides, do PSDB de Goiás, diz que o texto é do interesse do sistema educacional.
7: Do ponto de vista educacional, a proposição é meritória, uma vez que apresenta medidas concretas para favorecer, de um lado, a participação dos pais no cuidado dos filhos, desde o nascimento ou adoção, ao mesmo tempo em que favorece a continuidade e conclusão de estudos e pesquisa dos estudantes pai. Ademais, na hipótese de ambos os pais da criança, nascida ou adotada, serem bolsistas, a matéria tem o mérito de assegurar aos dois o direito do afastamento das atividades acadêmicas e a prorrogação da bolsa de estudos.
5: O projeto que permite a prorrogação de bolsas de estudo do ensino superior pelo nascimento de filhos dos estudantes será analisado agora pelas comissões de Previdência, Assistência Social, Infância, Adolescência e Família e de Constituição, Justiça e de Cidadania. Da Rádio Câmara de Brasília, Silvia Minhato.
28: Tarcísio Mota, do PSOL do Rio de Janeiro, apresentou o projeto que garante tempo de planejamento para professores da educação básica. O texto estabelece que, quando a jornada for organizada por horas-aula, o limite de atividades em sala deve ser calculado pelo mesmo critério.
15: Tempo de planejamento para professor é decisivo para que a educação de qualidade aconteça. E nós não podemos deixar a covardia que alguns governos estão fazendo de contar o tempo de forma a obrigar o professor a pegar mais turmas sem receber um centavo a mais por isso. Esse projeto, portanto, garante a proporcionalidade. 3 aulas dadas, 1 aula de planejamento.
18: Tarcísio Mota sustenta que a regra mínima de proporcionalidade permite ao professor preparar aulas, elaborar provas e cuidar da saúde mental. Ele reforça que condições mais justas de trabalho para docentes asseguram melhor qualidade aos estudantes.
0: Trabalho.
28: Bibo Nunes, do PL do Rio Grande do Sul, é favorável ao projeto que amplia a licença paternidade para pais de recém-nascidos prematuros ou que precisem de internação hospitalar após o parto. O deputado explica que a prorrogação seria equivalente ao período de internação do bebê.
18: Ele acrescenta que para ter direito ao benefício será necessário comprovar a prematuridade ou a internação por meio de documentação hospitalar. Bibo Nunes explica que a ideia é garantir a presença do pai ao lado da mãe e do bebê durante um período de maior vulnerabilidade.
4: Um prematuro tem que ter uma necessidade reconhecida de atenção especial. E o pai tem que estar junto com a mãe nesses momentos difíceis. Não é fácil ter filho prematuro. Imagine gêmeos, que normalmente são prematuros. E como é que ficam os pais se não tem o pai ao lado da mãe o tempo todo? Se o recém-nascido precisa de um mês, dois meses, três, quatro, o tempo que for. Isso é fundamental, isso não é regalia nenhuma, é simplesmente reconhecer a parte humana de quem está vindo ao mundo, que é o nascituro.
28: Fábio Garcia, do União de Mato Grosso, propõe criar uma política nacional de gestão de desempenho e eficiência para o serviço público. O projeto prevê avaliações periódicas dos servidores com base em critérios objetivos, como produtividade, qualidade do trabalho e atendimento ao público.
18: A proposta também reconhece o bom desempenho com bônus, capacitação e prioridade para ocupar funções de confiança. Fábio Garcia afirma que a intenção é melhorar a qualidade dos serviços públicos sem alterar os planos de carreira dos servidores.
0: Economia.
28: O plenário da Câmara pode votar projeto que inclui a sardinha em lata na lista de produtos da cesta básica isentos de impostos. Quem explica os detalhes é o repórter Antônio Vital.
6: Ganhou o regime de urgência e pode ser votado a qualquer momento no plenário da Câmara projeto que inclui a sardinha em lata na lista de produtos da cesta básica. Se a proposta virar lei, a sardinha passa a ter alíquota zero no pagamento de dois novos impostos criados pela reforma tributária e que passam a ser cobrados no ano que vem: o Imposto sobre Bens e Serviços, o IBS, e a Contribuição sobre Bens e Serviços, a CBS. O IBS será distribuído a estados e municípios. Já a CBS será o imposto federal. Eles vão incidir sobre mercadorias e serviços, inclusive importados. A reforma criou ainda outro tributo, o Imposto Seletivo, que será cobrado sobre produtos que fazem mal à saúde. Esses tributos vão substituir o PIS, a COFINS, o IPI, o ICMS e o ISS. A reforma tributária, aprovada no ano passado, isentou da cobrança do IBS e da CBS os artigos da cesta básica, inclusive carnes, o que não estava no texto e foi acrescentado durante a votação. Outros produtos com alíquota zero são alimentos como arroz, leite, manteiga e queijos. O projeto que ganhou o regime de urgência foi apresentado pelo deputado Luiz Nishimori, do PSD do Paraná, presidente da Frente Parlamentar da Pesca. A proposta será analisada junto com outra, parecida, apresentada pela deputada Ana Paula Lima, do PT de Santa Catarina. Ainda será designado um relator para apresentar um texto único. A justificativa dos autores é que a sardinha em lata é uma fonte de proteína importante para pessoas com menor renda, além de relevante para o setor pesqueiro nacional, que por ano produz mais de 100 mil toneladas do produto. O deputado Pedro Lupion, do Republicanos do Paraná, coordenador da Frente Parlamentar da Agropecuária, defendeu o regime de urgência para a proposta.
8: No dia da votação da reforma tributária nesse plenário, a questão da sardinha estava no texto. Nós trabalhamos isso junto com as carnes, da mesma maneira que foi feita em relação às outras carnes, com a inclusão na cesta básica, e uma questão de texto prejudicou o setor inteiro pesqueiro, justamente nessa questão da sardinha.
6: Com o regime de urgência, o projeto pode ser votado diretamente no plenário, sem passar pela análise das comissões permanentes da Câmara. Mas a medida não foi unânime no plenário. O deputado Hildo Rocha, do MDB do Maranhão, criticou a urgência, que pode acelerar a análise do projeto e alterar a reforma tributária.
16: Essa matéria, além de não tramitar nas comissões, o que já está errado, essa proposta de lei complementar, ela altera uma regulamentação da reforma tributária que fizemos recentemente. Reforma tributária que entra em vigor a partir do ano que vem, de 2027. Ou seja, ainda nem entrou em vigor e já estamos mudando para beneficiar interesses particulares, não interesses da nação brasileira.
6: Ainda não há data para votação no plenário da Câmara do projeto que inclui a sardinha em lata na lista de produtos da cesta básica. Da Rádio Câmara de Brasília, Antônio Vital.
0: Segurança Pública.
18: Delegado Palumbo, do Podemos de São Paulo, defende criminalizar a transmissão intencional de treinamento operacional a organizações criminosas. O deputado explica que a proposta também alcança agentes públicos que repassarem esse tipo de conhecimento.
28: Delegado Palumbo argumenta que facções têm atuado de forma cada vez mais profissional com o apoio de agentes que se corrompem. Essa prática, segundo ele, eleva o grau de letalidade das ações criminosas, comprometendo a efetividade das políticas públicas de segurança.
3: O indivíduo que faz isso tem que ficar preso. A pena é estipulada em 12 anos e tem que ficar preso mesmo. Todos aqueles que se corrompem, sejam policiais, agentes públicos, se corrompem e ensinam criminosos a matarem usando um fuzil, que é uma arma de guerra, tem que ficar preso sem benefício. Nós estamos lutando com o apoio do meu partido, que é o Podemos, para que esse projeto vire lei. Porque hoje os criminosos não estão mais agindo de forma amadora, não. Eles estão treinando e com a ajuda, infelizmente, de agentes que se corrompem.
18: Luiziane Lins, da Rede do Ceará, defende aumentar a pena para quem submeter trabalhadores a condições semelhantes à escravidão. Ela explica que a punição passaria a ser de 10 a 20 anos de prisão, além de multa, e o crime seria considerado hediondo e inafiançável.
28: Luiziane Lins também propõe detalhar na lei as situações que caracterizam esse crime, como trabalho forçado, jornada exaustiva, condições degradantes e restrição da liberdade por dívida. Pela proposta, a pena deve ser aumentada quando a vítima for criança ou adolescente.
18: Kiko Seleguin, do PT de São Paulo, quer proibir que pessoas que cometeram crimes hediondos recebam pagamento pela divulgação de seus delitos. A proposta prevê nulidade de contratos com produtoras, editoras e plataformas de streaming para livros, séries, filmes ou entrevistas sobre os crimes.
28: Pelo texto de Kiko Seleguin, os valores pagos aos criminosos ou a seus herdeiros deverão ser revertidos ao Fundo Penitenciário Nacional ou ao Fundo Nacional de Segurança Pública. Segundo o deputado, o objetivo é evitar que condenados lucrem com a violência e com a dor das vítimas.
18: Projeto de Pedro Lucas Fernandes, do União do Maranhão, determina que as unidades da Casa da Mulher Brasileira ofereçam acesso facilitado à perícia médico-legal para as vítimas de violência doméstica. O deputado explica que o exame poderá ser feito na própria unidade.
28: A ideia, segundo Pedro Lucas Fernandes, é evitar que a vítima se desloque para diferentes órgãos e enfrente novos constrangimentos, além de reduzir o risco da perda de provas. O texto também prevê atendimento humanizado e cooperação entre União, Estados, Distrito Federal e municípios.
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0: Justiça.
18: Marcelo Crivella, do Republicanos do Rio de Janeiro, destaca a promulgação de lei que responsabiliza civilmente pais ou mães por abandono afetivo dos filhos. O parlamentar afirma que o pagamento de pensão não substitui a presença familiar na rotina da criança.
11: Não basta pagar a pensão para o filho. É preciso que o pai ou a mãe participem da vida dele. Uma criança adoece, então o pai não vai estar lá para dar apoio a ela. Uma criança passa numa prova ou fica reprovada, ela não vai ter o carinho do pai. E uma criança que vai disputar uma competição na escola, os pais dos outros estão presentes e o dela ausente? Essa lei do abandono afetivo tornou um ilícito civil. Eu gostaria que fosse crime, mas o Congresso assim não aprovou. Ficou apenas o ilícito. Portanto, terá que pagar indenização pelo abandono afetivo.
28: Marcelo Crivella avalia que a nova lei pode reeducar responsáveis que cumprem obrigações financeiras, mas se afastam da vida dos filhos. Ele observa que a indenização passa a ser aplicada quando a ausência afetiva causar prejuízo à criança ou ao adolescente.
18: Termina agora o jornal Câmara dos Deputados, produzido pela Rádio Câmara, com trabalhos técnicos de Wellington Teles e apresentação de Luciana Vieira e Val Monteiro. Boa noite.
28: A Voz do Brasil está de volta amanhã. Uma boa noite para você.
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0: 8:57.
1: E por falar em missioneiro, falamos em Senair Maiká, Canto dos Livres, representando as missões e abraçando as

copo meio cheio. Certamente já ouvimos algo ligado à analogia do copo meio cheio ou copo meio vazio. É comum que identifiquemos a atitude de enxergar o copo meio vazio com o pessimismo, enquanto enxergar o copo meio cheio é atribuído aos otimistas. A comparação não é antiga. Os registros nos mostram a expressão sendo utilizada